0: 1%. Pablo Mundim.
1: Entre os jovens de 18 a 24 anos, o aumento foi ainda mais expressivo, quase 19% em relação ao mesmo mês do ano anterior.
2: E ainda, recorde no turismo doméstico.
0: De janeiro a maio desse ano, o número de passageiros voando dentro do país chegou a 42 milhões, um recorde. Graziela Mendonça.
3: O número de passageiros internacionais voando no Brasil também aumentou no período de janeiro a maio. Foram 12 milhões e 800 mil estrangeiros viajando aqui no país, 10% a mais que o registrado no mesmo período do ano passado.
2: Você vai ouvir também saúde.
0: O programa Agora Tem Especialistas vai levar atendimento médico a indígenas em comunidades de difícil acesso.
2: E profissionais do SUS vão ensinar pais e cuidadores a estimularem o desenvolvimento de crianças de até 6 anos. Cleide Lopes.
4: A ideia é fortalecer o vínculo familiar, contribuindo assim para o desenvolvimento saudável das crianças.
0: Hoje, na apresentação da Voz do Brasil, Mariana Jungmann e Luciano Seixas.
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0: O mercado de trabalho brasileiro continua em expansão.
2: Em fevereiro, o crescimento foi de 3,6% em relação ao mesmo mês de 2025.
0: Os dados revelam ainda um crescimento na participação feminina. Mais da metade das vagas criadas no mês foram ocupadas por mulheres.
2: Os números são da RAIS, a Relação Anual de Informações Sociais do Ministério do Trabalho e Emprego, que agora passa a ser divulgada mensalmente.
0: Os dados complementam as informações do Cadastro Geral de Empregados e Desempregados, o CAGED.
1: O mercado de trabalho brasileiro segue em expansão. Dados divulgados nesta quarta-feira da Relação Anual de Informações Sociais, a RAIS mensalizada, que complementam as informações do novo CAGED, mostram crescimento na geração de empregos. O país alcançou em fevereiro deste ano a marca de 62 milhões e 200 mil vínculos formais ativos entre trabalhadores da iniciativa privada e do serviço público. O número representa crescimento de 2 milhões e 170 mil empregos formais na comparação com fevereiro do ano passado. O avanço foi registrado em todas as regiões do país, com destaque para o Norte e o Nordeste. Os dados também mostram o crescimento da participação feminina no mercado formal, que chegou a quase 29 milhões de vínculos, como destaca o ministro do Trabalho e Emprego, Luiz Marinho.
5: Ampliando a parcela de mulheres do mercado formal, ou seja, enquanto cresceu mulher 1.290.000, homens cresceu 879 mil novos vínculos, um crescimento de 2,7 para homens e 4,7 para mulheres. As mulheres ocupando mais o mercado de trabalho. Mas ainda há espaço aqui para crescer. Aumento de creche, por exemplo, os municípios favorece para que as mulheres ocupem mais posições no mercado de trabalho.
1: Entre os jovens de 18 a 24 anos, o aumento foi ainda mais expressivo, quase 19% em relação ao mesmo mês do ano anterior. Os números também apontam avanço na inclusão de diferentes grupos sociais. Os maiores crescimentos proporcionais foram registrados entre trabalhadores indígenas, pretos e pardos, demonstrando uma ampliação do acesso ao emprego formal no país. Reportagem Pablo Mundim.
2: O brasileiro está viajando mais pelo país.
0: Pela primeira vez na história, o número de passageiros domésticos passou de 42 milhões, um recorde.
2: O turismo de negócios também está crescendo e teve faturamento histórico de 6 bilhões de reais.
3: A analista corporativa Verônica Brito mora em Brasília e costuma viajar bastante pelo Brasil. Do ano passado para cá, já foram 9 viagens para diferentes roteiros, mas ela tem um destino preferido.
6: Eu costumo viajar mais pelo Nordeste. Minha preferência é pelas praias e para mim as praias do Nordeste são as melhores. A comida, a receptividade, as pessoas do Nordeste são calorosas, né?
3: E como Verônica, cada vez mais brasileiros decidem viajar dentro do país. Foram 42 milhões de passageiros voando de norte a sul entre janeiro e maio deste ano. Um recorde no volume de passageiros domésticos, segundo o Ministério do Turismo. O número é 6% maior que os 39 milhões e 800 mil passageiros registrados no mesmo período do ano passado. Analisando somente o mês de maio, o volume também foi recorde, com 8 milhões e 300 mil passageiros domésticos. turísticos, a maior movimentação para o mês da série histórica. O ministro do Turismo, Gustavo Feliciano, disse que os bons resultados do setor têm movimentado a economia do país.
7: Estamos registrando recordes atrás de recordes. Graças ao desenvolvimento do Brasil e às políticas adotadas pelo governo federal, estamos conseguindo manter os bons resultados. Isso tudo reflete na geração de emprego e renda para a população. Estamos com o maior saldo de empregos da história no setor do turismo, com mais de 2,4 milhões de empregos com carteira assinada. Continuaremos trabalhando para promover ainda mais o turismo interno e também a atração de turistas estrangeiros, gerando dignidade para a nossa população.
3: O número de passageiros internacionais voando no Brasil também aumentou no período de janeiro a maio. Foram 12 milhões e 800 mil estrangeiros viajando aqui no país, 10% a mais que o registrado no mesmo período do ano passado. Outro resultado positivo foi observado no turismo corporativo, que envolve eventos empresariais e negócios. Entre janeiro e maio, o faturamento nesse segmento foi recorde, 6 bilhões de reais, maior valor da série histórica iniciada em 2022. Reportagem Graziela Mendonça.
0: Um novo aporte de 140 bilhões de reais foi anunciado esta semana para a Nova Indústria Brasil, a política de modernização industrial do governo federal.
2: Os recursos vão ser direcionados para as 6 missões que fazem parte dessa política. São elas: agroindústria, saúde, infraestrutura, transformação digital, bioeconomia e tecnologias para soberania e defesa nacionais.
0: Lançada em 2024, a NIB tem como objetivo impulsionar a indústria nacional até 2030. A partir da modernização do parque industrial e da adaptação às novas tecnologias.
2: A NIB também tem como meta aumentar a exportação de produtos brasileiros utilizando práticas de produção sustentáveis e menos poluentes.
0: Hoje, durante o programa Bom Dia Ministro, o titular do Ministério do Desenvolvimento, Indústria, Comércio e Serviços, Márcio Elias Rosa, afirmou que o investimento no setor contribui para o desenvolvimento social do país.
8: Quer promover, desde inovação, sobretudo inovação, a incorporação de novas tecnologias, promover a transição digital, né, para que nós tenhamos a chamada indústria 4.0, como também aumentar a nossa capacidade exportadora, para que o Brasil possa estar na cena internacional, não apenas com commodities, o que é muito bom e funciona muito bem, mas também com produtos com valor agregado. Não há desenvolvimento social se não tiver desenvolvimento econômico. É preciso que um esteja ligado ao outro.
2: E ainda falando de desenvolvimento, taxistas e motoristas de aplicativos que tiveram o cadastro aprovado pelo programa Move Brasil já podem procurar as concessionárias de automóveis indicadas para financiar novos veículos.
0: A linha de crédito de até 30 bilhões de reais é voltada para a renovação da frota desses profissionais.
2: O Move Brasil garante juros mais baixos, prazo de financiamento de até 72 meses e mais 6 meses de carência.
0: E abrange também compra de equipamentos de segurança, no caso das mulheres.
2: Podem participar profissionais com pelo menos 12 meses de atuação que tenham realizado, no mínimo, 100 corridas e também taxistas registrados.
0: Os interessados em aderir ao programa podem realizar o cadastro na página gov.br/movebrasil.
2: Mais saúde para a população indígena.
0: O programa agora tem especialistas do Ministério da Saúde e espera realizar mais de 13 mil atendimentos até o fim de junho em territórios do Ceará, Pernambuco, Amapá e Pará.
2: A iniciativa leva consultas, exames e cirurgias para áreas de difícil acesso, garantindo assistência médica diretamente para as comunidades.
0: Somente nos mutirões oftalmológicos, a expectativa é realizar cerca de 1.600 consultas especializadas, 8 mil exames e mais de 340 cirurgias.
9: A indígena Creuza Nunes, do Amapá, aprovou o atendimento oferecido pelos profissionais do Sistema Único de Saúde no mutirão realizado na comunidade.
10: Gostei muito que eles vieram, eles fizeram todas as consultas, conversaram bem com a gente. Todos os indígenas que queriam fazer consulta, ultrassom, todo tipo de exame eles fizeram aqui.
9: Até o final de junho, indígenas de territórios localizados no Ceará, Pernambuco, Amapá e Pará vão receber cuidados médicos por meio do programa Agora Tem Especialistas. A expectativa é de que sejam realizados mais de 13 mil atendimentos, entre consultas, exames e procedimentos. A secretária de Saúde Indígena do Ministério da Saúde, Lucinha Tremembé, destacou os serviços oferecidos.
11: Nossa meta é superar 15 mil procedimentos, ofertando consultas, exames, avaliações cirúrgicas e procedimentos especializados. Também estamos levando equipes especializadas para regiões de difícil acesso, incluindo a terra indígena Tumucumaque e a terra indígena Zoé.
9: A enfermeira Raquel Lira Pinheiro, coordenadora da Casa de Apoio à Saúde Indígena do Amapá, afirma que ficou surpresa com a procura por atendimentos durante o mutirão.
12: Nunca tivemos uma ação com tanta procura, né, com tanto número de atendimentos e com tantas altas, né, dos indígenas para seus territórios. No segundo dia nós já tivemos um número muito elevado, com esses indígenas voltando para o seu território, com essas demandas reprimidas sanadas.
9: Desde o início da estratégia, em agosto de 2025, já foram realizados 14 mutirões em diferentes regiões do país, contemplando territórios do Alto Rio Solimões, Médio Rio Solimões, Vale do Javari, Chavante, Yanomami e Ecauana, Alto Rio Negro, Guamá Tocantins, Altamira e Rio Tapajós. Em 2025, foram registrados mais de 9.500 procedimentos especializados. Em 2026, o número já ultrapassa 17 mil atendimentos, entre consultas, exames e procedimentos. Reportagem Luana Karen.
2: E pais e responsáveis por crianças de até 4 anos devem ficar atentos ao calendário de vacinação.
0: O Ministério da Saúde incluiu hoje uma segunda dose de reforço contra a poliomielite para ampliar a proteção contra a paralisia infantil.
2: A segunda dose é recomendada para crianças que já completaram o esquema primário e receberam o primeiro reforço.
0: Com a atualização, o esquema completo passa a ter 5 doses. A vacina está disponível gratuitamente em todas as unidades básicas de saúde do país.
2: O Brasil não registra casos do vírus desde 1989. Com o reforço, o Ministério da Saúde espera prolongar o tempo de imunidade e garantir a erradicação da doença.
0: Para mais informações, acesse saúde.gov.br ou procure a unidade de saúde mais próxima.
2: E para estimular ainda mais o desenvolvimento saudável das crianças, profissionais do SUS estão recebendo uma capacitação especial.
0: Eles estão sendo formados para ensinar os pais e responsáveis a estimular os filhos na primeira infância.
2: A ideia é que eles estejam aptos a oferecer orientações sobre brincadeiras, jogos e estímulos que ajudem a fortalecer o vínculo familiar.
4: Mais de 2.500 profissionais do Sistema Único de Saúde já estão preparados para apoiar o desenvolvimento infantil na atenção primária. Eles foram capacitados na abordagem Cuidados para o Desenvolvimento da Criança, que tem como meta habilitar os profissionais a desenvolver atividades com cuidadores para fortalecer o vínculo com crianças e, assim, promover o desenvolvimento nos primeiros anos de vida. A enfermeira Sheila Los Vernert foi uma das profissionais capacitadas. Ela trabalha em uma unidade básica de saúde em Ponta Grossa, no Rio Grande do Sul. Ela fala sobre como essa capacitação tem ajudado no atendimento mais humanizado às crianças.
13: Eu consigo sim ver pelos meus atendimentos antes do curso e depois do curso, como eu consegui dar muito mais informação e parece que até o vínculo com essas mães melhoraram muito, sim. Eu sempre procurei ser mais acolhedora, assim, tudo, mas acho que algumas ideias, incentivar mais essas mães, assim, era meio muito técnico. E depois, no curso, assim, me abriu um leque de mais possibilidades, de ideias, situações simples, como ensinar a brincar com a criança, incentivar a brincar, como isso ajuda no desenvolvimento dessa criança, né, no futuro.
4: O curso qualifica profissionais de saúde que atuam no cuidado às crianças e famílias. A formação habilita equipes das unidades básicas de saúde para orientar famílias sobre brincadeiras e estímulos às crianças nos primeiros anos de vida. A ideia é fortalecer o vínculo familiar contribuindo assim para o desenvolvimento saudável das crianças. Como explica a coordenadora geral de atenção à saúde das crianças, adolescentes e jovens do Ministério da Saúde, Sônia Venâncio.
14: A gente sabe que o desenvolvimento ele é fortemente influenciado por essas interações nos primeiros anos de vida. Essas interações elas são responsáveis pelo desenvolvimento do cérebro, pelo estabelecimento das sinapses, né, no cérebro. E quanto mais, então, né, o cuidador pratica atividades muito simples, como, por exemplo, conversar com a criança, cantar, contar histórias, brincar, todas essas atividades, né, têm um papel fundamental no desenvolvimento dessas habilidades, do desenvolvimento infantil.
4: O curso Cuidados para o Desenvolvimento da Criança na Atenção Primária à Saúde é de graça e está disponível para profissionais do SUS, como médicos, enfermeiros, psicólogos e fisioterapeutas. A capacitação é oferecida na modalidade online com carga horária de 30 horas e está disponível no site unasus.gov.br. Reportagem Cleide Lopes.
0: O ministro da Saúde, Alexandre Padilha, inaugurou hoje em Cubatão, São Paulo, a 10ª unidade móvel de saúde do programa Agora Tem Especialistas, Caminhoneiro e Caminhoneira.
2: A iniciativa leva serviços do SUS diretamente a pontos de parada e descanso nas estradas.
0: A estrutura oferece consultas médicas e de enfermagem, vacinação, testes rápidos, exames laboratoriais básicos, eletrocardiograma e teleconsultas.
2: O ministro Alexandre Padilha destacou que as unidades móveis de saúde como esta ajudam os caminhoneiros a fazerem um acompanhamento de saúde que eles não costumam fazer em suas cidades de origem.
15: A gente tem quase 400 mil caminhoneiros cadastrados nas unidades básicas de saúde de origem pelas equipes de saúde da família, mas de cada 10, 4 nunca sequer foram uma vez nas unidades básicas de saúde de origem. A gente está aproveitando que no meio do trabalho, nesse momento de descanso, faz a vacinação, faz os exames, está vendo muita gente que estava com a medicação incorreta, então ajusta a medicação para doenças crônicas, como hipertensão, diabetes, problemas relacionados à obesidade, muitos problemas no campo da saúde mental.
0: Na tarde de hoje, o ministro também lançou a Política Nacional de Atenção Integral à Saúde da População em Situação de Rua.
2: Ela também prevê a criação de unidades móveis de rua.
0: Serão 400 veículos que ampliarão a capacidade de atuação nas cidades e devem contemplar todas as equipes cofinanciadas pelo Ministério da Saúde.
2: 300 milhões de reais para estimular o desenvolvimento científico e a inovação no Brasil.
0: Está aberta mais uma chamada universal do CNPq, que tem o objetivo de apoiar pesquisas em todas as áreas do conhecimento.
2: As inscrições vão até 3 de agosto.
16: Na Universidade de Brasília, o professor Fábio Pitella lidera uma equipe de pesquisadores em busca de novas formas de tratamento contra o câncer. A pesquisa consiste em editar o genoma de células cancerígenas para bloquear o avanço da doença. O trabalho da equipe foi contemplado por um edital do CNPq de 2024, que destinou cerca de R$140 mil para a pesquisa. O professor explica que o dinheiro é essencial para a continuidade do trabalho.
17: As pesquisas são relativamente caras, nós usamos insumos que não são tão triviais. Então, sem o fomento do CNPq, é praticamente impossível a gente conduzir uma pesquisa dentro de uma instituição pública. O edital universal, ele nos ajuda a manter o laboratório funcionando, mas também a formar pessoas e capacitar recursos humanos, né?
16: Agora, em 2026, uma nova chance está disponível para pesquisadores que buscam apoio financeiro para seus trabalhos. A chamada universal deste ano vai investir R$300 milhões em inovação científica. Este é o terceiro edital lançado nos últimos 4 anos. De acordo com o presidente do CNPq, Conselho Nacional de Desenvolvimento Científico e Tecnológico, Olival Freire, a iniciativa garante previsibilidade para as pesquisas.
18: Elas têm que ser como desfile de escola de samba, jogo de Copa do Mundo. Você tem que saber que ela vai acontecer em qual época do ano, porque a ciência é uma atividade que depende de previsibilidade. Você tem que preparar projetos de pesquisa, você tem que mobilizar colegas, mobilizar alunos.
9: A chamada é dividida em três grupos. Faixa A, voltada para jovens doutores com projetos de até 24 meses. Faixa B, destinada a pesquisadores com vínculo formal na instituição de pesquisa e projetos de até 36 meses. E faixa C, que compreende pesquisadores mais experientes, com equipes maiores e cooperação entre instituições. Pelo menos 90 milhões de reais serão destinados para fomentar projetos desenvolvidos nas regiões Norte, Nordeste ou Centro-Oeste. As inscrições vão até 3 de agosto e o edital completo está disponível em gov.br/CNPq. Reportagem Graziele Bezerra.
0: Também esta semana foram anunciados outros 300 milhões de reais pelo Ministério da Ciência, Tecnologia e Inovação para iniciativas de popularização da ciência no país.
2: Nesse caso, os recursos serão destinados a apoiar projetos como Olimpíadas Científicas, Feiras de Ciências e programas de formação de jovens cientistas.
0: O programa também contempla investimentos em museus, centros de ciência, planetários e outras estruturas dedicadas à difusão do conhecimento científico.
2: A Prova Nacional Docente foi criada pelo Ministério da Educação para apoiar a seleção de professores da educação básica pública em todo o país.
0: Ela testa se os candidatos possuem as competências essenciais para a docência.
2: Os resultados de cada exame têm validade de 3 anos e podem ser utilizados em múltiplos processos seletivos ao longo desse período.
0: Além disso, a prova também corresponde à avaliação teórica do ENADE, o Exame Nacional de Desempenho de Estudantes para os cursos de licenciatura.
2: No ano passado, mais de 500 mil professores alcançaram o padrão de proficiência na prova. E esse ano, as inscrições para ela já estão abertas.
19: O Ministério da Educação abriu as inscrições para a Prova Nacional Docente, a PND. Os professores interessados têm até o dia 3 de julho para se inscrever no exame por meio do endereço pnd.inep.gov.br. Os participantes que tiveram um pedido de isenção da taxa de inscrição aprovado devem acompanhar as próximas etapas do cronograma e efetivar a inscrição dentro do prazo estabelecido. Já aqueles que tiveram a solicitação negada precisam pagar a taxa de R$ 85. A PND vai ser aplicada no dia 20 de setembro. O resultado final está previsto para ser divulgado no dia 15 de dezembro. O ministro da Educação, Leonardo Barchini, destacou que a prova é uma grande oportunidade para os professores do país.
20: Mais de 2.000 redes vão utilizar a sua nota. A nota da prova que você faz hoje vale para os 3 anos seguintes. No ano passado, mais de 10 mil professores ingressaram, ou na rede estadual ou na rede municipal, com a nota da PND.
19: A Prova Nacional Docente faz parte do programa Mais Professores para o Brasil, que reúne ações de reconhecimento e qualificação do Magistério da Educação Básica e de incentivo à docência no país. Neste ano, a PND registrou adesão de 2.031 entes federativos. O número representa a participação de 96% das capitais e de 85% dos estados brasileiros, um crescimento superior a 30% em relação a 2025. Para mais informações, acesse as redes sociais do Ministério da Educação ou portalgov.br/MEC. Reportagem Júlio César de Oliveira.
0: E essas foram as notícias do Governo do Brasil.
2: Uma realização da Secretaria de Comunicação Social da Presidência da República.
0: Com produção da empresa Brasil de Comunicação.
2: Fique agora com o Minuto do TCU. Em seguida, as notícias do Poder Judiciário e do Congresso Nacional. Boa noite.
0: Boa noite para você. Até amanhã.
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23: O Tribunal de Contas da União avaliou o Compromisso Nacional Criança Alfabetizada, programa do governo federal voltado a garantir a alfabetização de todas as crianças até o segundo ano do ensino fundamental. A auditoria teve foco na formação continuada de professores, coordenadores pedagógicos, diretores e outros profissionais da educação. O programa prevê apoio técnico e financeiro a estados e municípios, além do acompanhamento dos resultados. A fiscalização apontou avanços na política, mas identificou desafios que podem comprometer o alcance das metas. Um exemplo é a dificuldade de coordenação entre estados e municípios. O tribunal também destacou que o monitoramento das ações é frágil e determinou ao Ministério da Educação que crie plano de ação para corrigir os erros. Saiba mais em tcu.gov.br.
22: 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Você vai ouvir agora notícias do Poder Judiciário.
1: STF valida a criação de feriado de Corpus Christi no estado do Rio de Janeiro.
5: CNJ aprova novas regras para o sepultamento de corpos não identificados e para a emissão das certidões de óbito.
1: Empresa de segurança deve incluir todos os carros no cálculo de cota de aprendiz.
5: Boa noite, eu sou Marcela Luiz.
1: E eu sou Walter Lima.
5: Supremo Tribunal Federal mantém validade de lei do Rio de Janeiro que transformou o dia de Corpus Christi em feriado estadual.
1: A decisão unânime foi tomada em sessão plenária virtual. Marcelo Della Libera.
6: A ação foi apresentada pela Confederação Nacional do Comércio de Bens, Serviços e Turismo, a CNC, que alegava invasão da competência privativa da União para legislar sobre direito do trabalho. Mas a relatora do caso no Supremo Tribunal Federal, ministra Carmen Lúcia, entendeu que a lei estadual questionada protege um patrimônio cultural e material, sendo de competência legislativa concorrente da União, dos estados e dos municípios, conforme prevê a Constituição Federal. Ainda segundo a ministra, o processo destaca que a celebração de Corpus Christi em diversos municípios fluminenses assume característica de festividade popular, com eventos musicais, feiras e atividades que movimentam significativamente a economia local e o turismo.
5: Conselho Nacional de Justiça aprova novas regras para o sepultamento de corpos não identificados e para a emissão das certidões de óbito.
1: A medida fortalece a busca por desaparecidos e evita a perda de informações importantes para as famílias. Judite Aragão.
7: Pela resolução, o enterro e o registro de óbito só poderão ser autorizados após a apresentação de um laudo da Polícia Científica que comprove a coleta de dados biométricos e biológicos necessários para uma futura identificação. A norma também prevê a integração de informações entre os cadastros nacionais de corpos não identificados e de pessoas desaparecidas.
5: STJ admite recurso extraordinário sobre relativização da vulnerabilidade de vítima de estupro menor de 14 anos de idade.
1: O pedido de admissibilidade foi feito pelo Ministério Público de Santa Catarina. Fátima Uchoa.
24: Um acórdão da sexta turma do STJ, questionado pelo MP, considerou por maioria dos votos que o relacionamento amoroso entre o réu e a vítima e o aval dos responsáveis por ela afastariam de forma excepcional a aplicação da súmula 593 do STJ e da previsão legal sobre estupro de vulnerável. O ministro Luiz Felipe Salomão lembrou que o STF tem jurisprudência pacífica no mesmo sentido do entendimento firmado pelo STJ, reconhecendo que é absoluta a presunção de violência nos crimes de estupro contra menor de 14 anos, sendo irrelevante o eventual consentimento da vítima. Para Salomão, ficou nítida a divergência do acórdão. Assim, admitiu o recurso extraordinário e determinou a remessa dos autos à Suprema Corte.
5: O número de vagas de aprendiz deve considerar todos os cargos de uma empresa.
1: A CLT determina um número equivalente a 5% dos postos de trabalho. Marla Lacerda.
25: Uma empresa de segurança foi condenada a pagar uma indenização de R$50 mil porque excluiu o cargo de vigilante do cálculo de vagas para aprendizes. A seguradora possuía mais de 2.700 empregados e apenas 4 aprendizes. Para os ministros do TST, o fato da atividade de vigilante ser considerada de risco, exigir idade mínima de 21 anos e porte de arma, não dispensa a inclusão do posto de trabalho nos cálculos para definir a cota. Isso porque a função também exige período de experiência para conseguir vaga no mercado de trabalho.
5: Justiça condena mais 6 envolvidos em esquema de tráfico internacional de drogas no porto de Salvador, na Bahia.
1: A ação foi proposta pelo Ministério Público Federal. Vanessa Pereira.
26: Segundo a denúncia, o grupo criminoso inseria cocaína em containers de cargas lícitas com destino à Europa, especialmente para a Holanda, Bélgica e Espanha, utilizando a estrutura portuária de Salvador, na Bahia. Os réus foram condenados pelos crimes de tráfico internacional de drogas, organização criminosa, associação para o tráfico, lavagem de dinheiro e falsificação de documento público.
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5: Uma boa noite.
1: E até amanhã.
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1: Eu sou Paula Groba.
2: E eu sou Humberto Pinheiro.
1: E estes são os destaques de hoje do Jornal do Senado, que começa agora.
2: Ação policial poderá ser mais rápida em casos de abuso infantil na internet.
1: Avança projeto que garante no SUS exames para detectar risco hereditário de câncer de mama.
2: Senador comemora a decisão do STF que derruba a idade mínima na aposentadoria especial.
1: Boa noite.
2: Boa noite.
1: Na internet, um crime pode acontecer em segundos. Para acelerar o resgate de vítimas e a identificação de criminosos, avançou no Senado um projeto que autoriza a chamada ronda virtual.
2: A ideia é agilizar o acesso da polícia a dados de suspeitos na internet sem a necessidade de autorização judicial em situações de urgência. O repórter Bruno Lourenço traz os detalhes.
3: O projeto de lei legaliza expressamente a chamada ronda virtual, varredura policial automatizada em ambientes digitais para coletar arquivos de abuso. Outra inovação é que em casos de transmissão ao vivo, o risco iminente à vida da vítima, as autoridades policiais poderão requisitar dados cadastrais e de conexão diretamente aos provedores de internet e aplicativos, sem a necessidade de esperar por uma ordem judicial prévia, como explicou a relatora, senadora Damares Alves, do Republicanos do Distrito Federal.
4: Nós vamos dar com esse projeto poder aos policiais de retirar imediatamente essa live do ar. Nós vamos dar poder com esse projeto que o agente policial, o delegado, imediatamente haja na hora de identificar uma imagem no mundo online de abuso de violência sexual contra a criança e adolescente.
3: O projeto cria ainda o crime de simulação de abuso por meio de inteligência artificial, punindo de 3 a 5 anos de reclusão quem criar imagens ou deepfakes realistas usando o rosto ou a voz de menores.
1: A violência contra crianças e adolescentes segue sendo um dos maiores desafios do país. Só nos primeiros meses de 2026, mais de 115 mil denúncias foram registradas, a maioria dentro da própria casa das vítimas.
2: O tema foi debatido em audiência pública no Senado. Repórter Lana Dias.
5: Os participantes citaram desafios como orçamento insuficiente e dificuldade de acompanhamento da vítima após o crime. Para a presidente da comissão, senadora Damares Alves, do Republicanos do Distrito Federal, o investimento em ações voltadas à proteção desse público é escasso.
4: Quando a gente pega o orçamento da União, a gente pega LDO dos estados e dos municípios. E a gente procura a criança no orçamento de forma absoluta, a gente não encontra.
5: O Plano Nacional foi criado com o objetivo de desenvolver ações em eixos como prevenção, atendimento, responsabilização, mobilização social, estudos e pesquisas. A representante do Ministério dos Direitos Humanos e da Cidadania, Célia Carvalho Narras, explicou que o documento está em fase de revisão para abordar os diferentes contextos da infância no país. Mas além de atuar na prevenção, participantes ressaltaram a importância de promover acolhimento integral das vítimas depois das ocorrências.
1: E a violência contra mulheres trans acontece de forma tão frequente no cotidiano que muitas vezes deixa de ser reconhecida como violência.
2: Esse é um dos alertas de uma pesquisa do Instituto Data Senado, que pela primeira vez traz dados específicos sobre essa população. A reportagem é de Marcela Diniz.
6: A violência contra mulheres transgênero é cotidiana e acontece em casa, na rua, nos espaços privados e nos órgãos públicos. É o que mostra a edição de número 11 da Pesquisa Nacional de Violência contra a Mulher, do Instituto Data Senado e da empresa Nexus. Pela primeira vez desde 2005, o levantamento traz dados específicos sobre a experiência de trans e travestis. Muitas das 43 entrevistadas ao serem questionadas se sofriam violência, responderam a princípio que não. Mas as mesmas, quando perguntadas se já foram xingadas, mal atendidas ou hostilizadas pelo fato de serem quem são, aí a resposta era que sim, que sempre. O psicólogo do Data Senado, Rolf Hegger, comenta que esse resultado é preocupante porque aponta como agressões cotidianas acabam normalizadas no caso das mulheres trans.
7: Tem uma diferença entre o que a pessoa percebe como violência, que ela diz, não, sofri violência, mas quando a gente mostra as situações de violência, ela diz que sim. Então, o que a gente levantou como hipótese para isso é que a violência que ela sofre são constantes, são em todos os lugares, e isso acaba sendo normalizado.
6: 40% das mulheres trans e travestis sofreram agressões verbais, 17% físicas e 12% violência sexual. Os dados da pesquisa passarão a fazer parte do Mapa Nacional da Violência de Gênero, plataforma interativa do Observatório da Mulher contra a Violência do Senado, desenvolvido em parceria com a organização Gênero e Número e com o Instituto Natura.
1: E avançou no Senado o projeto que garante às mulheres exames no SUS para detectar risco de câncer de mama hereditário.
2: Até 10% dos casos de câncer de mama são herdados da mãe, segundo a relatora da proposta, senadora Ivete da Silveira, do MDB de Santa Catarina, repórter Márcio Maturana.
8: Está prevista, por exemplo, a análise do histórico familiar e a realização de exames genéticos específicos para identificar variantes associadas ao câncer hereditário. Até 10% dos casos de câncer de mama são herdados da mãe, segundo a relatora da proposta, a senadora Ivete da Silveira, do MDB de Santa Catarina. Ela diz que a proposta combate desigualdades sociais.
9: Evidências indicam que o acesso a testes genéticos e ao aconselhamento especializado permanece condicionado a fatores socioeconômicos, como renda e escolaridade, o que limita sem efetivação e aprofunda a iniquidade.
8: O projeto, que já foi aprovado pela Câmara e agora segue para a votação na Comissão de Assuntos Sociais do Senado, também determina medidas para ampliar a oferta de exames preventivos e reduzir o tempo de espera. Além dos exames, o SUS deverá oferecer aconselhamento genético em unidades próprias, conveniadas ou contratadas.
1: O senador Paulo Paim, do PT do Rio Grande do Sul, comemorou a decisão do STF que derrubou a idade mínima para aposentadoria especial em atividades insalubres. A corte considerou inconstitucional o dispositivo da reforma da Previdência de 2019, que fixava idades de 55, 58 e 60 anos, dependendo do tempo de exposição a agentes nocivos.
2: Paim afirma que a medida não é privilégio, mas uma forma de proteção à saúde dos trabalhadores.
1: Já a senadora Leila Barros, do PDT do Distrito Federal, destacou a expectativa positiva para a Copa do Mundo Feminina de 2027 no Brasil, afirmando que o torneio deve dar mais visibilidade ao esporte feminino e valorizar as atletas ainda frente a desafios e preconceitos.
2: Segundo ela, a competição também pode fortalecer o futebol feminino e incentivar outras modalidades praticadas por mulheres no país. O Mundial será entre 24 de junho e 25 de julho em Belo Horizonte, Brasília, Fortaleza, Porto Alegre, Recife, Rio de Janeiro, Salvador e São Paulo.
1: E por falar em Copa do Mundo, o esporte que mobiliza torcidas e une países também transforma vidas fora dos estádios. Praticado desde a infância, ele ajuda a prevenir doenças, melhora a qualidade de vida e contribui para manter crianças e jovens na escola.
2: Esses benefícios foram destacados em uma audiência pública da Comissão de Esporte do Senado. A reportagem é de Rodrigo Rezende.
10: A senadora Leila Barros, do PDT do Distrito Federal, presidente da comissão, afirmou que esse tema é fundamental para a melhora da qualidade de vida da população.
11: E quando falamos de esporte para toda a vida, falamos também de saúde pública. Estimular a atividade desde a infância até a terceira idade significa prevenir doenças, melhorar a qualidade de vida da população e contribuir para a sustentabilidade do sistema de saúde.
10: Stephanie Risk, doutora em cardiologia pela USP, mostrou pesquisas que apontam que a inatividade física é responsável por 9% de mortes prematuras em todo o mundo. Robson Aguiar, presidente da Confederação Brasileira do Desporto Escolar, ressaltou a importância do esporte no combate à evasão escolar.
12: 40% dos nossos alunos, eles repetem de ano, saem da escola por não ter algum incentivo. E o esporte faz exatamente o contrário. Você vai ver que mais de 80% permanece na escola devido ao esporte. Então, o esporte escolar é uma ferramenta fundamental para a educação.
10: O ministro do Esporte, Paulo Henrique Cordeiro, destacou o papel social do esporte.
13: Porque o esporte é muito mais do que essa prática. O esporte é uma mudança fática de realidade socioeconômica. É uma mudança de vida.
10: De maneira geral, a OMS recomenda a prática para adultos de pelo menos 150 minutos semanais de atividades físicas. Para crianças e adolescentes, o ideal é a prática de 60 minutos de atividades por dia.
2: Com edição de Paula Groba e trabalhos técnicos de João Lira, o Jornal do Senado fica por aqui. Acompanhe agora as notícias da Câmara dos Deputados. Boa noite.
1: Boa noite e até amanhã.
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15: Comissão autoriza a venda fracionada de medicamentos pelas farmácias.
16: Avança a proposta que pune quem expuser crianças à violência doméstica.
15: Parlamentares aprovam inclusão de deficiências ocultas em documentos.
17: Boa noite. Projeto que institui documento com QR Code para identificar deficiências ocultas pode seguir para o Senado. A repórter Maria Neves tem os detalhes dessa nova identidade.
18: A Comissão de Constituição e Justiça da Câmara aprovou o projeto do deputado Capitão Alberto Neto, do PL do Amazonas, que institui a identificação civil nacional da pessoa com deficiência. O novo documento deverá adotar tecnologia de QR Code dinâmico com informações atualizadas sobre deficiências, inclusive as ocultas. Com a aprovação, o texto pode seguir para o Senado. De acordo com a proposta, o sistema permitirá que o beneficiário ou responsável atualize os dados sobre a condição de saúde da pessoa em tempo real. O objetivo da medida é garantir prioridade e segurança às pessoas com deficiência em atendimentos e situações de emergência. Na opinião da relatora na Comissão de Defesa dos Direitos das Pessoas com Deficiência, deputada Andréia Siqueira, do PSB do Pará, a utilização do QR Code dinâmico representa um instrumento eficaz para combater a invisibilidade social enfrentada por pessoas com deficiências ocultas.
19: Ao contrário de deficiências físicas evidentes, essas condições muitas das vezes não são reconhecidas ou compreendidas pela sociedade. Isso resulta em uma série de obstáculos no acesso a direitos e serviços. Em situações que exigem comprovação de condição especial, atendimento prioritário ou simples empatia no trato do cotidiano.
18: Deficiências ocultas ou invisíveis são condições de saúde que não são percebidas visualmente, como transtorno do espectro autista, deficiências intelectuais, doenças renais crônicas ou surdez parcial. A falta de sinais físicos óbvios frequentemente gera barreiras no acesso a atendimentos prioritários já garantidos por lei. Pelo texto aprovado, a identificação civil nacional da pessoa com deficiência não substitui a carteira de identificação nacional. A função do novo documento é facilitar o acesso a direitos e serviços específicos sem a necessidade de emissão de novos cartões físicos a cada mudança no quadro clínico do paciente. Da Rádio Câmara de Brasília, Maria Neves.
14: Saúde.
15: Comissão aprova a venda fracionada de remédios por farmácias e drogarias. A repórter Sofia Peçanha nos traz o debate sobre o tema.
20: A Comissão de Defesa do Consumidor aprovou o projeto que determina a venda de forma fracionada de medicamentos por farmácias e drogarias. O texto aprovado é resultado de 5 propostas analisadas em conjunto. A mais antiga delas, apresentada pelo deputado Jorge Sola, do PT da Bahia, em 2015. Elas alteram a legislação sobre o comércio de medicamentos. Atualmente, a fração de remédio já é permitida, mas não é obrigatória, o que faz com que a maioria dos consumidores ainda precise comprar caixas completas, mesmo quando utiliza apenas parte do conteúdo. O texto aprovado estabelece o fracionamento como uma exigência legal para medicamentos como antibióticos, analgésicos, anti-inflamatórios e antieméticos, que são remédios para náuseas e vômitos. O relator da proposta na comissão, o deputado Celso Russomano, do Republicanos de São Paulo, destacou que a medida visa reduzir o desperdício, evitar a automedicação e diminuir os custos para os pacientes.
21: Tal medida contribui para proteger a saúde e segurança da coletividade. A automedicação, o consumo de remédios fora da validade e ainda a potencial intoxicação de crianças no ambiente doméstico.
20: Além disso, o projeto prevê que o preço dos medicamentos fracionados siga regras específicas da Câmara de Regulação do Mercado de Medicamentos, para garantir que o consumidor não pague mais caro proporcionalmente por quantidades menores.
21: Entendemos que essa medida também beneficia sobremaneira os consumidores, pois evita que as farmácias aumentem indevidamente seus lucros na subdivisão de medicamentos.
20: Em caso de descumprimento, o infrator estará sujeito à penalidade de suspensão de vendas ou fabricação de produto, cancelamento de registro do produto ou cancelamento de autorização para funcionamento da empresa. O projeto gerou debate entre os parlamentares, principalmente sobre os desafios na adaptação das embalagens, no controle sanitário e nos custos operacionais para viabilizar a venda fracionada em larga escala. O deputado Gilson Marques, do Novo de Santa Catarina, chegou a apresentar um parecer alternativo para evitar o fracionamento.
0: Assim, acreditamos que a melhor solução para o referido problema seria adequar a posologia ao tempo de tratamento, sendo função das indústrias farmacêuticas produzir as embalagens e dispensá-las com a quantidade correta.
20: Mas a proposta que estabelece a venda fracionada de medicamentos foi aprovada pela Comissão de Defesa do Consumidor e seguiu para análise na Comissão de Saúde. Da Rádio Câmara de Brasília, Sofia Peçanha.
14: Segurança Pública.
17: Comissão de Constituição e Justiça aprova penas para quem expor crianças à violência doméstica. A repórter Paula Bittar acompanhou a votação.
3: Uma proposta aprovada pela Comissão de Constituição e Justiça da Câmara prevê penas para quem expuser crianças e adolescentes a atos de violência doméstica. De acordo com o texto aprovado, o crime de violência doméstica praticada na frente de criança ou adolescente tem punição de 6 meses a 2 anos de detenção. E essa penalidade é aumentada em mais metade se o crime é praticado de forma reiterada ou se a criança ou adolescente estiver sob autoridade, guarda ou vigilância do agente ou da vítima. A relatora na comissão, deputada Cris Tonietto, do PL do Rio de Janeiro, ressaltou que a proposta reconhece que a violência doméstica tem um impacto grande sobre a criança, mesmo quando ela não é a vítima direta.
22: Ao conviverem com situações constantes de agressões físicas, verbais ou psicológicas, as crianças não apenas testemunham o sofrimento dos envolvidos, mas também internalizam esses comportamentos como modelos de relação interpessoal. Essa vivência traumática compromete o bem-estar emocional, afeta o desempenho escolar e pode desencadear transtornos psicológicos de longo prazo.
3: A proposta que prevê penas para quem expuser crianças e adolescentes a atos de violência doméstica ainda precisa ser analisada pelo plenário da Câmara antes de seguir ao Senado. Da Rádio Câmara de Brasília, Paula Bittar.
14: Justiça.
15: Comissão aprova a proposta que aumenta penas de crimes financeiros contra fundos de pensão. A repórter Silvia Munhato tem os detalhes.
23: A Comissão de Finanças e Tributação da Câmara aprovou o projeto que aumenta as punições para crimes financeiros que causem prejuízo a fundos previdenciários ou de pensão. As investigações da Polícia Federal relativas ao Banco Master têm apontado investimentos de fundos de servidores públicos estaduais em aplicações do Master em períodos em que elas já eram consideradas de alto risco pelo mercado. O autor da proposta, deputado Wellington Prado, do PSD de Minas Gerais, batizou a proposta de Lei Faria Lima, em uma referência à Avenida de São Paulo, onde estão sediadas várias instituições financeiras. Pelo texto, quem cometer esses crimes estará sujeito a penas de reclusão de 20 a 40 anos. A proposta também define que os crimes serão insuscetíveis de fiança, livramento condicional, anistia, graça e indulto. O relator, deputado Kim Kataguiri, do Missão de São Paulo, recomendou a aprovação do texto, lembrando que a legislação atual prevê penas de 2 a 12 anos para crimes contra o sistema financeiro.
24: O crime cometido por um agente público, aí que deixa de cumprir a sua obrigação para preservar o sistema financeiro e também a ordem econômico-financeira, né? E aí a gente está endurecendo bastante as penas em relação a esse crime e também nós estamos endurecendo as condições de progressão de regime também.
23: A proposta determina que a progressão de regime, que é a transferência para regime menos rigoroso, como semiaberto, será mais dura para os crimes financeiros. Por exemplo, se o réu for primário, terá que cumprir pelo menos 70% da pena para ter direito. O projeto que aumenta a pena de reclusão para quem comete crimes financeiros contra fundos de pensão ainda será analisado pela Comissão de Constituição e Justiça. Depois seguirá para o plenário. Da Rádio Câmara de Brasília, Silvia Munhato.
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4: Transportes.
17: O relator

0: partir de 16 anos possam dirigir. Pela proposta, os menores de 18 anos poderão obter habilitação na categoria B para dirigir carros em perímetros urbanos, das 5 horas da manhã até a meia-noite, desde que acompanhados por um adulto habilitado há pelo menos 2 anos. Para motos pequenas, de até 150 cilindradas, o jovem pode dirigir desacompanhado, mantendo as mesmas restrições de horário e local. A idade mínima para habilitação nas categorias profissionais D e E também cai de 21 para 20 anos. Segundo o relator, a medida busca reduzir a falta de motoristas no transporte de cargas e passageiros.
1: A medida visa ampliar o acesso dos jovens à habilitação, proporcionar maior autonomia para deslocamentos relacionados ao estudo e ao trabalho e permitir a formação gradual de condutores, inspirando-se em modelos adotados em outros países que admitem a condução por menores de idade mediante as restrições e acompanhamento.
0: A CNH definitiva aos 18 anos será emitida de forma automática e gratuita, caso o condutor não tenha cometido infrações graves ou gravíssimas ou não seja reincidente em infração média. O texto cria um teto nacional para as taxas cobradas no processo de habilitação. R$ 30,00 para abertura e emissão da permissão para dirigir, em qualquer categoria, e R$ 50,00 para cada exame realizado, seja escrito ou de direção. Outra inovação é a possibilidade de o candidato optar por realizar o exame em veículos com câmbio automático. O projeto também estabelece regras para outros temas, como pedágios free flow, registro e autorização para patinetes e bicicletas elétricas, normas para veículos autônomos e proibição de radares ocultos, sem sinalização ou estudos técnicos. A Comissão Especial da Câmara sobre Mudanças no Código de Trânsito Brasileiro retoma a análise da matéria no dia 7 de julho, às 2 horas da tarde. A expectativa é que a votação no plenário da Câmara seja no dia 8 de julho. Da Rádio Câmara de Brasília, Murilo Souza.
2: Trabalho.
3: A Câmara aprovou projeto que estabelece piso salarial para biólogos. A repórter Maria Neves tem mais informações sobre o tema.
4: Em análise na Câmara desde 2013, o projeto que institui um piso salarial e condições de trabalho para biólogos do setor privado foi aprovado pela Comissão de Constituição e Justiça e pode seguir para o Senado. Pela proposta, o salário base da categoria será de R$ 4.685 para uma jornada de 40 horas semanais. O piso será corrigido pela inflação desde setembro de 2016 até a publicação da lei. Depois disso, o valor continuará sendo reajustado anualmente pela inflação. Segundo o relator, deputado José Rocha, do União da Bahia, com a correção, esse valor chegaria a R$ 6.749 em 2024. Na opinião do relator, a medida vai melhorar as condições de trabalho e conferir mais dignidade à profissão de biólogo.
5: Eu, como médico, sei bem avaliar o que representa o biólogo nas suas atividades, precisando de melhores condições de trabalho, precisando de melhores salários, e chegou a oportunidade. O PL deu a oportunidade para que essa classe tão importante na nossa vida possa realmente resgatar essa dignidade com um piso, com boas condições de trabalho e sempre estar prestando esses grandes e relevantes serviços à ciência brasileira.
4: O texto original do deputado Danley Hinterholz, do PSD do Rio Grande do Sul, abrangia também os biólogos que atuam no setor público. No entanto, o relator na Comissão de Finanças e Tributação, deputado Duarte Júnior, do Avante do Maranhão, alterou a proposta. Ele argumentou que um projeto de lei do Congresso não pode estabelecer regras para servidores públicos. Pela Constituição, essa atribuição é do chefe do Executivo, seja federal, estadual ou municipal. Assim, a medida aprovada vai valer apenas para biólogos de empresas privadas ou públicas contratados por meio do regime da consolidação das leis do trabalho, com carteira assinada. Quanto às condições gerais de trabalho, o projeto aprovado determina que o regime de plantão da categoria será de, no máximo, 12 horas diárias. Desse período, uma hora será destinada ao repouso e à alimentação. O trabalho noturno será a jornada realizada entre 22 horas e as 5 horas do dia.

0: dia seguinte. A remuneração nesse período será pelo menos 20% maior. A proposta estabelece ainda que as horas extras terão 50% de acréscimo e o adicional de insalubridade será gradual. O grau mínimo terá um aumento de 10% sobre o piso, o médio de 20% e o grau máximo de 40%. Já o adicional de periculosidade será de 30%. No entanto, o texto prevê que os adicionais de insalubridade e de periculosidade não podem ser pagos simultaneamente. O biólogo terá de fazer a opção por um dos dois. Da Rádio Câmara de Brasília, Maria Neves.
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2: Meio Ambiente.
3: Câmara analisa a proposta que amplia incentivos fiscais e tributários para a cadeia de reciclagem. Saiba mais com o repórter José Carlos Oliveira.
4: O setor de reciclagem poderá ganhar incentivos fiscais não contemplados na reforma tributária de 2023. O tema é analisado na Câmara dos Deputados por meio de proposta de emenda à Constituição já aprovada na Comissão de Constituição e Justiça e com futura análise em comissão especial. O relator, deputado Alex Manente, do Cidadania de São Paulo, explica que a intenção é estabelecer um regime fiscal que beneficie operações com resíduos e materiais destinados à reciclagem, reutilização e logística reversa.
5: O efeito da reforma tributária no material reciclado é muito perverso. São 300% de aumento, o que inviabiliza a reciclagem no país. E o governo, o poder público, tem obrigação de estimular com que a sustentabilidade, a reciclagem seja uma realidade para poder minimizarmos os efeitos ambientais tão danosos para toda a população. Por isso, estamos trabalhando essa PEC para que o imposto seja revisto do material reciclável e, consequentemente, teremos sustentabilidade no nosso país.
4: Na prática, a proposta busca garantir que a tributação sobre material reciclado seja menor do que a aplicada ao material original, dando assim um diferencial competitivo para o setor. O texto tem o apoio da Associação Brasileira de Resíduos e Meio Ambiente. Dados da ABREMA mostram que em 2024, cerca de 7 milhões de toneladas de resíduos secos foram destinados à reciclagem no Brasil, equivalentes a 8,7% dos resíduos gerados no período, um percentual ainda bem abaixo em relação às metas da Política Nacional de Resíduos Sólidos. O texto original da proposta é do deputado Arnaldo Jardim, do Cidadania de São Paulo, que prevê benefícios para toda a cadeia da economia circular, incluindo catadores de materiais recicláveis e empresas recicladoras e de logística reversa, responsáveis pelo retorno dos materiais ao consumo da população. Da Rádio Câmara de Brasília, José Carlos Oliveira.
6: Termina agora o Jornal Câmara dos Deputados, produzido pela Rádio Câmara, com trabalhos técnicos de Alan de Souza e apresentação de Val Monteiro e Márcio Aquilissardi. Uma boa noite para você.
3: A Voz do Brasil volta amanhã. Boa noite.
1: 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Boa noite.

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1: Há 30 anos à frente do Skank, Samuel Rosa se tornou um dos maiores compositores da música brasileira. Os 12 álbuns da banda venderam mais de 5 milhões de cópias. Isso prova a força e qualidade artística da banda. O primeiro sucesso veio com Te Ver, do segundo álbum Calango. Já o disco seguinte, o Samba Poconé, de 96, trouxe a Esportiva É Uma Partida de Futebol. O clipe desta música foi gravado durante o clássico Cruzeiro, time de coração de Samuel e Atlético Mineiro. Emocionante é uma partida de futebol. E não podemos esquecer das canções Garota Nacional, Dois Rios e Ainda Gosto Dela, com participação da Negra Lee.

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2: Teddy Corrêa começou sua carreira à frente do Nenhum de Nós em 1986. O disco de estreia trouxe a música Camila, Camila, e o primeiro sucesso do quinteto. Um ano depois veio Astronauta de Mármore, uma das músicas que consagrou a banda, inclusive sendo parte da trilha sonora da novela Os Mutantes, da Record TV.
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2: Foram 17 discos e 3 DVDs do Nenhum de Nós. Paralelamente, Teddy lançou um álbum solo chamado Lupcínio, com releituras das canções do cantor Lupcínio Rodrigues. Além disso, Teddy é apaixonado por literatura e já escreveu 3 livros.
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0: Nova Brasil FM, hora certa da moderna música brasileira. 2:06.
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6:03. Bom dia para você que tá aqui na sintonia da Nova Brasil. Hoje é quinta-feira, 25 de junho de 2026. Tudo bem contigo? Por aqui, Cláudia Nakazato. Vamos juntos aqui pela Nova Brasil FM, uma empresa do Grupo Tati de Comunicação. Lembrando sempre que você nos ouve pelo rádio, mas também pelo aplicativo ou pelo site novabrasil.com. Daqui a pouquinho tem Jornal Nova Brasil e nessa próxima hora a gente tem a participação dos colunistas do dia, também a previsão do tempo e começando com música boa. Vanessa da Mata, Ainda Bem. Bom dia para você.

0: Nova Brasil, e esse foi o Jorge Benjor, que maravilha.
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3: Enquanto os brasileiros torcem nos bares e na sala de estar, o mundo dos negócios também está de olho na Copa, mas por um motivo muito diferente. Essa Copa do Mundo é a maior da história, em duração, número de seleções de jogadores, número de jogos. E os resultados que estão em jogo vão muito além do placar. Nessa Copa estão reunidas 48 seleções, em 104 partidas, distribuídas por 16 cidades em 3 países diferentes. Esse tamanho todo deve gerar, de acordo com a FIFA, uma receita que pode chegar a 9 bilhões de dólares. Esse valor vem dos direitos de transmissão, patrocínios, bilheteria e licenciamento de produtos. Nesse ano, o Brasil não cedia nenhum jogo, mas a economia da Copa também tem efeitos importantes por aqui. A Confederação Nacional do Comércio estima que a Copa do Mundo vai adicionar mais de 4 bilhões de reais à economia brasileira, que estarão concentrados especialmente no varejo e no consumo, que fica mais aquecido durante o período do torneio. Deve haver um aumento de gastos, tanto com bens como televisores, camisas, material esportivo, bebidas e alimentação, como também de serviços em bares e restaurantes, que ficam mais cheios nesse período. E mais uma curiosidade, o Brasil é o terceiro maior gerador de audiência da FIFA no mundo, atrás somente da China e da Índia, que tem uma população muito maior que a nossa. Então, a Copa do Mundo é boa para a economia? Sim, com certeza, mas com uma ressalva. O dinheiro circula, os empregos aparecem, o consumo esquenta, mas o efeito é concentrado em setores específicos e limitados ao período de transmissão dos jogos. Além disso, quanto mais o Brasil avança no torneio, mais dinheiro circula por aqui entre os torcedores e as empresas. Tá aí mais um motivo para torcer pela nossa seleção.

0: Nova Brasil e a Ana Carolina com John Legend, Entre Olhares.
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0: São 6:15, 16 minutos, virou agora o relógio. A Maria Clara Sasaki está chegando com as informações do tempo para esta quinta-feira.
2: Olá para você que nos acompanha nesta manhã de quinta-feira com temperaturas baixas na metade sul do país devido à atuação de uma frente fria. Tem muitas nuvens ainda e há potencial para chuvas a qualquer momento em São Paulo, Rio de Janeiro, sul de Minas Gerais e em Mato Grosso do Sul. Em Brasília, condição de tempo mais firme, se chover é algo bem isolado, bem passageiro, a máxima fica em torno de 27 graus. A mesma temperatura em Vitória, que também deve ter predomínio de sol ao longo do dia. Mas na capital fluminense e na capital paulista, o dia segue bem encoberto, muita nebulosidade e potencial de chuvas a qualquer momento. Na cidade de São Paulo, sensação de frio com 14 graus à tarde. E no Rio de Janeiro, faz entre 22 e 24 graus. Já no Nordeste, o calor continua, principalmente no interior da região. Nas áreas litorâneas, pode chover fraco a qualquer momento e as temperaturas ficam em torno de 30 graus. Maria Clara Sasaki, da Tempo Ok Meteorologia, para Nova Brasil.
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0: Nova Brasil e os Paralamas do Sucesso, Romance Ideal.
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2: O Brasil acaba de introduzir uma nova vacina no calendário vacinal da criança. A vacina contra pneumonia, ou conhecida como pneumococo, com 20 sorotipos. O que que isso quer dizer na prática? Nós utilizamos desde 2010 uma vacina que continha 10 tipos da bactéria, ou seja, protegia contra uma gama aí de tipos de pneumonia e meningites, que são as doenças causadas por essas bactérias, e que protegia de uma forma muito importante, reduziu de forma drástica os casos de pneumonia e meningites causadas por ela. Só que existe um fenômeno que nós chamamos de substituição. À medida que você retira esses casos de circulação, outros acontecem ou aumentam sua incidência, compensando essa baixa ou reduzindo o ganho que a vacina trouxe. A introdução agora de uma vacina com 20 sorotipos, a chamada Pneumo 20, vem para cobrir uma lacuna, ou seja, uma necessidade que nós tínhamos aí não atendidos até o momento, de um aumento crescente de casos de pneumonia e, olha, de mais difícil tratamento, com mais resistência aos antibióticos. É um ganho enorme para o nosso programa de vacinação, que agora inclui uma vacina que estava disponível até então só nas clínicas privadas, por um preço maior de R$500 por dose. Ou seja, nossas crianças, todas elas do Brasil agora, vão ter oportunidade de ficar protegidas, ou mais protegidas, com o calendário do Programa Nacional de Imunizações, que é cada vez mais robusto. Resta para nós fazer a nossa parte, que é vacinar nossos filhos, nossas crianças, e fazer com que a proteção se estenda para todos. Altas coberturas vacinais significa proteger os vacinados e aqueles que convivem, porque a proteção se dá também pela redução da transmissão para outras pessoas, inclusive os idosos que convivem com esses bebês. Ótima notícia aí para a gente começar ou encerrar essa semana aí.
0: Essas foram as dicas do Dr. Renato Kifuri na coluna Vida e Saúde, fechando esse bloco aqui pela Nova Brasil. Agora são 6h27, já tem Jornal Nova Brasil.
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22: Dois terremotos com mais de 7 graus de magnitude deixam pelo menos 32 mortos e 700 feridos na Venezuela.
23: O tremor atingiu a capital Caracas e também foi sentido em cidades da região norte aqui no Brasil.
22: Jax Wagner anuncia afastamento da liderança do governo Lula no Senado, dias após ser alvo da operação da Polícia Federal sobre o Banco Master.
23: Alexandre de Moraes manda a PGR se manifestar sobre a prisão domiciliar, depois de Bolsonaro admitir ser o dono da arma de fogo apreendida pela Polícia Militar do DF.
22: Em vídeo, Michele Bolsonaro afirma que foi maltratada e humilhada por Flávio Bolsonaro. O senador tenta evitar nova crise na campanha e faz publicação pedindo desculpas à ex-primeira-dama.
23: Na Copa do Mundo, Vini Júnior marca duas vezes. O Brasil faz 3-0 na Escócia e se classifica em primeiro lugar no grupo.
22: No outro jogo do grupo C, Marrocos vence o Haiti por 4-2 e termina a primeira fase em segundo lugar.
23: E teve mais. A Suíça venceu o Canadá por 2-1, a Bósnia derrotou o Catar por 3-1, a África do Sul fez 1-0 na Coreia do Sul e o México bateu a República Tcheca por 3-0. Vamos juntos a partir de agora. Hoje é quinta-feira, dia 25 de junho de 2026. Que seja um excelente dia depois da vitória do Brasil.
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22: E a manchete deveria ser: o próximo jogo do Brasil é numa segunda-feira, às 14h, pessoal.
23: Copa pra quem?
22: Pra quem essa Copa? É, Copa pra todo mundo. Muito bom dia, Stephanie Alves, muito bom dia pra todo mundo que nos acompanha em toda a rede Nova Brasil, em São Paulo, Campinas, Ribeirão Preto, Araçatuba, São José dos Campos, Mococa, Brasília, Recife, Salvador, João Pessoa, no sul de Minas, na região da Mantiqueira e também no Rio de Janeiro pela Rádio Nova Paradiso. Estamos na frequência do seu rádio, estamos também no aplicativo da Nova Brasil, que você pode baixar no seu celular e levar a Nova Brasil com você para tudo que é canto, onde tem internet, tem Nova Brasil. Estamos também no site novabrasil.com e no YouTube, em Jornalismo Nova Brasil. É o nosso canal lá no YouTube. Dá uma entrada lá, assiste a nossa transmissão com imagens, deixa lá a sua opinião, fala da seleção brasileira, o que você achou do jogo de ontem, te surpreendeu, foi melhor do que você esperava, o que você acha que o Brasil agora vai ter pela frente na Copa do Mundo? Passa lá em Jornalismo Nova Brasil, deixa sua curtida, se inscreve no nosso canal e também deixa a sua opinião sobre os fatos, não só da Copa, como também do Brasil e do mundo, que são os destaques aqui do Jornal Nova Brasil. E a gente começa os nossos trabalhos com o Momento Mude um Hábito.
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0: Nosso tema de hoje é o AVC, o acidente vascular cerebral, segunda principal causa de morte no mundo, com aproximadamente aí 6,5 milhões de mortes por ano. Para entender melhor essa questão e também a prevenção, está aqui com a gente o neurocirurgião Augusto Esmeraldo. Doutor Augusto, já vou começar perguntando para o senhor, qual que é a diferença prática entre o AVC isquêmico e o hemorrágico em termos aí de causas, de sintomas e também da evolução clínica?
1: Bom dia, Mauro. Bom dia a todos os espectadores aí. Bom, um tema extremamente relevante, é um tema muito prevalente, né, nas urgências. E a diferença principal é que o AVC isquêmico, ele é decorrente do entupimento das artérias, né? Falta sangue no cérebro em algum momento, em algum trajeto, em algum vaso ali que está levando sangue para uma área específica do cérebro, enquanto que o AVC hemorrágico, existe o rompimento do vaso, né? A artéria, ela rompe e causa um sangramento. O dano ao cérebro é muito semelhante, porque vai acabar machucando de uma forma ou de outra, seja pela falta de nutrientes causada pela obstrução do vaso, seja pela destruição mesmo do tecido cerebral diretamente pelo coágulo. Basicamente, essa é a diferença entre o AVC isquêmico e o AVC hemorrágico.
0: E, doutor Augusto, tem sintoma, a pessoa percebe, e também quais são os principais fatores de risco para o AVC?
1: Bom, os sintomas do AVC, eles são muito fáceis de serem descobertos, né? Paciente que para subitamente de mover um lado do corpo, ou ele para de falar subitamente, ou ele tem algum tipo de outro sintoma, como uma cegueira aguda, né? Geralmente é um sintoma que a pessoa já olha e já percebe, a pessoa está tendo um derrame, né? Como assim? Vamos falar para o pessoal entender mesmo a palavra em si. Então, a boca entortou, né? A voz não está saindo, um lado do corpo não está andando, não está conseguindo mexer, o braço caiu, a perna caiu, né? Então, é mais ou menos assim, são sintomas grandes, né? Fáceis de serem descobertos e rapidamente chamar atenção para que o paciente vá logo para a urgência. Então, o sintoma, ele em si, na maioria dos casos, é muito fácil de ser percebido, né? E as causas que você perguntou, né? As principais causas, realmente está ligado muito aos fatores cardiovasculares, né? Então, quando a gente tem hipertensão arterial, obesidade, diabetes, tabagismo, sedentarismo e algumas outras doenças cardiovasculares associadas, a gente tem aí uma mistura de sintomas que são potencialmente deletérios para que o paciente possa sofrer um AVC.
0: Ou seja, é aquela receita que a gente ouve e que a gente precisa seguir, de fazer exercício, controlar a alimentação. Que outras formas existem de prevenção, doutor Augusto?
1: Mauro, veja, são prevenções realmente que partem da pessoa, tá? A pessoa tem que realmente querer sair dessa linha de risco. Então, basicamente, né, a atividade física hoje é comprovadamente um fator extremamente positivo para a saúde, porque você tem o condicionamento cardiovascular, você tem queima de calorias, você controla peso, você melhora a sua glicemia, você controla seus índices de pressão arterial, né? Alimentação saudável, claro, a gente já tem essa noção do que é saudável e o que não é. Não adianta, entre um suco de uma fruta natural e um refrigerante, a população sabe já o que é saudável, né? Entre fumar e não fumar, a população sabe.
0: Muito obrigado, a gente conversou com o neurocirurgião Augusto Esmeraldo, falando sobre AVC e principalmente sobre prevenção ao AVC.
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23: 6:38. Vamos começar agora a te contar tudo o que importa na sua quinta-feira. Vai mergulhar de cabeça no nosso noticiário de hoje, cedinho, amanheceu conosco. Olha o que a gente vai te contar. O ministro Alexandre de Moraes, do Supremo Tribunal Federal, deu um prazo de 48 horas para a Procuradoria-Geral da República se manifestar sobre a manutenção da prisão domiciliar humanitária do ex-presidente Jair Bolsonaro. No texto, o ministro Alexandre de Moraes destacou que, em depoimento dado para a Polícia Civil aqui do Distrito Federal, Bolsonaro admitiu ser o dono da arma de fogo apreendida com um sargento do Exército que faz a segurança particular dele. Moraes cita uma declaração de Bolsonaro à polícia. Vou abrir aspas aqui para a declaração do ex-presidente Jair Bolsonaro. Tinha três mulheres em casa e eu não podia ficar desarmado. Foi o que ele disse nesse depoimento destacado aqui pelo ministro Alexandre de Moraes. O ministro mencionou ainda que a lei de execução penal determina que comete falta grave o condenado que possuir indevidamente instrumento capaz de ofender a integridade física de outrem. Entre as punições previstas está a inclusão em regime disciplinar diferenciado ou a regressão no regime de cumprimento de pena, inclusive com a cessação da prisão domiciliar. Vamos lembrar que o ex-presidente Jair Bolsonaro está cumprindo em casa a pena de 27 anos por 5 crimes relacionados à tentativa de golpe na virada do ano de 2022 para 2023.
22: Então a PGR tem até amanhã para se manifestar e depois a defesa de Jair Bolsonaro terá mais 48 horas para se posicionar também, até que o ministro Alexandre de Moraes tome uma decisão se permanece, né, se concede a continuidade da prisão domiciliar de Jair Bolsonaro ou se haverá alguma alteração nesse regime. São 6h40, a gente segue te contando tudo que é essencial no noticiário de hoje. O ministro da Saúde, Alexandre Padilha, lançou uma nova política nacional para ampliar o atendimento à população em situação de rua no SUS. A iniciativa prevê a expansão das equipes de atendimento, que passarão de cerca de 300 para 392 em todo o país, além da qualificação dos profissionais de saúde. Serão criadas 400 unidades móveis de rua até 2027, com investimento de mais de R$140 milhões. Os veículos serão equipados para realizar consultas, exames ginecológicos, coleta de sangue, testes rápidos e curativos, levando atendimento diretamente aos locais onde vivem as pessoas em situação de rua. A política também estabelece que nenhum atendimento poderá ser negado por falta de cartão do SUS ou comprovante de endereço. A medida prevê ações de combate à discriminação, incluindo a aparofobia, racismo e LGBTQIA+ fobia, além de fortalecer estratégias de redução de danos, saúde bucal, saúde da mulher e acompanhamento contínuo após as internações. O programa também cria mecanismos de monitoramento, treinamento de profissionais e integração com outras políticas públicas com foco em segurança alimentar, nutrição e enfrentamento das desigualdades sociais.
23: 6h42. A Secretaria Nacional do Consumidor abriu uma investigação para apurar possíveis irregularidades na divulgação de casas de apostas esportivas durante as transmissões da Cazé TV nessa Copa do Mundo. A apuração foi iniciada depois da análise de vídeos que mostram ações promocionais de empresas de apostas exibidas durante as partidas do torneio. O objetivo é verificar se a publicidade respeitou as regras que exigem comunicação responsável, transparente e com informações claras sobre os riscos de se fazer uma aposta. Entre as práticas proibidas estão mensagens que incentivem apostas impulsivas, que transmitam a ideia de ganhos fáceis ou minimizem os riscos financeiros envolvidos nessa atividade. Caso a investigação identifique infrações às normas de proteção ao consumidor, poderão ser aplicadas medidas administrativas que estão previstas no Código de Defesa do Consumidor. A análise faz parte da fiscalização sobre a atuação das empresas de apostas e a forma como seus serviços são promovidos ao público. Fato é que durante a Copa do Mundo é impossível a gente passar ileso a alguma publicidade de casa de aposta, né? Seja durante as transmissões na TV, no rádio, na internet, na TV aberta, transmissões nacionais, transmissões internacionais, elas estão por toda a parte, estão aí e envolvem riscos, sim. Então é preciso, já que liberamos, né, tudo isso aqui no Brasil, já que liberamos o funcionamento de casas de apostas, que pelo menos a gente alerte para os riscos, porque elas estão aí destruindo, né? As apostas feitas sem consciência estão destruindo lares, estão destruindo a economia, as finanças de muitas famílias. 6h43 agora, vamos girar com a nossa reportagem espalhada por todo o país.
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23: A gente começa por Minas Gerais. A Justiça do Estado converteu em prisão preventiva a detenção de um homem investigado por furto milionário na residência de Henrique Vorcaro, que vem a ser o pai do banqueiro Daniel Vorcaro, em Nova Lima, na região metropolitana de Belo Horizonte. O prejuízo estimado chega a 5 milhões de reais. O repórter Felipe Avelino, direto de Andradas, no sul de Minas, tem mais informações.
4: A Justiça de Minas Gerais manteve preso Tiago Henrique Ribeiro, de 41 anos, investigado por um furto milionário na residência do empresário Henrique Vorcaro, pai do banqueiro Daniel Vorcaro, em Nova Lima, na região metropolitana de Belo Horizonte. Segundo a Polícia Civil, o suspeito foi preso após a Polícia Militar encontrar diversos objetos de origem suspeita na casa onde ele morava, em Belo Horizonte. As investigações começaram depois de uma ocorrência envolvendo o suspeito e a companheira dele. Durante a ação, policiais localizaram um cofre violado, cartões bancários em nome de terceiros, celulares e diversos produtos de alto valor. A partir de uma análise de imagens de segurança, os investigadores concluíram que o homem seria o autor do furto ocorrido na madrugada anterior. Entre os itens levados estão um relógio de luxo avaliado em cerca de R$1 milhão, joias com diamantes, bolsas de grife, cartões bancários e uma pistola calibre 380. O prejuízo total é estimado em aproximadamente R$5 milhões. A polícia informou ainda que o suspeito possui antecedentes por crimes semelhantes e já havia sido preso por furtos em residências de alto padrão. As investigações continuam para localizar os objetos que ainda não foram recuperados e identificar possíveis receptadores envolvidos no caso. De Andradas, Felipe Avelino.
22: São 6:46. A gente tá aí falando de Copa do Mundo. Daqui a pouquinho o Eber Lima vem aí para falar do resultado do jogo do Brasil. Mas temos também as festas juninas por todo o país e a temporada de inverno, né, que está começando agora. Tudo isso atrai milhares de turistas para cidades paulistas, movimenta a economia do estado, e a Dani Rivas traz as informações direto de São José dos Campos.
5: As festas juninas, julinas e a temporada de inverno estão impulsionando o turismo no estado de São Paulo. De acordo com o levantamento do Centro de Inteligência da Economia do Turismo, ligado à Secretaria de Turismo e Viagens do Estado, o impacto na economia é estimado em pelo menos R$450 milhões. As tradicionais festas juninas e julinas já movimentam diversas regiões. Em Sorocaba, a expectativa é receber mais de 400 mil visitantes. No Vale do Paraíba, Campos do Jordão, Cunha, São Bento do Sapucaí, Santo Antônio do Pinhal e Guaratinguetá estão entre os destinos procurados nesta temporada. Em Campos do Jordão, segundo o levantamento da Associação Comercial e Empresarial e também da Secretaria de Turismo do município, a cidade mais alta do país deve receber mais de 2 milhões de turistas até agosto. Em Guaratinguetá, próximo à Serra da Mantiqueira, o destaque é o Festival da Truta. Já em Cunha, a cidade sedia a 31ª edição do Festival de Inverno Acordes na Serra, com programação cultural e o tradicional artesanato em cerâmica da região. E a expectativa é de alta ocupação na rede hoteleira. E no litoral norte, apesar das temperaturas mais baixas, as cidades também devem receber turistas durante essa temporada de inverno, com festivais locais e também a temporada de avistamento de baleias e golfinhos, que costuma movimentar a economia da região. De São José dos Campos, Dani Rivas.
22: Seguimos falando aqui de questões relativas ao estado de São Paulo. Um levantamento da Fundação SOS Mata Atlântica e do Instituto Nacional de Pesquisas Espaciais traz uma notícia positiva para um dos biomas mais ameaçados do planeta. Além da queda no desmatamento em São Paulo, novos dados mostram um aumento expressivo nos registros de animais silvestres em solo paulista. A reportagem é do Décio Caramigo.
6: A Mata Atlântica continua sendo um dos biomas mais ameaçados do planeta. Hoje, restam menos de 12% da cobertura original desse ecossistema no Brasil. Mesmo assim, um levantamento divulgado pela Fundação SOS Mata Atlântica, em parceria com o INPE, traz uma notícia animadora para São Paulo.
7: Entre 2024 e 2025, o desmatamento da Mata Atlântica no estado caiu 29%, passando de 49 para 35 hectares de vegetação nativa suprimida. Além disso, não houve registro de perda de áreas de mangue e restinga no período. Mas os dados vão além da preservação da floresta. O monitoramento da fauna, realizado pela Fundação Florestal, registrou mais de 116 mil ocorrências de animais silvestres em áreas protegidas do estado paulista. Entre os destaques estão espécies ameaçadas de extinção, como a onça-pintada, a anta, o muriqui do sul e as queixadas. A presença desses animais é considerada um importante indicador de saúde ambiental, já que eles dependem de grandes áreas preservadas e conectadas para sobreviver. Os números também mostram o avanço das ações de monitoramento. O programa ampliou o acompanhamento de 38 para 48 unidades de conservação nos últimos anos e já reúne mais de 123 mil registros independentes de fauna. Esses resultados reforçam a importância dos corredores ecológicos e das áreas protegidas, que permitem a circulação dos animais, favorecem a reprodução das espécies e ajudam a manter o equilíbrio ambiental. De São Paulo, Décio Caramigo.
22: Agora, nem tudo é positivo nesse relatório da Fundação SOS Mata Atlântica. Quando se analisa o rio Tietê, temos problemas. Nenhum trecho do rio está plenamente livre de contaminação. A Fundação fez uma expedição ao longo dos mais de 1.000 quilômetros do rio Tietê, que pega aí quase que todo o estado de São Paulo. E desde a nascente até a foz, foram realizadas coletas ali em 14 pontos, isso é relativo a junho do ano passado, e essa expedição mostrou que tem microplásticos em todos os pontos analisados, 25 tipos de agrotóxicos, 16 substâncias entre fármacos e drogas ilícitas, ou seja, a Fundação SOS Mata Atlântica chama a atenção de que não é só esgoto o problema do rio Tietê, tem contaminação com outras substâncias também e nenhum trecho do rio está livre dessa contaminação, Stephanie.
23: É isso, né? É importante a gente ficar de olho também nas notícias ambientais. 6:51. Depois dessa olhada aqui para o que acontece no nosso país, vamos dar uma olhada também para o que acontece além do nosso território, além das nossas fronteiras. Vamos girar o mundo.
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23: Nossos olhos, principalmente os nossos corações com os nossos vizinhos aqui, os venezuelanos. Dois terremotos de proporções gigantescas atingiram a Venezuela. Já são mais de 30 mortos, pelo menos 700 feridos. Os números estão sendo atualizados e as imagens são aterrorizantes. É devastadora a cena que a gente vai vendo, né, Camilo Mota? Meu bom dia para você.
8: Bom dia, Stephanie. Mauro, uma tragédia no país vizinho. Dois tremores de forte intensidade, de magnitudes 7.2 e 7.5, atingiram a Venezuela com menos de um minuto de diferença e desencadearam pelo menos outros 20 tremores. A gente tem imagens aí para quem está acompanhando no nosso YouTube. A gente vê uma câmera de segurança, né, moradores já correndo ali, um pouco sem saber o que está acontecendo, e as edificações caindo, né, desmoronando. Até um cachorrinho que passa ali, as pessoas tentando se proteger também. Prédios e casas desabaram em várias cidades. E é impressionante, né? Parecendo situação de guerra por causa desses destroços. As pessoas ainda buscando aí por familiares, conhecidos. E até o momento, 32 pessoas morreram, mais de 700 ficaram feridas, e o Serviço Geológico dos Estados Unidos emitiu um alerta vermelho estimando que os tremores podem deixar entre 10 mil e 100 mil vítimas. Isso no mesmo dia em que o Japão registrou outro terremoto de 6.9 graus a 50 quilômetros de profundidade, mais 100 vítimas. De volta na Venezuela, o reflexo desse abalo cruzou a fronteira e assustou os moradores também aqui no norte do Brasil. Boa Vista, Manaus e Macapá registraram aí tremores, mas os especialistas descartaram riscos de danos por aqui. O presidente Lula manifestou consternação com a tragédia no país vizinho e determinou que o Ministério das Relações Exteriores avalie medidas de assistência para a recuperação das áreas afetadas. Outros 10 países, incluindo os Estados Unidos, também manifestaram apoio E Nicolás Maduro, preso político nos Estados Unidos, também enviou uma mensagem de apoio ao povo venezuelano. E junto com esse alerta aí do Serviço Geológico dos Estados Unidos, fica também a constatação de que por causa das edificações e prédios muito antigos, aí a estrutura deles são mais frágeis e por isso o estrago é muito maior por lá.
22: Teve um terremoto também no Japão, né? Isso, né? Você estava comentando sobre isso, né?
8: De 6,9 graus, mas infelizmente...
22: A diferença de estrutura é que conta no momento de salvar as vidas, né?
8: É isso mesmo. País desenvolvido que tem um sistema.
22: É.
8: Inclusive, eles descartaram a possibilidade de tsunami por causa desse terremoto.
22: Camilo, agora falando das questões políticas aqui na América do Sul, estão consolidados aí os resultados das eleições presidenciais, tanto na Colômbia quanto no Peru.
8: Agora sim, Mauro. Os dois candidatos aí da ultradireita, né, avançaram e ganharam as eleições aí, tanto na Colômbia quanto no Peru. Na Colômbia, o candidato de esquerda, Iván Cepeda, reconheceu oficialmente a vitória do rival da direita, Abelardo de la Espriella, na eleição presidencial mais apertada das últimas 3 décadas. O presidente eleito vai assumir o cargo em agosto com uma plataforma de tolerância zero contra o crime organizado, forte alinhamento com os Estados Unidos e promessas de abertura econômica. Apesar do triunfo, o candidato vai enfrentar um Congresso altamente fragmentado, já que a esquerda teve o melhor resultado da história e formou maioria para o Senado. Perdeu a presidência, mas ganhou aí o Senado, ou seja, o Espriella vai ter dificuldade de aprovar decretos e reformas de segurança. Já no Peru, a apuração dos votos indica vantagem irreversível para a conservadora Keiko Fujimori, que deve ser confirmada como a nova presidente do país. Com quase todas as urnas apuradas, depois de 2 semanas, a herdeira política de Alberto Fujimori superou Roberto Sanches por uma margem de pouco mais de 43 mil votos. Assim como em território colombiano, o resultado apertado mostra países divididos e a oposição denuncia nos dois países suspeitas de fraudes, além de terem convocado protestos por lá.
22: Obrigado, Camilo. Vamos seguir acompanhando, principalmente a situação.

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4: Olha só, se tem uma coisa que não pode faltar no São João é o forró. Esse ritmo que nasceu no Nordeste mistura sanfona, zabumba e triângulo. E foi eternizado por grandes nomes como Luiz Gonzaga, o nosso rei do baião. A partir da década de 50, o forró deslanchou e, ao longo dos anos, gerou outras raízes musicais, como arrastapé, xote, baião, xaxado, coco, embolada, marcha, forró eletrônico, o pé de serra e universitário, entre outros. Todo mundo entra no clima. Hoje, o forró também ganhou novas versões, com artistas contemporâneos, mas sem perder a essência nordestina. Então já sabe, ouviu a sanfona tocar? 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
1: Não vá perder a sua hora, são 7:01 na sua quinta-feira. Nós estamos aqui na missão de te deixar muito bem informado, muito bem informada. Obrigada pela sua companhia, tá? Nós estamos ao vivo para São Paulo, Campinas, Ribeirão Preto, Araçatuba, São José dos Campos, Mococa, Brasília, Recife, Salvador, João Pessoa, na região da Mantiqueira, no sul de Minas, e também no Rio de Janeiro, através da Nova Paradiso. É claro que a gente está aqui ao vivo para nossa rede no rádio, te fazendo companhia aí para você que está sintonizado, mas você também pode estar conectado conosco, onde quer que haja internet. Você consegue baixar o aplicativo da Nova Brasil, você consegue pedir para sua caixinha inteligente tocar a Nova Brasil, você consegue ir lá no nosso site, é o novabrasil.com, ou lá no YouTube, o nosso canal é o Jornalismo Nova Brasil, e por lá tem sempre, né, esse espaço generoso também para que você continue participando conosco, mandando seu comentário,

0: o seu pitaco. Muita gente acertou o bolão, teve gente que ficou decepcionada também, porque esperava pelo menos um golzinho da Escócia ontem pra, ó, cravar o resultado no bolão. Não deu, não. E eu vou agradecer aqui a Kátia, que deixou um comentário também elogiando essa camiseta. Sempre faz sucesso quando eu uso. Não mexe comigo, que eu não ando só, já diria Maria Bethânia. Mas eu acho que pode ser o lema da seleção brasileira, hein? Não mexa com ela, minha gente. Chegou grandona. Vamos falar desse assunto? Vamos falar de Copa do Mundo? Vem pra cá, Weber Lima.
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0: Weber, muito bom dia pra você. Vou começar aqui fazendo uma piadinha, vai. Muita gente tava esperando a invasão OVNI, né? Tinha uma vidente que previu aí uma invasão OVNI lá em Miami durante o jogo do Brasil contra a Escócia ontem. Até o aeroporto de Miami entrou na brincadeira, né? Emitiu um alerta em tom de piada, dizendo, olha, tem atividade diferente por aqui. A gente não viu OVNI, o que a gente viu foi OVNI.
2: Ô, louco.
3: Boa.
0: Vai, Mauro. Boa. Mauro saindo de cena da minha piada ruim.
3: Não, foi boa.
2: Mas que o cara é um extraterrestre, hein?
3: Com certeza, né? Bom dia, Stephanie, Mauro, ouvinte da Nova Brasil. Realmente, o Vini Júnior já consegue aí marcar 4 gols em 3 partidas de Copa do Mundo. Vai entrando pro time aí dos grandes craques, né? Que começaram também muito bem a Copa do Mundo. Sobre a vidente, aí ela falou que não era isso, era o terremoto que aconteceu na Venezuela. Eles são rápidos, rapaz. Pelo amor de Deus. O nível de caretagem é absurdo. Mas vamos lá. Vamos falar de futebol, porque o Brasil ganhou bem 3-0 da Escócia. O Neymar voltou a campo, né? 2 gols do Vini Júnior, 1 do Matheus Cunha. Uma partida muito interessante do Bruno Guimarães, né, que vai se destacando, não mostrou uma grande temporada no futebol inglês, mas na seleção brasileira está bem o Bruno Guimarães. Inclusive deu assistência para um dos gols do Vini Júnior, a outra do Matheus Cunha, vem se destacando esse meio campista, muito mais que o Casemiro, né? O Casemiro veio apagado na partida, a gente vê que tem dificuldades realmente na questão da velocidade, da marcação, enfim, mas o Brasil venceu, o Neymar jogou 20 minutos da partida, vi até um bom futebol apresentado pelo Neymar, né? Ele deu uma assistência ali pro Vini Júnior, que quase faz o gol, né? Se tivesse feito, já teríamos uma assistência do Neymar, e é um grande jogador, né? Eu sempre defendi a convocação do Neymar, e acredito que ele será importante agora, a partir de agora, na fase de mata. O Brasil agora joga às 14h na segunda, já temos diversos memes, né? No horário comercial, tem gente feliz, né? 14h, vai dar uma quebrada bonita na segunda-feira, né? E o Brasil joga, portanto, contra Holanda, Japão, ou, se acontecer realmente uma surpresa gigantesca, a Suécia. Então o Brasil tem um desses 3 adversários, é aquilo que eu falei, Brasil passaria por Escócia e vai passar por Holanda, Japão, Suécia, não terá problemas nem com Noruega e Costa do Marfim, vocês vão ver, Copa do Mundo a gente já sabe quais são os 8 que estarão lá mais à frente, o Brasil estará entre eles.
2: Eu gostei muito também do jogo ontem do Rayan, tanto ofensivamente como na parte defensiva. Acho que assim, o Ancelotti acertou em deixar o Rayan ali como substituto do Rafinha, Weber.
3: É verdade, Mauro. Inclusive, o primeiro gol é muito por conta do Rayan, né? Que dá o bote no zagueiro escocês e a bola sobra pro Vini Júnior. E me parece, viu, Mauro, que é aquela história, né? Quando você começa a trabalhar mais com o jogador, porque a gente sabe que o Ancelotti teve pouco tempo, né? Para ver de perto esses jogadores, né? E o Rayan muito menos. Então, no treino, ele deve estar arrebentando, Mauro, porque ele tomou o lugar do Luiz Henrique. Uhum. E o Luiz Henrique era muito utilizado pelo Ancelotti. Inclusive, em alguns amistosos, chegou a ser titular da seleção brasileira. Então, o Rayan deve estar realmente arrebentando. Foi muito importante nessa partida e quase faz um golaço, Mauro. Uma grande jogada do Brasil, de pé em pé. A bola sobra pro Rael, ele dá um chapéu no zagueiro. Caiu na perna direita, né, que não é a boa, ele deveria ter chutado mais forte, deu um tapinha só, o goleiro fez a defesa e quase faz um golaço o Rayan.
0: Eu tinha botado que ia ser um do Vini e um do Rayan no bolão ontem.
3: O Rayan quase faz um golaço, mas o Brasil vai ganhando o corpo, a gente pode, na verdade, né, a gente não tem muita ideia ainda do que será o Brasil contra uma equipe mais organizada, né? Porque realmente Marrocos foi um primeiro jogo, o Brasil foi muito mal, mas conseguiu resultado. Contra Haiti, Escócia, acredito que o Brasil enfrentou equipes mais frágeis, então a gente vai ter uma noção interessante na próxima partida, que deve ser contra a Holanda, Japão. E aí sim a gente vai ter uma cara do Brasil, mas a partir de agora é aquela história, né? O que vale é o resultado. Eu sempre digo que em 2002, no título do Brasil, teve partidas que o Brasil não foi bem, né? Mas ganhou. E Copa do Mundo agora é isso daí.
2: Eu tô aqui com o nosso ouvinte, internauta, espectador, o Walter Vieira, que lá no YouTube colocou o seguinte: a seleção brasileira correspondeu às expectativas, mas era só a Escócia. Eu acho que vai na linha disso que o Weber está falando. Mostrou evolução, né? Tem mostrado evolução, jogo após jogo, mas agora vai ter que jogar de verdade aí, vai ter que evoluir mais ainda para conseguir se manter na Copa do Mundo. É isso, né, Weber? Hoje temos mais jogos pela Copa, vamos acompanhar.
3: É verdade, Mauro. Só passando, né, os resultados de ontem rapidamente. Ontem tivemos, além do jogo do Brasil, né, o Marrocos, que venceu o Haiti por 4-2, ficou em segundo lugar. A Escócia aguarda para ver se vai ficar entre os melhores terceiros. Também tivemos o grupo A, surpreendente, né, a África do Sul se classificando em segundo lugar no grupo A, bateu a Coreia do Sul por 1-0. A República Tcheca perdeu para o México 3-0. Portanto, México, África do Sul já classificados, Coreia fica nessa história do terceiro colocado. No grupo B, a Suíça bateu o Canadá por 2-1, líder do grupo com 7, Canadá 4, e a Bósnia venceu o Catar e já garantiu. Esse já garantiu realmente um dos melhores terceiros lugares. A Bósnia também avança 3-1 para cima do Catar. E hoje, Mauro, nós teremos pelo grupo E, Equador e Alemanha. O Equador pode voltar para casa hoje, eu acredito que isso vai acontecer em Nova Jersey. Na Filadélfia tem Curaçao e Costa do Marfim, um provável adversário do Brasil nas oitavas de final. E teremos pelo grupo D, em Los Angeles, às 11 horas da noite, horário de Brasília, Turquia e Estados Unidos classificado, lidera o grupo, né? E o Paraguai pega a Austrália, na verdade, né? Os Estados Unidos já é o primeiro colocado por conta do confronto direto, já não perde mais essa posição. E também teremos os jogos que vão definir o adversário do Brasil no 16avos, Tunísia e Holanda às 8 da noite, no mesmo horário em Dallas, Japão e Suécia. Mauro e Stephanie.
2: É jogo que não acaba mais e a gente gosta.
0: E hoje sai o decreto do governo federal do feriado na segunda-feira, né? Brincadeira, gente. É mais torcida do que fato, tá? Por favor.
2: Tá certo. Valeu, Weber. Bom trabalho pra você.
3: Bom trabalho, Mauro. E, ó, lembrando, hein, que é segunda, depois os outros dois são em finais de semana. E aí lá na semifinal, aí sim, num dia de semana, quarta-feira, às 4 da tarde. Mauro, um grande abraço a vocês.
2: Valeu, Weber. 7:11, valeu. A gente segue aqui com o Jornalismo da Nova Brasil, girando a nossa reportagem.
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0: E a nossa passagem agora é aqui pela capital federal. O senador Jax Wagner, como era esperado que o fizesse, deixou a liderança do governo no Senado dias depois de virar alvo de mais uma fase da Operação Compliance Zero. A Stephanie Ferreira tem mais informações ao vivo aqui pra gente. Muito bom dia.
4: Muito bom dia, Stephanie, ouvinte da Nova Brasil, Mauro. Pois é, Stephanie, essa movimentação ela já era esperada, como você falou. A gente só estava esperando realmente essa reunião com o presidente Lula, que aconteceu ontem, durou cerca de 2 horas, no Palácio da Alvorada. Nas redes sociais, Wagner disse que a saída foi definida em comum acordo com o presidente, afirmou que agora a prioridade é provar a inocência e se dedicar à reeleição de Lula, do governador da Bahia, Jerônimo Rodrigues, e também a própria campanha ao Senado, ao lado do ex-ministro da Casa Civil, Rui Costa. Com a saída, já começou, claro, a articulação para escolher o novo líder do governo no Senado. Os nomes dos senadores Camilo Santana, do PT do Ceará, e Tereza Leitão, do PT de Pernambuco, estão entre os cotados. A Nova Brasil tentou contato com eles para saber como é que está andando essa conversa, mas a gente não teve retorno. Lembrando aqui para o nosso ouvinte o que motivou essa saída de Jax Wagner da liderança do governo. Essa mudança ocorre dias depois do senador ser alvo da 9ª fase da Operação Compliance Zero da Polícia Federal. A investigação que apura um esquema de fraudes financeiras ligado ao Banco Master. A Polícia Federal aponta que Wagner seria um suposto beneficiário de vantagens econômicas investigadas no caso. Os investigadores apuram se o senador recebeu pagamentos, benefícios e apoio para aquisição de um patrimônio em troca de atuação política favorável a interesses do Banco Master no Congresso. Entre os pontos investigados estão a chamada emenda Master, a compra de um apartamento de luxo em Salvador e repasses que somam mais de 3 milhões de reais ligados a familiares do parlamentar. Jax Wagner nega irregularidades, né? Ele deu uma entrevista dizendo que não atuou em favor do Banco Master, e agora a gente aguarda essa escolha do próximo líder, que será feita pelo presidente Lula nos próximos dias. Stephanie.
5: Obrigada, Stephanie Ferreira, falando com a gente ao vivo aqui de Brasília. E eu me recordo de uma das colunas, né? Diego Amorim chega para cá já para conversar conosco, mas de uma das colunas que ele fez aqui um tempo atrás, falando que é impressionante, né? As relações de Daniel Vorcaro com gente dos três poderes, com gente de direita, com gente de esquerda, os tentáculos do Banco Master por todos os lados, tá, minha gente? Já, Diego Amorim pinta aqui na área pra gente falar um pouquinho mais.
2: São 7h14, a gente segue falando de política, a gente segue te mostrando tudo que é essencial no noticiário desta quinta-feira.
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2: A ex-primeira-dama Michele Bolsonaro publicou vídeos ontem nas redes sociais e expôs uma crise com Flávio Bolsonaro. Nas gravações, ela disse que foi maltratada e humilhada pelo senador e pré-candidato à presidência. Michele Bolsonaro também afirma que é tratada como idiota por aliados. O pano de fundo dessa crise é o palanque do PL no Ceará. Em dezembro do ano passado, o partido articulava uma aproximação com Ciro Gomes, pré-candidato ao governo cearense pelo PSDB. Michele Bolsonaro criticou essa aliança durante um evento em Fortaleza. Ela disse que o partido havia se precipitado ao tentar um acordo com um político que já atacou Jair Bolsonaro e os filhos dele.
5: E o que defende a ex-primeira-dama? Que o partido dê espaço ao senador Eduardo Girão, do Novo, no primeiro turno, e que uma possível aliança com Ciro Gomes fique só para um eventual segundo turno contra o PT lá no Ceará. Um outro ponto de tensão aí dela com a família Bolsonaro foi a tentativa de viabilizar Priscila Costa, vice-presidente nacional do PL Mulher, como candidata ao Senado pelo Ceará. Essa indicação não foi aceita pelo partido. Michele disse que depois da crítica à articulação no Ceará e da repercussão negativa entre os filhos de Bolsonaro, ela tentou falar com Flávio por telefone. Mas, segundo ela, a conversa causou o afastamento entre os dois. A gente trouxe um trecho do vídeo de Michele Bolsonaro para você.
6: Voltando ao Flávio, telefonei para ele, tentei algumas vezes, mas ele não atendeu. Algumas horas depois da postagem, ele retornou a ligação. Mas, sinceramente, para falar o que ele me falou, seria melhor se ele não tivesse ligado. Ele foi muito ríspido, me desrespeitou e me maltratou ao telefone. E eu não tinha feito nada contra ele. Ele disse que seria melhor eu ficar fora das decisões do partido. Disse que eu havia chegado ontem e não entendia nada de política. Diante dessa humilhação, eu disse a ele que estava tudo bem. Entendi que ele não queria o meu apoio ou que este era insignificante. E então eu me recolhi. Fiquei na minha e assim permaneço.
2: Michele Bolsonaro afirmou que resolveu falar agora para rebater versões que circulavam na imprensa e negar que tenha condicionado apoio à candidatura de Flávio Bolsonaro a um pedido público de desculpas. Ela também disse que neste momento não está preocupada com candidaturas. Após essa publicação, esses vídeos de Michele Bolsonaro, Flávio Bolsonaro fez uma live antes do jogo do Brasil contra a Escócia e disse que, abre aspas, nada, nem ninguém me aborrece, fecha aspas. Já o presidente do PL, Valdemar Costa Neto, disse ao portal Metrópolis que a publicação não vai prejudicar a campanha de Flávio Bolsonaro e que a situação será resolvida.
5: Bom, horas depois dessa live aí, o senador Flávio Bolsonaro publicou também nas redes sociais um pedido de desculpas a Michele Bolsonaro. Nessa publicação, Flávio afirmou que não teve a intenção de ofender Michele e disse ter respeito pelo trabalho dela no PL Mulher e também pelo cuidado com Jair Bolsonaro, pelo que ela representa para o país. Afirmou ainda que toda decisão é tomada com o respaldo do ex-presidente Jair Bolsonaro. Falamos dele, vamos trazê-lo aqui para todo esse papo. Diego Amorim, vem para cá.
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5: Diego, nosso muito bom dia para você. Vamos começar falando aí desse vídeo de Michele Bolsonaro, depois das respostas, das tréplicas, as réplicas e tréplicas do Flávio Bolsonaro. É atrito no clã.
8: Vamos sim, bom dia para você, Stephanie, bom dia, Mauro, bom dia, ouvinte da Nova Brasil, em todo o país. Olha, é um fato novo nessa corrida presidencial. Que o clã Bolsonaro não se entende entre eles, isso não é uma novidade. Agora, a ex-primeira-dama virar público, gravar um vídeo de 27 minutos, metralhando o atual candidato, pré-candidato pelo PL à presidência da República, o enteado Flávio, isso sim é um grande fato novo. Tem algumas questões aí que talvez nas próximas horas isso vá se clarear, Stephanie. Uma delas é Jair Bolsonaro, que está em prisão domiciliar e mora na mesma casa que a Michele. Autorizou ou não autorizou esse vídeo? Colocou a digitalzinha dele lá ou não colocou? A gente tem, é tudo uma confusão no clã Bolsonaro, toda a família tem as suas confusões, mas a família Bolsonaro a gente assiste como um Big Brother, né? Então, assim, a Michele diz que tudo que ela faz é com o aval do marido. O Flávio depois escreve um textão nas redes sociais dizendo que tudo que ele faz é com autorização do pai. E essas duas coisas não estão batendo, porque eles estão brigando. Então, ou o Jair diz uma coisa para a Michele e diz outra para o Flávio, ou o Flávio está mentindo, ou a Michele está mentindo, tá vendo? Então, assim, tá uma grande confusão. Mas, o que o PL vai fazer? O Valdemar disse aí pro Metrópolis que não vai mexer na campanha, mas é claro que vai, já mexeu. Para com isso, Valdemar. Já tem gente querendo a saída da Michele do PL, a saída da Michele do PL Mulher, que dizem que foi um monstro que se criou dentro do PL, acabou dando muita força para Michele, aí pode ter machismo, pode não, tem machismo também e tudo mais, vira uma grande confusão. O vídeo da Michele, para além das questões familiares, que assim, em tese não deveria interessar a gente, mas como é uma família ex-presidencial e que é um candidato a presidente, aí passa a interessar, para além da questão familiar, Stephanie, Mauro e ouvinte, é um vídeo que atinge as mulheres, que é um dos principais, para não dizer o principal calo da campanha do Flávio Bolsonaro. Ela fala para as mulheres, sobretudo. Ela diz que foi maltratada pelo Flávio, que é o enteado dela. Ela fala em apunhalada, ela fala em ataques covardes. Então, não é somente uma briga familiar. Para além disso também, concluo, é uma mudança de forças. A Michele, que muitos já viam como uma líder da direita e que viam nela um potencial infinitamente maior do que o próprio Flávio, porque ela tem ali, você goste ou não, mais carisma do que o Flávio, que não é uma coisa muito difícil também, mas ela tem um carisma, ela se coloca escancaradamente como uma líder. Repito, goste-se ou não da Michele, você ouvinte, ela se mostra muito mais empática e muito mais carismática. Então, assim, nós vamos falar muito disso ainda nos próximos dias, teremos reações ao longo das próximas horas, mas o estrago já está feito nesse primeiro momento na campanha do Flávio Bolsonaro. Se o Flávio estava com dificuldade de crescer, agora que vai ter mais dificuldade ainda. A não ser que, faço só essa ponderação e devolvo para vocês, a não ser que por trás de tudo isso haja um movimento, e muita gente acredita nisso já dentro do PL, no entorno do Flávio, que ela esteja fazendo isso para sacudir tudo, para balançar o Flávio e dizer: Flávio, me coloca na tua campanha, me dá o espaço que eu mereço, me dá a vaga de vice, por exemplo, que ainda está em aberto, e o Flávio já disse várias vezes que quer uma mulher. É, a não ser que tudo isso, e aí sim, se a Michelle vem como vice do Flávio, se o Flávio sai e vem a Michelle, porque a gente tem que lembrar o nosso ouvinte que as chapas precisam ser registradas até o início de agosto, final de julho, início de agosto. Até lá ninguém é candidato, até lá tudo pode mudar. Então tem muitas perguntas aí que a gente ainda precisa fazer, só que nesse momento é caos. Nesse momento já antecipo o resumo musical da semana. Essa família é muito unida e também muito oriçada, briga por qualquer razão.
2: Ô Diego, você falou que essas declarações da Michelle Bolsonaro mexem muito com o público feminino, que é um público, um eleitorado aí que o Flávio Bolsonaro tenta conquistar, mexe também com o eleitorado evangélico, precisa lembrar disso também.
8: Boa, né? Mauro.
2: Porque a Michelle Bolsonaro também é uma liderança nesse sentido, e assim, tenho ouvido aqui do lado da Faria Lima um certo desânimo com tudo isso em relação à candidatura de Flávio Bolsonaro.
8: O PT, mais uma vez, e o presidente Lula, a gente pode falar já do Jacques Wagner aqui, há quem diga que é sorte, né? Porque, veja, jogo do Brasil, o Jacques Wagner deixa a liderança do governo Lula finalmente, e aí ganha esse presentão desse vídeo da Michelle num time que deixa o caso do Jacques Wagner em penúltimo plano, lá para trás. Isso toma a campanha de novo, é como se o Lula jogasse parado, porque isso é um próprio estrago que a Michelle está fazendo na campanha do Flávio. Tem até o pessoal aí mais raiz, mais bolsonarista, radical, dizendo que a Michelle fez um grande favor ao PT, e assim, de certa forma fez mesmo, porque isso fragiliza demais o Flávio Bolsonaro, demais. Eu assisti os 27 minutos de vídeo ontem, não sei se todo mundo que está ouvindo a gente teve a paciência para ouvir os 27 minutos. Eu ouvi, teve gente falando que ali tem muita IA, né, inteligência artificial, que tenha, mas que ela consegue ler de um jeito, que ela coloca emoção, que eu estou fazendo uma análise, que não estou fazendo nenhuma torcida nem nenhum juízo de valor, mas que ela coloca emoção, que ela chama atenção, que ela faz caras e bocas, que ela usa uma voz suave, que ela fisga quem está ouvindo para e chama atenção para aquilo que está acontecendo, isso é fato, isso é fato. Uhum. E isso tem um impacto muito grande entre mulheres, sobretudo, e você tem toda a razão, Mauro, entre os evangélicos, ela que cita, inclusive, fala em perdão, fala em Deus, e de uma maneira até suave, não é aquela coisa, Deus, Deus, Deus, Deus. Eu até brinquei ontem na minha coluna lá no Platô, eu escrevi que a Michelle Bolsonaro inaugura o Deus, Pátria, Família, sem enteados. Deus, Pátria, Família, sem enteados.
2: Enteado não é família.
8: Ixi, Maria, eu tenho duas maravilhosas, graças a Deus, aqui em casa. Tá um pouquinho diferente do que o clã Bolsonaro.
2: É diferente. E o Jacques Wagner?
8: O Jacques Wagner, bem rapidamente, Mauro, assim, já era esperado, ele demorou a sair, muita gente no PT, e aí eu faço aqui também a minha avaliação e dou a minha opinião, era para o Jacques Wagner ter saído no minuto seguinte, a operação da PF. Nós não estamos falando, gente, de renunciar ao cargo de senador. Eu vejo gente que não acompanha muito a política, e ninguém tem a obrigação de acompanhar muito, mas estava aparecendo em algum momento do noticiário que ele ia renunciar ao cargo de senador. Não é isso. Nós estamos falando de uma função que troca até com alguma frequência. Esse é o líder do governo, agora não é mais o líder do governo. Agora, se o cara é o líder do governo Lula, está carimbado na testa dele que ele é um homem do Palácio do Planalto, que ele é um homem da pessoa e da confiança do presidente Lula. Então, demorou a sair, até quem diga em Brasília que se ele saísse no minuto seguinte, o noticiário não ia nem poder chamar de líder do governo, já ia ter que falar em ex-líder do governo, o que diminuiria, querendo ou não, a força desse episódio da operação da PF, que traz fatos contundentes, que traz acusações fortes, contra o Jacques Wagner na campanha presidencial do Lula. Ele só entregou por conta da pressão, Mauro. Também não vamos. Ele só entregou porque ele viu que ninguém no PT estava concordando com o que ele estava fazendo. Agora, o preço é, ele constrangeu o Lula, disse que só saía se o Lula mandasse ele embora. Aí depois fizeram essa nota falando em comum acordo, não sei o que, nada. Deve ter levado um pito do presidente Lula ontem no Palácio do Alvorada. Querendo ou não, levou o escândalo para a campanha do Lula de maneira mais forte. Na Bahia ele vai ficar bem, é isso que eu escuto de todo mundo, porque na Bahia está todo mundo envolvido no mato, inclusive o adversário do Jerônimo Rodrigues, atual governador do PT, que é o Neto, todo mundo está citado no mato. Então na Bahia talvez ele não tenha nem impacto e se reeleja com alguma facilidade. Agora, levou o caso Master para o colo do Palácio do Planalto. E aí, com isso, eu digo, finalizo, devolvo para você, Mauro e Stephanie, para toda a nossa audiência. Não caio na tentação de querer escolher uma cor para o caso Master. O caso Master é multicolor, o caso Master é de todos. Conversando com o senador Espiridião Amin essa semana, um dos poucos que estava em Brasília nessa semana, ele me dizia o seguinte: Diego, não dá para banalizar o caso Master. Se a gente banalizar ou tentar minimizar o caso Master, ou escolher um lado do caso Master, a gente vai estar, nas palavras dele, me perdoem o palavreado, tirem as crianças do carro, mas foi o Espiridião Amin que falou, nós vamos instituir o prêmio à sacanagem. Instituir o prêmio à sacanagem. Agora eu deixo você, pai e mãe, explicar pro seu filho aí o que o Espiridião Amin quis dizer. Se vira no caminho da escola.
2: Cada um com a sua luta. Diego, obrigado por hoje. Seguimos acompanhando tudo isso. São todos esses casos vão ter desdobramentos e o Diego Amorim traz pra gente aqui diariamente no Jornal Nova Brasil. Boa quinta pra você, Diego.
8: Pra nós, até amanhã, pessoal. E coragem, hein?
2: Coragem. Boa quinta coragem. Pra você também, Stephanie.
5: Mal posso esperar pelo resumo musical de amanhã com o Diego Amorim.
2: Vai ser caprichado.
5: Eita, semaninha complicada. Bom, mas amanhã tem grito de sextor. Por enquanto, Mauro, eu fico aqui com o meu quadradinho pra você. Bom noticiário aí para São Paulo.
2: É isso aí, eu fico aqui com o pessoal que está na região metropolitana de São Paulo e você que está em toda a rede Nova Brasil, acompanha as notícias da sua cidade, da sua região. Obrigado pela companhia, o Jornal Nova Brasil teve operação de áudio e trabalhos técnicos de Vitor Gabriel, Cláudia Nakazato e Robson Alvarenga e produção de CD Silva, Stephanie Ferreira e Duda Travalim. Ótima quinta para você e até amanhã.
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4: São 7:34, horário de Brasília. Bom dia, Ribeirão Preto. Eu sou Chico Ferreira, fico na sua companhia até 8 horas da manhã. O dia hoje amanheceu nublado, tempo fechado, temperatura nas primeiras horas da manhã 12 graus. Agora temos 14 graus aqui na região central de Ribeirão Preto. 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Está começando o Jornal Nova Brasil Ribeirão, que tem a produção do Departamento de Jornalismo do Grupo Tati de Comunicação, com redação da Juliana Malaguti, trabalhos técnicos da Letícia Depiro e, ao meu lado, Luiz Cláudio Alba. Muito bom dia para você, Alba.
5: Oi, Chico Ferreira. Muito bom dia para você. Bom dia para todo mundo que está acompanhando a gente. E bem-vindo, querido ouvinte. Bem-vinda, querido ouvinte. Você que nos acompanha no Rádio do Carro em 91.3, a caminho do seu compromisso. Um bom dia especial para os motoristas de táxi e de aplicativo que levam a Nova Brasil de carona. Bom dia para você que nos ouve em casa, no tradicional radinho de pilha, pelo aplicativo do celular e pela Alexa. É só chamar. Alexa, toca Nova Brasil Ribeirão. Também estamos conectados com você pelo nosso canal no WhatsApp, que é o 992-12-2275. O DDD é o 16. Você pode mandar a sua mensagem.
4: E já temos participação aí de quem está no trânsito, Alba.
5: Vamos exatamente, Chico.
4: Acompanhar a mensagem. O mapa do trânsito está mostrando nesse momento um acidente ali na Visconde de Inhaúma com a Duque de Caxias, mas aparentemente um trânsito bem mais tranquilo do que ontem, né? Agora sim, vamos à participação do ouvinte.
6: Tem um carro batido aqui na rotatória da João Fiusa com a Caramuru, sentido Vila Virgínia, Presidente Vargas. Bateu no poste, o carro tá aqui batido no meio da rua, não tem mais ninguém não, o cara fugiu, deveria estar bêbado.
4: Efeito.
6: Não tem ninguém, não tem polícia, não tem RP móvel, não tem ninguém, só tá o carro.
4: Abandonou o veículo ali, Alba.
5: Esse não quis saber de esperar não, viu, Chico? Abandonou o veículo e, como você disse, né, já é o segundo acidente. Temos outro aqui, Chico, você falou da Visconde de Inhaúma, e um bem próximo, na Mariana Junqueira, exatamente quase esquina com a Duque de Caxias. E neste momento o trânsito ainda não tem nenhum problema por conta deste acidente, mas já temos dois registrados nesta manhã, Chico.
4: 7:37, vamos aos destaques de hoje. Um acidente com uma ambulância provocou a morte do motorista de um carro e deixou outras três pessoas feridas no início da tarde dessa quarta-feira na rodovia Assis Chateaubriand, em Barretos.
5: Os veículos bateram de frente e o motorista do carro ficou preso às ferragens e não resistiu aos ferimentos, com morte constatada no local.
4: A ambulância pertence ao serviço de saúde do município de Colômbia e, segundo a prefeitura, retornava com dois pacientes do Hospital de Base de São José do Rio Preto.
5: A Prefeitura de Ribeirão Preto já anunciou que na próxima segunda-feira, dia de jogo da Seleção Brasileira pela fase de mata-mata da Copa do Mundo, as repartições públicas irão funcionar somente até o meio-dia, 2 horas antes da partida.
7: Os serviços essenciais como saúde e guarda civil municipal não param, mas terão escala especial de trabalho para os funcionários.
5: Termina nesta semana o prazo para o cadastro do programa de alimentação durante o período de férias nas escolas da rede estadual de São Paulo.
7: O programa garante o fornecimento de almoço para estudantes em situação de vulnerabilidade social durante o recesso escolar.
5: O cadastro deve ser feito pelos responsáveis de forma online, diretamente no sistema da Secretaria de Educação do Estado. Após a inscrição, as famílias são orientadas sobre quais unidades escolares vão oferecer o serviço e como será a retirada das refeições.
7: O programa é voltado para alunos da rede estadual que já estão matriculados e que atendem aos critérios sociais definidos pelo governo.
5: As férias deste ano estão programadas para o período entre 7 e 23 de julho. O almoço é servido de segunda a sexta-feira, das 11 às 13h30.
7: A Coab de Ribeirão Preto está alertando a população sobre a circulação de informações falsas relacionadas a inscrições habitacionais na internet.
5: Segundo o órgão, estão sendo divulgados links e mensagens que simulam um suposto guia de inscrições para programas de habitação, mas que não tem qualquer ligação com a companhia ou com a prefeitura.
7: A Coab reforça que todas as informações oficiais sobre programas habitacionais, inscrições e serviços devem ser consultadas exclusivamente nos canais oficiais da Prefeitura de Ribeirão Preto e da própria companhia.
5: A sessão ordinária da Câmara Municipal de Ribeirão Preto desta quarta-feira foi realizada no período da manhã, devido ao jogo da Seleção Brasileira pela terceira rodada da Copa do Mundo 2026.
7: Durante a sessão, foi mantido o veto do Executivo ao projeto do vereador Sargento Lopes, do PL, que queria proibir a reserva irregular de vagas de estacionamento em vias públicas com cones, cavaletes e outros objetos. O veto foi acolhido a pedido do próprio autor.
5: São 7h40. O consumo de energia deve aumentar nas próximas semanas. Inverno e Copa do Mundo podem deixar a conta de luz mais cara. O Éder Martins tem as informações.
8: Muito bom dia, Chico, Alba. O que acontece é que durante as férias escolares e também em época de Copa do Mundo, as pessoas passam mais tempo em casa e, com isso, o consumo de energia elétrica vai lá para as alturas, viu? E entre os principais responsáveis por este aumento estão o chuveiro elétrico, os aquecedores e as secadoras de roupa. E segundo a CPFL, somente o chuveiro é responsável por cerca de 30% no aumento no consumo de energia elétrica quando ele fica ligado no modo inverno. Em uma casa com 4 pessoas tomando banho de 15 minutos por dia, o gasto pode chegar a 225 kWh por mês. E a orientação é reduzir o tempo de banho, usar a posição morna sempre que possível. Claro, se tiver muito frio fica mais difícil, mas sempre que possível é o recomendado a ser feito. Aproveitar também a luz natural e concentrar as lavagens e também as roupas, quando forem serem passadas, em uma demanda só, em um momento só, para que isso economize energia elétrica e vai acabar otimizando o seu tempo também. A companhia também chama atenção para o consumo fantasma. Mas o que é isso, consumo fantasma? É quando aparelhos, dispositivos ficam ligados na energia elétrica, fica apenas aquela luzinha acesa e aquilo no final do mês acaba gastando muito. Carregadores de telefone celular também ligados à tomada também acabam gastando mais energia. E sabe quanto que isso pode representar no final do mês? Cerca de 12% na conta. Portanto, aí, fazendo uma simulação rápida, se você paga uma conta de energia elétrica em média aí de R$200, vão ser R$24 a mais somente aí com desperdício. Certo? Eu volto com vocês aí no estúdio.
7: Agora são 7h42. Esses foram os destaques dessa quinta-feira, dia 25 de junho, aqui no Jornal Nova Brasil, Ribeirão Preto. Ainda nessa edição tem as informações do trânsito para você fazer sempre o melhor caminho. E agora, a previsão do tempo com a Roberta Tiepo.
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9: Bom dia, Chico Ferreira. Bom dia, Luiz Cláudio Alba. Bom dia, Letícia De Piro. A todos aí do estúdio. E, claro, ao nosso ouvinte da Nova Brasil FM que acompanha pelo rádio ou pela TV a transmissão do jornal. Olha, a frente fria continua influenciando aqui o tempo na nossa região. Bem geladinho depois da chuva de ontem, com um acumulado aí de mais de 30 milímetros na região de Ribeirão Preto. A quinta-feira amanheceu gelada, céu fechado, temperaturas baixas e aquele clima típico de inverno que muita gente estava, inclusive, se preparando, estava esperando. Vamos à previsão para essa quinta-feira? Hoje, a mínima é de 13 graus e a máxima chega aos 19. O céu segue bastante nublado e ainda há previsão de chuva ao longo do dia, principalmente durante a tarde. O acumulado pode chegar aos 8 milímetros, mantendo a sensação de frio durante praticamente todo o dia. Amanhã, sexta-feira, o tempo começa a dar sinais de melhora. A mínima será de 16 graus e a máxima chega aos 24. A chuva perde força, com um acumulado previsto de apenas 3 milímetros. E o sol já consegue aparecer em alguns períodos. Então é isso, a chuva ainda pode ser útil hoje, mas a boa notícia é que a sexta-feira já promete um tempo mais agradável, com temperaturas voltando a subir gradualmente. Uma excelente quinta-feira a todos vocês aí do estúdio, claro, ao nosso ouvinte da Nova Brasil. Eu volto amanhã.
7: Até amanhã, Roberta Tiepo. Agora são 7h44. 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
5: Bateu na trave, Chico.
7: 2-1, a gente falou,
5: isso,
7: né?
5: Isso.
7: Nós concordamos em 2-1.
5: Exatamente.
7: 3-0 foi bem mais folgado do que a gente imaginava. A Letícia De Piro também apostou no 2-1, né?
5: E poderia ter sido 4, né, Chico?
7: Mas você sentiu tensão para torcer por esse jogo? Você acha que foi um jogo nervoso?
5: Olha, não, Chico, não, assim, não, né? Antes de começar o jogo, dá aquela expectativa, mas logo no começo, 1-0, falei, opa, vai dar passeio hoje, hein? Foi, não deu aquela tensão.
7: Segunda-feira que os corações vão bater mais forte.
5: Aí eu acredito que o negócio vai ser um pouquinho mais apertado, né, Chico?
7: Falando em coração bater mais forte, você deve ter acompanhado, muita gente viu na rede social um episódio com o repórter, com o jornalista, o Alex Escobar, né, que tá lá cobrindo a Copa do Mundo pela Rede Globo, e durante uma participação ao vivo no programa Encontro com a Patrícia Poeta, ele teve ali uma indisposição, começou a falar devagar, né, demonstrando que estava passando mal, né? A gente tem até um pedacinho desse vídeo aí para a gente acompanhar. Vamos ver então o Alex Escobar.
10: Seria um sinal de que a gente vai ter ele no terceiro jogo? No próximo jogo?
11: Patrícia, bom dia para você, bom dia para o Nuno, para todo mundo que acompanha o encontro. Então, Neymar treinou com os companheiros pela primeira vez ali, é um treino completo, né? O Neymar é um jogador que a gente está esperando por ele, né? Na Copa do Mundo, e fez o treinamento completo. Deve jogar sim no próximo jogo da seleção brasileira. Inclusive, deve participar ali dos últimos 15, 20 minutos desse jogo.
7: Tá bom, né? A gente viu já um trecho aí, deu para perceber claramente a dificuldade do Alex.
5: A voz não é a mesma dicção, né, Chico?
7: O que que acontece? Ele disse, e os próprios colegas de imprensa, que ele teve um pico de pressão arterial, né? E nós temos aqui em Ribeirão Preto um cardiologista, Dr. Pedro Schwartzmann, que acompanha, que dá dicas nas redes sociais sobre as questões cardíacas, né? E numa postagem abordando essa situação do Alex, o Dr. Pedro destacou que talvez não seja bem assim, não seja um pico de pressão arterial. E para esclarecer um pouquinho mais sobre esse assunto e também sobre as emoções que dominam os corações durante a Copa do Mundo, nós estamos em contato com o cardiologista Dr. Pedro Schwartzmann. Muito bom dia, muito obrigado pela sua participação.
12: Bom dia Chico, bom dia a todos. Um prazer estar aqui com vocês, E realmente o que o Alex Escobar apresentou, ele acabou tendo um mal-estar ali, segundo foi descrito, mas a população ela tem uma percepção muito errada disso, né? Porque uma coisa é você se sentir mal, outra coisa é isso ser secundário a um aumento da pressão arterial. Essa é uma das confusões que a gente costuma ver frequentemente. Um dos jeitos que eu gosto de explicar isso, Chico, é assim: não é porque as coisas acontecem juntas que uma causou a outra. Então, por exemplo, o sol nasceu e o galo cantou. O sol só nasceu porque o galo cantou? Mas as duas coisas aconteceram juntas, mas não quer dizer que uma causou a outra. Então ali nitidamente é estresse, cansaço, noite mal dormida. E aí ele foi avaliado, mediram a pressão dele, estava um pouquinho elevada, e aí comumente a população culpa a pressão arterial. Coitada da pressão arterial.
7: Não necessariamente, então, foi apenas um pico de pressão arterial. Pode ter sido um conjunto de fatores. É isso, doutor?
12: Na verdade, o aumento da pressão arterial raramente causa esse tipo de situação. As pessoas geralmente medem a pressão arterial quando tem algum desconforto, quando estão cansadas. Eu nunca vi ninguém medir a pressão arterial no almoço de domingo ou tomando uma caipirinha na praia. Você já viu?
7: Não.
12: Eu nunca vi. Então as pessoas sempre medem quando está estressada, com dor de cabeça, e aí mede a pressão. Existe essa associação que as pessoas fazem, mas não há uma causa e efeito.
7: Tá certo, doutor Pedro. E para essas partidas, para quem passa mal, principalmente agora na fase do mata-mata, né? A que sintomas devemos estar atentos?
12: Eu acho que é importante sempre a gente se cuidar, porque situações como o jogo da Copa, situações do dia a dia, reuniões importantes, situações que deixam as pessoas potencialmente sob um estresse maior, elas podem ser um gatilho para doenças cardiovasculares, para infarto, para AVC. É importante todo mundo cuidar da sua saúde. E nesse cenário, ficar muito atento com desconforto torácico, uma falta de ar que não apareceu, sinais de desorientação, isso realmente tem que despertar atenção, não é normal.
13: Agora, doutor, além desse combo, né, que nós estamos de festas e Copa do Mundo, ainda temos a questão do inverno, está fazendo muito frio. E essa situação do clima também interfere em algum momento?
12: Interfere sim. Importante a gente lembrar que nessa época de inverno, especialmente pela manhã, as doenças cardiovasculares podem ter alguns gatilhos mais importantes. Por isso que o cuidado tem que ser redobrado com alimentação, com hidratação, uma boa noite de sono, que com certeza todo mundo vai passar mais tranquilo.
7: Doutor Pedro, então só voltando ao caso ali do Alex Escobar, do jornalista ali, né? O que motiva aquela fala que ele teve tanta dificuldade para se expressar ali, na sua opinião?
12: Eu não tive muito contato, não examinei, não sei como que estava naquele momento, mas provavelmente o que teve ali, ele devia ter acordado muito cedo, não deve ter dormido bem, não deve ter hidratado bem, não deve ter se alimentado. E provavelmente, ao contrário do que foi reportado, pico hipertensivo, ele deve ter tido uma queda de pressão. Aquilo a gente chama de síndrome vaso-vagal ou neurocardiogênica. Ele teve um pouco de tontura, um pouquinho de mal-estar, a fala ficou um pouco confusa. Ele provavelmente sentou, deitou, deve ter melhorado, se alimentou, descansou e ficou bem, graças a Deus.
7: Então tá certo, doutor Pedro. Obrigado pela sua participação e pelos esclarecimentos.
12: Prazer.
7: E alertas aí para os torcedores dessa Copa do Mundo.
12: Com certeza, ótimo dia.
7: Conversamos aqui com o cardiologista Dr. Pedro Schwartzmann sobre esse vídeo, né, que foi muito comentado, né, do jornalista Alex Escobar. Inclusive, depois ele fez uma postagem dizendo que já estava tudo bem com ele, né? E pela avaliação do Dr. Pedro,
13: uma coisa mais simples, né, Chico?
7: Foi algo relacionado ao estresse. Imagina, né, quem está cobrindo Copa do Mundo, aquele calorão lá nos Estados Unidos, né? noite mal dormida, muito trabalho, né? Dá aquela descompensada.
13: E agora, da maneira como o doutor falou, precisa ficar atento, né, Chico? Porque não dormir bem, não comer bem, trabalhar mais, acordar muito, tudo que a gente faz, né, Chico? Então, vamos ficar atento a esta situação.
7: 7:53. 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Falou, chamou, resolveu. 7:54. Aparentemente, o mapa do trânsito hoje está bem mais tranquilo do que ontem. Vamos às informações do trânsito.
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7: E o trânsito, Luiz Cláudio Alba.
13: Olá, Chico, aquele acidente que nós reportamos logo no início do jornal, ali na Avenida Pio 12, agora já começa com a Caramuru, agora já começa a deixar o trânsito bem complicado por ali. Foi durante o início da madrugada em que um veículo bateu contra um poste de iluminação pública e foi abandonado ali no local. Para quem está vindo pela Pio 12 para chegar até a Caramuru, já encontra essa dificuldade, principalmente por conta deste acidente. Mas olha só, para quem está na Avenida 1º de Maio, ali na região da Vila Virgínia também, atenção, motoristas estão relatando semáforo inoperante no cruzamento com a Cardeal Arco Verde, que também é uma via de acesso aqui para o centro da cidade. Complicada situação para quem está pela Avenida Francisco Junqueira, Chico. A partir da rotatória Amin Khalil, a Francisco Junqueira já tem trânsito intenso em quase toda a extensão dela e vai chegando até as proximidades do viaduto da Avenida Meira Júnior, Chico.
7: E temos também mais participação de ouvintes que estão no trânsito nesse momento.
14: Bom dia, pessoal. Acidente na Capitão Salomão, Avenida Saudade completamente travada e também acidente de trânsito lá na rotatória da João Fiuza com a Caramuru, hein? Evita esses locais aí que tá tudo parado.
7: Bom, João Fiuza com Caramuru, o Luiz Cláudio Alba já reportou aqui. O outro acidente a que o ouvinte se refere é na Capitão Salomão.
13: Capitão Salomão.
7: Na Capitão Salomão.
13: Com a Saudade, né?
7: Saudade.
13: Próxima Saudade.
7: Então, essas são as situações nesse momento aqui no trânsito de Ribeirão Preto, quando são 7:56. 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

0: participa de oficina de enfeites juninos feitos com materiais recicláveis e novas apresentações com histórias caipiras voltadas ao público infantil. A partir das 17h, o evento passa a ocupar a área externa da biblioteca com atrações culturais, como o forró tradicional, o samba de coco e apresentações de grupos de cultura popular.
1: E um dos destaques da noite é o Teatro do Casamento Caipira Drag, seguido de quadrilha, desfile de trajes juninos e brincadeiras típicas como touro mecânico, correio elegante e cadeia junina.
0: O evento também conta com praça de alimentação, intérprete de libras e ações sustentáveis com incentivo ao uso de copos reutilizáveis. Portanto, está aí a dica para o mês de junho na Biblioteca Sinhá Junqueira. Agora são 7h58. Vamos falar de esporte. Já falamos aqui, né, do Alex Escobar passando mal e o doutor Pedro Schwartzman analisando que pode ter sido ali, na verdade, uma queda de pressão, né? Isso. Mas o jogo de ontem realmente não deu motivo para nenhum sofrimento.
1: Haja coração, não. Foi tranquilo, Chico.
0: Foi muito tranquilo. Né?
1: 3-0 poderia ter sido 4, porque aquele gol anulado ficou uma polêmica um pouco, né? Meio assim, aquela coisa toda. Agora, Chico, o que esperar da segunda fase? O Brasil terminou a primeira em primeiro lugar, a fase de grupo em primeiro lugar. Vai enfrentar quem, hein, Chico? Quem podem ser os adversários do Brasil? Holanda, Suécia ou Japão?
0: Parada duríssima.
1: Não é? Qualquer um dos três aqui, né, Chico?
0: É, qualquer um dos três.
1: Há quem diga que a Copa do Mundo comece agora, né?
0: É.
1: Com a segunda fase. Fase de grupos já era, agora vamos pro mata-mata. Lembrando que essa partida vai ser no dia 29 de junho. O Brasil continua nos Estados Unidos. Vai ser em Houston, lá no Texas, essa partida às 14h de uma segunda-feira, Chico. Isso significa o quê? Segunda-feira.
0: Ninguém.
1: Meio período para todo mundo, Chico.
0: Trabalha à tarde,
1: não,
0: né?
1: É isso?
0: Só os serviços essenciais. A Prefeitura de Ribeirão Preto já anunciou aí que até o meio-dia, né?
1: Isso.
0: Depois ficam só os serviços essenciais. Sabe o que chamou atenção e o que deve ter chamado atenção de muitos Ribeirão Pretanos?
1: Eu imagino, Chico.
0: A bandeira do Botafogo.
1: A bandeira do Botafogo.
0: Você viu, Letícia? É, muita gente viu, né?
1: O Botafogo, inclusive, está postando hoje nas suas redes sociais essa imagem e com os dois torcedores que levaram a bandeira do Botafogo para que ela pudesse
0: aparecer.
1: Tem o
0: nome
1: aparecer.
0: Deles aí?
1: Então, eles não botaram o nome dos torcedores.
0: Mas
1: viu,
0: é
1: Chico?
0: Muito, muito bacana, né, da gente ver.
1: Fantástico, né?
0: Dá uma sensação, assim, de pertencimento, de participação na Copa do Mundo, né?
1: E, na verdade, tem sim, ó. A bandeira e as camisas dos torcedores botafoguenses representando o Brasil. A bandeira que viralizou foi colocada pela família Grifo, através do Gui Grifo, que é o Guilherme Grifo, e também... e o Gabriel e Cri, são as três pessoas que levaram a bandeira do Botafogo ao estádio lá em Miami, o Hard Rock Stadium em Miami.
0: É, eu vi também o meu Internacional ali, né, uma bandeira do Colorado, né?
1: Estava lá representando.
0: Estava lá vários,
1: Chico,
0: clubes, né?
1: Claro,
0: vai, todo
1: claro.
0: Mundo aproveita a Copa do Mundo para mostrar um pouquinho da sua paixão clubística.
1: E lembrando que o Botafogo é o único time que daqui, né, do Botafogo saíram dois capitães da seleção brasileira.
0: Raí
1: e Sócrates.
0: E Sócrates.
1: Não é?
0: É.
1: Exatamente,
0: merece
1: isso.
0: Merece estar lá representado. 8h01. Ficamos por aqui, Luiz Cláudio Alba.
1: Chico, por hoje é só. Amanhã tem mais. E a hora que você virar a esquina ali, Chico, você já vai encontrar com ela.
0: Quem?
1: A sexta-feira, Chico.
0: A sexta-feira.
1: A sexta-feira.
0: O Jornal Nova Brasil Ribeirão Preto teve a participação da redação de Juliana Malaguti, produção do Departamento de Jornalismo do Grupo Tati, trabalhos técnicos da Letícia Depiro. Eu desejo a você uma excelente quinta-feira e até amanhã, que é sexta-feira.
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9: 8:04, bom dia para você que tá aqui na sintonia da Nova Brasil nesta quinta-feira, 25 de junho de 2026. Tá começando mais um Sob Medida, uma hora com o melhor da música brasileira. Por aqui, Cláudia Nakazato. Vamos juntos até às 11 horas da manhã. A gente vai ouvir o quê? Vai ter Vanessa da Mata com Ben Harper, Seu Jorge, Cazuza e, para começar, aqui de Abelha, Lágrimas e Chuva.

Nova Brasil FM, essa foi Rita Lee pra você, eu digo sim. Também teve Seu Jorge, Amiga da Minha Mulher. E olha, eu tava dando uma passeada pelo site da Nova Brasil, novabrasil.com, e vi uma matéria bem legal da Fabi Pereira sobre o single Eu Me Chamo Brasil, com Carlinhos Brown, Marcelo Falcão e Bruno Martini. Estamos em clima de Copa do Mundo, vimos o nosso Brasil se classificar ontem para a próxima fase e temos uma trilha que mistura ritmos brasileiros e o eletrônico para curtir enquanto a gente torce pela seleção brasileira. Esse single foi criado especialmente para esse período de Copa do Mundo, então acesse o nosso site para você conferir tudo sobre essa produção e para assistir ao clipe que também está disponível por lá. Novabrasil.com. Agora 8:22, a gente ouve Fagner, Dona da Minha Cabeça.

Nova Brasil, e esse foi o Jorge Versilo, que nem maré. Também teve Ricardo Bacelar e Flávio Venturini com Lareira. A gente segue curtindo muita música boa aqui no Sob Medida. Uma hora de músicas direto, sem intervalos comerciais, agora com Ivete Sangalo, Se Eu Não Te Amasse Tanto Assim.

0: Nova Brasil, a gente ouviu Lulu Santos, Certas Coisas, também teve Marisa Monte, Maria de Verdade, fechando muito bem esta edição do Sob Medida. A gente curtiu juntos uma hora com o melhor da música brasileira.
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0: Eu tô chegando com destaques do noticiário nesta manhã de quinta-feira. As buscas por vítimas dos terremotos que atingiram a Venezuela continuam. Até o momento são 164 mortos e 971 feridos confirmados. Os tremores são considerados os piores no país em 100 anos. O governo suspendeu as aulas e os serviços não essenciais. E a Polícia Civil e o Ministério Público de São Paulo fazem nesta manhã a Operação Última Parada. A ação mira um esquema de lavagem de dinheiro do PCC no transporte público. Entre os presos estão o vereador Senival Moura, do PT, e dois ligados à Transunião Transportes. Eles são suspeitos de organização criminosa, lavagem de dinheiro e fraudes em licitações. A SP Trans informou que a empresa opera normalmente. 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Faltando 3 para as 9. Bom dia para você.

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0: Nova Brasil e o som da Gal Costa com Caetano Veloso, Sorte, mais que moderna brasileira. Nova Brasil FM, agora 9:19.
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0: De volta com MPB4, a Lua.

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1: Nova Brasil, e esse foi o Fala Mansa, mais um dia de sol. 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Nova Brasil FM, agora 9:36. 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
7: Quem vai ganhar a Copa do Mundo? Sim, estamos falando de economia, porque tem um economista em Londres chamado Joaquim Clement, do banco Panmure Liberum. Ele tem um histórico que faria qualquer gestor de fundo de investimentos corar, porque ele previu corretamente os campeões das últimas três Copas do Mundo. Isso mesmo, ele previu a Alemanha em 2014, França em 2018 e Argentina em 2022. Três acertos consecutivos usando modelos quantitativos, ou seja, analisando o desempenho histórico, dados de mercado e probabilidades estatísticas para dar o seu palpite. Para 2026, ele já tem um candidato, a Holanda. Não a Espanha, que é a favorita das casas de aposta, nem o nosso Brasil querido, é a Holanda. Enquanto isso, o Goldman Sachs, um dos maiores bancos do mundo, aponta a França como a possível campeã, segundo seus modelos estatísticos. Bom, vamos ver se vai acontecer o que os economistas preveem ou se teremos alguma zebra nessa Copa do Mundo.
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1: Estamos de volta agora para ouvir um clássico.
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1: Bora relembrar aqui Marina, composta por Dorival Caymmi. Essa música nasceu em 47, sendo lançada naquele mesmo ano por quatro das maiores vozes da época: Francisco Alves, Dick Farney, Nelson Gonçalves e o próprio Caymmi. Décadas depois, em 79, Gilberto Gil resgatou essa joia para o seu aclamado álbum Realce. Como Caymmi sempre foi uma das suas maiores referências na vida, Gil injetou seu swing baiano característico da canção, transformando o samba-canção tradicional em um dos maiores sucessos pop do disco, com um balanço irresistível e moderno. Bora relembrar então Gilberto Gil com Marina, no arquivo Nova Brasil.

0: Nova Brasil, e essa foi Luciana Mello, Prazer e Luz. A gente ouviu também Ira, Flores em Você.
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0: A Polícia Federal deflagrou a segunda fase da Operação Disclosure nesta quinta-feira. A investigação apura fraude nas Americanas que pode chegar a 54 bilhões de reais. São cumpridos mandados no Rio de Janeiro e em São Paulo. A nova fase mira acionistas da empresa e representantes de grandes bancos privados. E a Secretaria Nacional do Consumidor abriu investigação sobre anúncios de apostas na Cazé TV durante a Copa do Mundo. A apuração analisa se as propagandas foram claras sobre riscos das apostas. Também vai ser verificado se houve incentivo a apostas impulsivas ou promessa de ganho fácil. Se forem encontradas irregularidades, podem ser aplicadas medidas administrativas. 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Faltando 4 para as 10.
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E olha, lembrando a você que é de São Paulo ou vai estar pela cidade no mês que vem, dia 11 de julho, tem show dele, hein? 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Agora são 10:12, a gente ouve Ivete Sangalo e Marcelo Camelo, Teus Olhos.

0: Nova Brasil, Ivete Sangalo e Marcelo Camelo. 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
10: Zé Cabaleiro, Alma Nova.

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0: Nova Brasil, a gente ouviu Marina Lima, Charme do Mundo, Mais Que Moderna Brasileira, agora 10h35.
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0: De volta com Titãs, Insensível.

0: Nova Brasil e Balara com Jorge Versilo, Algo Me Diz.
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0: A gente ouve agora a união perfeita entre o swing baiano, o fole do Nordeste e o pop progressivo carioca. Em 79, com apenas 2 anos de estrada, a banda Cor do Som recebeu um presente de peso. A inédita Abria a Porta, parceria entre Gilberto Gil e Dominguinhos. A música caiu como uma luva no instrumental virtuoso do grupo, misturando a essência do shot com a energia solar característica da banda. A faixa estourou nas rádios e se transformou no maior sucesso do aclamado álbum Frutificar. Bora curtir então e relembrar no arquivo Nova Brasil, a Cor do Som, Abrir a Porta.

0: Nova Brasil, e esse foi o destaque do nosso arquivo.
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0: Após o Brasil golear a Escócia por 3-0 e garantir a liderança do Grupo C, Ancelotti comemorou a melhor atuação da seleção sob o seu comando, mas pediu cautela para a sequência. Ele rasgou elogios a Vini Júnior, artilheiro da Copa com 4 gols e participação direta em 6 dos 7 marcados pelo Brasil no torneio. O jovem Rayan também foi destaque após a lesão de Rafinha. E a Copa do Mundo também vai ser palco de um embate climático. Turquia e Estados Unidos se enfrentam hoje em Los Angeles, mas o contraste entre os dois países vai além do campo. Enquanto a Turquia se prepara para sediar a COP31 em novembro, os Estados Unidos não enviaram delegação oficial à última conferência do clima em Belém, a primeira ausência americana na história do evento. 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Eu, Cláudia Nakazato, tô indo embora. Volto amanhã a partir das 6 horas da manhã. Quem já tá por aqui é a Ana Pelisser. Um beijo para você e até amanhã. Tchau.
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11:03. Bom dia, quinta-feira. Hoje é 25 de junho de 2026. Como que você tá? Tudo bem? Que honra, que alegria saber que você escolheu a Nova Brasil para fazer parte da sua companhia. Bem-vinda, bem-vindo sempre, onde quer que você esteja, ouvindo a Nova Brasil pelo rádio, pelo aplicativo, ou então pelo nosso site, que é novabrasil.com. Eu sou a Ana Pelisseri, vamos juntos e juntas, hein? Até as 16h, aqui com o melhor da nossa música. Nova Brasil FM, uma empresa do Grupo Tati de Comunicação, abrindo com Acelerou. Djavan.

0: Guilherme Arantes, Minúcias, teve também Paralamas do Sucesso, Onde Quer Que Eu Vá, aqui na Mais Que Moderna Brasileira, 11:17.
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0: Composta por Geraldo Vandré no ano de 1968 e censurada por anos pelo regime militar. Para não dizer que não falei das flores ou simplesmente caminhando, ganhou uma sobrevida histórica e avassaladora na voz de Simone na reta final da

estádio do Morumbi em São Paulo. Com a voz embargada e lágrimas nos olhos, Simone conduziu um coro arrepiante de cerca de 90 mil pessoas, transformando a arquibancada em um mar de resistência, emoção e clamor por liberdade. Um dos momentos mais bonitos e politizados da história do nosso país que a gente recorda agora.

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0: informado aqui, teve também o Lucas Félix com todas as canções.
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0: E a indústria de ferro Gusa de Minas Gerais pode ver sua tarifa nos Estados Unidos saltar de 10% para 35% com a nova proposta americana de sobretaxa de 25% sobre produtos brasileiros. O setor é o segundo maior item de exportação mineira para os Estados Unidos, atrás apenas do café, e mais da metade da produção vai para o mercado americano. A indústria de ferro USA de Minas Gerais, ela alerta, hein, para o risco de queda na produção caso as tarifas sejam implementadas. 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Agora faltando um minuto para o meio-dia, já já, depois do intervalo, tem Sob Medida.

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1: Meio-dia mais 4 minutos, começando mais uma tarde aqui pela Nova Brasil, quinta-feira, 25 de junho de 2026. Obrigada pela companhia. Nessa edição do Sob Medida, a gente vai curtir o encontro do Nando Reis com a Marisa Monte, tem Tim Maia, Marcos Sabino e muito mais. Abrindo com Caetano Veloso, Meia Lua Inteira.

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Nova Brasil, meio-dia 23. A gente ouviu Marco Sabino, Reluz, teve também Tim Maia, Lábios de Mel. Você tá aqui curtindo uma hora de músicas direto, sem intervalos. É o Sob Medida. Obrigada pela companhia. 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

0: Alceu Valença, La Belle de Jour.
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0: Lançado em 1979 no álbum A Peleja do Diabo com o Homem do Céu, Garoto de Aluguel, traz Zé Ramalho narrando uma realidade crua e profundamente autobiográfica. Bom, a letra nasceu de um período difícil no ano de 1976, quando o paraibano chegou ao Rio de Janeiro e recorreu à prostituição masculina para sobreviver. Para recordar juntos, Garoto de Aluguel com Zé Ramalho, aqui no Arquivo Nova Brasil.

0: edição do Sob Medida com Gonzaguinha. Teve também com Mosca Mulher.
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0: A Polícia Federal cumpriu nesta quinta mandados de busca e apreensão contra acionistas e executivos de bancos no âmbito da fraude contábil das Americanas, revelada em 2023. Entre os alvos estão os bilionários Carlos Alberto Sicupira e Paulo Leman, além de executivos do Itaú, Bradesco e Santander. A justiça determinou bloqueio de até 54 bilhões de reais. As Americanas informou que não foi alvo das buscas e disse colaborar com as investigações. E a gente muda de assunto agora. Com a reabertura do Estreito de Hormuz e o aumento da oferta global, o preço do petróleo segue em queda hoje e se aproxima dos níveis pré-guerra. Segundo o governo americano, cerca de 20 milhões de barris já atravessam o Estreito de Hormuz por dia, volume acima dos níveis registrados antes do conflito. O Irã também garantiu que não haverá cobrança de pedágio para navios comerciais. 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Agora faltando um minuto para uma da tarde.
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0: Olha a chuva! É mentira! Quem nunca ouviu esse chamado numa quadrilha junina? A quadrilha é uma das tradições mais queridas do São João e tem origem nas danças europeias, mas ganhou um jeitinho bem brasileiro, especialmente nordestino. Com figurinos coloridos, coreografias ensaiadas e muito teatro, as quadrilhas contam histórias, celebram o casamento matuto e levam diversão para todo mundo. Hoje, existem competições entre grupos com produções grandiosas e verdadeiros espetáculos. As quadrilhas adquiriram importância social, econômica e turística para vários municípios, sobretudo no Nordeste.
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destrói o machismo e exalta a sensibilidade feminina. Bom, a história dessa canção é fascinante. Gil estava na casa de Caetano Veloso quando Caetano chegou eufórico do cinema, narrando a cena em que o herói gira a terra ao contrário para salvar Luanne. Fascinado pelo relato, sem nem ter visto o filme, Gil pegou o violão e compôs a obra-prima naquela mesma noite. E é essa obra-prima que a gente recorda agora aqui no Arquivo Nova Brasil.

0: Moderna Brasileira, 1:19.
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0: cantando juntos. Cena, teve também Vitor Clay com Joyce Alane e Abalo Psicológico. Aqui na Mais Que Moderna Brasileira, 1h37.
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0: dias melhores. São acústicos do Jota Quest. Teve também Gal Costa com Roupa Nova, Chuva de Prata.
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0: O descarte de eletrodomésticos de grande porte ganhou um forte aliado com o uso da tecnologia. Uma plataforma digital conecta fabricantes, recicladores e consumidores para oferecer a coleta gratuita de aparelhos com mais de 30 quilos em todo o país. O sistema promove a economia circular e garante a rastreabilidade das peças, evitando que materiais pesados sejam jogados em rios ou lixões. E agora a gente muda de assunto. Mais de 10 mil professores foram contratados na rede pública em 2025, utilizando a nota da Prova Nacional Docente, o Enem dos Professores. O MEC informou que a adesão de estados e municípios ao exame cresceu mais de 30% para a edição de 2026. As inscrições estão abertas até o dia 3 de julho no portal do INEP e as provas teóricas serão aplicadas em 20 de setembro. 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
3: Beber água pode parecer um hábito simples, mas faz uma diferença enorme para a saúde. A hidratação ajuda a regular a temperatura do corpo, a água melhora a digestão e o metabolismo, contribuindo para o controle do peso. Outro benefício é para a pele. Manter o corpo hidratado ajuda a preservar a elasticidade, o brilho natural e combate o ressecamento e o envelhecimento precoce. Além disso, a água é essencial para o bom funcionamento do cérebro e dos músculos. E não para por aí. A hidratação adequada.

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0: Esteve também Deixa Chover com Guilherme Arantes, aqui na Mais Que Moderna Brasileira. 2h22.
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3: Alceu Valença é um dos principais nomes da MPB que leva a cultura nordestina por todo o Brasil. Em 1972, o cantor se apresentou no Festival Internacional da Canção com Jackson do Pandeiro e Geraldo Azevedo com a música Papagaio do Futuro. 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Na década de 80, o cantor bombou com a música Coração Bobo, sendo cantada em todo o território tupiniquim.
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0: veio com um simples desejo, Luciana Mello. Ah, eu também quero. Eu também quero, Luciana. Teve também a Zélia Duncan com Catedral aqui na Mais Que Moderna Brasileira, 2h41.
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0: também com a Ana Carolina. Eu sei que vou te amar.
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0: O presidente Lula anunciou a senadora Tereza Leitão como a nova líder do governo no Senado, em substituição a Jacques Wagner, que deixou o cargo ontem. A parlamentar pernambucana terá a missão de articular projetos prioritários, como o fim da escala 6x1. O antecessor saiu do posto após se tornar alvo de uma operação da Polícia Federal que investiga suspeitas de corrupção. E agora, mudando de assunto, pré-candidato ao governo de São Paulo, Fernando Haddad, anunciou o ex-governador Márcio França como vice em sua chapa para as eleições de outubro. A definição ocorreu após reuniões com Lula e Geraldo Alckmin para traçar as estratégias eleitorais no estado. O acordo também consolidou as ex-ministras Simone Tebet e Marina Silva como as candidatas da coalizão para disputar as vagas ao Senado. Mais que moderna, brasileira, agora 3-1.

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0: E também Rastafé, sentimento bom aqui na Mais Moderna Brasileira, 3:19.
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2: Agressividade é um tema muito importante de se falar, até porque a agressividade, ela nos escraviza. Uma pessoa agressiva faz um mal imenso para ela mesma e faz um mal imenso para as pessoas que estão no seu entorno. Dentro de uma família, por exemplo, quem já sabe que o outro é agressivo, seja o pai, seja a mãe, seja o filho, está sempre tenso, sempre com medo de alguma reação exagerada. Além disso, uma pessoa agressiva, ela é uma pessoa que vai se corroendo internamente. Mas aí a gente pergunta, é possível deixar de ser agressivo? A resposta é sim. É difícil, é complexo, mas o primeiro passo para deixar de ser agressivo é reconhecer que se é agressivo e depois buscar ajuda.
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0: Nova Brasil, 3:31.
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0: Composta por Milton Nascimento e Fernando Brant no ano de 1985, Encontros e Despedidas transformou uma estação de trem no cenário perfeito para falar sobre o tempo, os ciclos da vida. A música nasceu sob encomenda para o espetáculo O Último Trem do Grupo Corpo, que retratava o doloroso desmantelamento da estrada de ferro Bahia-Minas. Mas a poesia de Brant e a voz sagrada de Bituca expandiram as fronteiras dos trilhos. A letra virou um símbolo das dores do exílio na ditadura militar e uma profunda reflexão filosófica sobre o ir e vir.

0: E refrão de bolero aqui na Mais Que Moderna Brasileira, 3h38.
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0: Chegando agora, João Marcelo Boscoli, com a coluna O Novo Sempre Vem, trazendo as novidades da música brasileira.
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3: Hoje no Novo Sempre Vem vamos ouvir Gilsons do álbum Eu Vejo Luz em Maior Proporção do que Eu Vejo a Escuridão. Escolhemos desse álbum a ótima Desejo, composição de João Gil, Francisco Gil e José Gil, os Gilsons. O arranjo é do Rodrigo Tavares com o Francisco Gil e Luizinho do GG. Então agora para todo o Brasil, Gilsons, Desejo, Nova Brasil. Você sabe que aqui o novo sempre vem.

Essa foi a coluna Novo Sempre Vem com João Marcelo Boscoli, que volta amanhã durante a nossa programação com mais novidades da música brasileira. E lembrando, hein? Toda segunda em novo horário, 8 horas da noite, João Marcelo traz uma hora completinha com artistas novos da nossa música. E o Novo Sempre Vem. Agora 3:54.

0: Avenidas Jorge Vecilo com Djavan.
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0: A tecnologia está facilitando o descarte correto de grandes eletrodomésticos como geladeiras, fogões e máquinas de lavar. Plataformas digitais já permitem que o consumidor agende gratuitamente a coleta desses equipamentos pela internet, garantindo a destinação adequada dos materiais e contribuindo para a reciclagem e a redução dos impactos ambientais causados pelo descarte irregular. E a gente muda de assunto agora. O Brasil colocou equipes de saúde, medicamentos e outros insumos à disposição da Venezuela para ajudar no atendimento às vítimas das fortes chuvas que atingem o país vizinho. A oferta foi feita pelo governo brasileiro em meio à situação de emergência enfrentada por diversas regiões venezuelanas, com foco em reforçar a assistência médica e humanitária à população afetada. Agora faltando um minuto para as 16h, eu sou a Ana Pelissero, tô indo nessa, sempre agradecendo o carinho da sua companhia. Fique bem, cuide-se bem. Excelente tarde para você. Volto amanhã, a partir das 11h. Já você fica na companhia do Júlio César. Um beijo para você e até amanhã.
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0: Nova Brasil. Ótima tarde para você, vem conferir comigo sob medida 4 e 5. A gente dá início com o Lenine.

0: Copa Brasil para fechar o Submedida, Capital Inicial Independência. Agora 4h56, ótima tarde para você. Pessoal, vou falar uma coisa para vocês. 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

0: 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Solta a criatividade, brilha muito e boa sorte. E agora, quem se dá bem e leva uma Super Alexa para curtir muito melhor do som nacional aqui da Rede Nova Brasil é você, Simone Aparecida Ribeiro do Carmo. Final do fone 392. Simone Aparecida, parabéns. Aguarde, a nossa equipe de promoção entrará em contato contigo. E continua a promoção do Junho Conectado, tá? Não fica de fora, não. Se cadastra no site, responda a pergunta, não fique de fora. 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Em instantes, você confere mais uma edição, você já sabe, o Weber Lima, toda a sua equipe chegando, Nova Brasil em campo, tá imperdível e vai repercutir e muito a classificação da nossa seleção brasileira. Agora 5:27, boa tarde.
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24: 5:33. Boa tarde para você ligado na Nova Brasil FM. Está começando o Nova Brasil em Campo. Comigo, Eber Lima. Ao meu lado, Renan Teixeira, Veloso e Cleiton Gamarra. É o nosso timaço aqui para hoje, na nossa equipe esportiva. E lógico, com a técnica de Ricardo Simões, Gabriel Petraço, Cezinha Martins, Lucas Monteiro na mesa de som. O nosso Petraço hoje e na produção de Antônio Lima. Vamos juntos até às 7 da noite, falando muito da Copa do Mundo e lógico também já trazendo notícias dos clubes, as movimentações dos clubes, elas já estão acontecendo e lógico você fica muito informado, muito bem informado aqui no Nova Brasil em Campo com pão de alhozinho, com pão de alhozinho da Jogo. Você curte a Nova Brasil pelo rádio, pelo aplicativo Nova Brasil FM e também pelo youtube.com/Nova Brasil em Campo, youtube.com/Jornalismo Nova Brasil. A enquete de hoje é a seguinte: você gostou da atuação da seleção brasileira? Você gostou? Sim? Não? Ou o adversário era fraco? E aí não dá para analisar muito bem. Então, sim, não ou adversário era fraco, são as três opções. 57% sim no Nova Brasil em Campo. Deixa eu dar uma olhada aqui no Jornalismo Nova Brasil. 75% sim, acreditando que o Brasil fez um bom jogo. A gente vai discutir muito sobre isso a partir de agora aqui no nosso programa. Mas antes, as manchetes deste dia 25 de junho de 2026, com Antônio Lima, Edson Rufino, Lucas Basílio, Felipe Oliveira e Felipe Camargo.
0: na seleção brasileira, dia seguinte da vitória por 3-0 diante da Escócia, liderança do grupo C confirmada, e o Brasil que joga na segunda-feira às 14h, horário de Brasília, contra o adversário que só vai ser definido logo mais a partir das 20h. Neymar volta a jogar pela seleção brasileira e Carlo Ancelotti satisfeito com a atuação de Rayan.
1: Grupos A e B da Copa do Mundo definidos. México e África do Sul avançam pelo Grupo A e Suíça e Canadá se classificam pelo Grupo B.
2: Dia de decisão, pensando em classificação para a fase 16avos da Copa do Mundo nos grupos D, E e F. Anfitriões dos Estados Unidos e a seleção da Alemanha jogam por um empate para passar na liderança.
3: Brasil garantido na primeira colocação do seu grupo na Copa do Mundo, mas tem que ficar de olho no duelo entre Noruega e França pela decisão do Grupo I. O resultado desse confronto pode fazer com que os franceses já apareçam no caminho do Brasil numa eventual oitavas de final.
4: As seleções dos grupos J, K e L se preparam para a terceira e última rodada da fase de grupos. Todos os jogos marcados para o sábado e a partida mais esperada é o confronto envolvendo Portugal e Colômbia.
24: Portanto, aí os destaques do programa de hoje. Renan Teixeira, boa tarde. Na sua opinião, Renan, o Brasil jogou bem, não jogou, o adversário era fraco, não dá para avaliar muito bem, Renan?
25: Boa tarde. Veloso, Gamarra, pessoal que nos acompanha, todos os ouvintes. Eu gostei do Brasil sim, Weber. Gostei. Esse negócio de adversário é fraco, isso aí não interessa muito. Você, dependendo do adversário, você tem que ter um padrão de jogo, você tem que entrar e fazer o seu trabalho. E o Brasil fez, né? E com algumas coisas interessantes. Eu acho que o Ancelotti achou o encaixe tático dele, a estrutura que ele pensa quando ele traz o Paquetá ali para a meia esquerda, coloca lá um ponto esquerdo, ponta direita, na verdade, era o Rafinha, agora para esse jogo foi o Rayan. Dá um equilíbrio melhor pro time. E eu reparei uma coisa também: dos 7 gols do Brasil, 4 foram em recuperação de bola. Então o Brasil tá confortável também em deixar a bola com o adversário. Depois eu gostaria de ouvir os colegas, mas eu acho que tem mostrado isso. Porque de 7 gols, 4 foram assim. E seriam 5, né? De 8, por causa daquele lance do Vinícius que foi anulado ontem. Na minha opinião, não foi falta, né? Já adiantando, não sei nem se a gente vai debater sobre isso, mas já adiantando, na minha opinião, não foi falta. Mas acho que a seleção encontra ali, tá encontrando uma forma de jogar. Os jogadores estão adquirindo bastante confiança, né? Não tô iludido com nada, Weber, não é nada disso, mas eu acho que vem melhorando as atuações dentro da Copa do Mundo gradativamente.
24: E na sua opinião, Veloso, o que que você achou? O Brasil jogou bem, não jogou? O adversário ainda não dá para avaliar muito bem com esses da primeira fase, Veloso?
26: Boa tarde, Weber, Renan, Gamarra, você que está acompanhando a gente aqui na Nova Brasil em Campo. Eu gostei, Weber, eu gostei. Eu só tenho uma dúvida com relação ao nosso treinador. Se realmente foi a contusão do Rafinha que fez com que ele achasse o time, né? Ou se ele insistiu com o Rafinha, ou se achar esse time com o Rafinha em campo, eu acho que é mais difícil. A contusão do Rafinha facilitou, porque o mérito dele é em escolher o Rayan, né? Mas ele tá no dia a dia, né? E é a função dele isso aí. Mas depois da contusão do Rafinha, foi o melhor jogo do Brasil, não tenho dúvida disso. E se você perguntou do adversário, o Haiti também é mais fraco, inclusive, do que a Escócia, né? E o Brasil não fez uma grande partida contra o Haiti. Então acho que realmente isso demonstra uma evolução do time. O Brasil jogou melhor, eu acho que o encaixe foi melhor. Eu dizia antes da Copa também, a gente falou sobre isso aqui, que o Brasil precisava dessa opção de velocidade, principalmente do lado direito, onde joga o Danilo hoje de lateral, né? Então a entrada do Rayan, tá certo que ele não entrou muito bem no primeiro jogo. Menino,
24: nervoso, segundo, né?
26: Segundo menino nervoso, aí, 19 né? anos, estreando na Copa, mas ontem já se soltou, né? Fez uma boa partida, foi importante, o primeiro gol sai de uma pressão dele ali. Então é um Brasil que a gente vê que tá no momento e que tá crescendo. E isso traz um pouco de esperança pra gente, porque realmente até aqui, todo esse período do Ancelotti foi muito ruim. Mas durante a Copa do Mundo, apesar da dificuldade, não acho que é esse momento que a gente está achando o time, mas mesmo assim o time tem evoluído e foi a melhor partida com o Ancelotti desde que ele assumiu a seleção.
24: E olha, posso dizer para vocês que eu acho que foi a melhor partida do Bruno Guimarães da temporada, porque lá na Premier League não foi uma temporada maravilhosa para Bruno Guimarães, não teve muito destaque, mas ontem realmente, eu acho que ontem ele foi mais importante que o Vini Júnior, é que o Vini Júnior faz os gols, né? Mas o Bruno Guimarães realmente ontem muito importante na vitória do Brasil. Cleiton Gamarra, boa tarde, Gamarra, e se você gostou ou não da atuação ou ainda o adversário não ajuda muito para fazer análises, Gamarra.
5: Boa tarde, Weber, Renan, Veloso, todos que estão ligados conosco. É que a Escócia deu realmente uma ajudada, né? Pelo menos no início do jogo ali, a entregada do zagueirão. Eu acho assim, o Brasil foi bem, mas ainda tem muitas lacunas para serem preenchidas, né? Eu acho que ainda o Casemiro é uma discussão, tem que ser discutido a titularidade dele. Eu vi a zaga, teve um momento antes do segundo gol do Brasil, o Brasil começou a ser dominado, depois da parada. Fez alguns acertos o técnico da Escócia e teve mais posse de bola a Escócia. E eu senti a dupla de zaga do Brasil muito desprotegida. Ficava sempre tendo que adiantar e dando bote. E se você tem o meio campo mais forte, você protege mais. Porque se você pensa a longo prazo, nas próximas partidas, e vamos colocar numas quartas, onde você vai pegar seleções com meio de campo que controla o jogo pelo meio de campo, o Brasil pode ter problemas. E em algum momento do jogo, o Brasil também jogou muito em cima do Vinícius Júnior. Foi muito carregado, a bola sempre nele. Então, eu acho que o Brasil tem duas lacunas para preencher. A proteção da sua dupla de zaga, que é muito boa, mas se você ficar no mano a mano sempre, ou ter que dar o bote numa linha alta, vai complicar. E um pouco mais de criatividade. Como o Renan disse, foram muitas roubadas de bola nos gols do Brasil, mas pouca criação. Então, ainda porque o Paquetá tá abaixo, quem tá suprindo essa necessidade do Brasil de criação é o Bruno Guimarães. Paquetá ainda faz um papel tático importante, mas com a bola no pé, não consegue dar sequência nas jogadas, apesar de ter achado o passe pro Vinícius Júnior, mas várias bolas ele perdendo nesse momento de pressão, depois da parada para hidratação, isso aconteceu. Então, assim, foi uma boa vitória, não em função que o time da Escócia é fraco, que eu não acho fraco, acho que eles erraram aí algumas bolas e acabou facilitando para o Brasil, mas projetando para os próximos jogos, principalmente quando afunilar a competição, espero que o Brasil chegue até lá, o Brasil ainda precisa melhorar, tem que melhorar muito na parte de criação e nessa proteção na dupla de zaga, porque o Casemiro não consegue proteger e o Bruno Guimarães, com essa incumbência de ter que criar também, ele acaba deixando espaço no meio de campo. E aí, se você vislumbrar o meio de campo de França, de Espanha, de Portugal, que controla o jogo pelo meio de campo, o Brasil pode ter dificuldades, Weber.
24: Maravilha, 5:43. Eu achei que o Brasil foi bem, viu? Tanto no primeiro como no segundo tempo. No Haiti foi melhor no primeiro tempo, na segunda etapa caiu demais, né? A gente até acreditava ontem aqui. Ficou ontem, surpreendentemente, né? O Haiti saindo na frente do Marrocos por duas vezes, né? Saiu na frente, empatou, ficou à frente de novo. O Haiti empatou, depois, o Marrocos empatou, depois virou. Mas a gente falava aqui, né, que o Brasil deveria ter goleado o Haiti também no segundo tempo, continuado, né, a jogar como jogou na primeira etapa, como atuou na primeira etapa, mas ontem sim, o Brasil, eu vi um Brasil mais equilibrado, né, tanto no primeiro tempo como no segundo tempo, e do Bruno Guimarães ajudou demais essa vitória do Brasil e essa marcação pressão, como disse o Renan. Antes da gente falar de Neymar, que aí eu tô falando, vamos ter que fazer a fila aqui, ó, de desculpas. Vai ter de fazer fila de desculpas aqui. É o seguinte, a gente vai chamar agora o nosso Felipe Camargo. O que foi? É lógico que eu assisti o mesmo jogo que você. 20 minutos de Neymar, ele deu uma enfiada bonita pro Vini Júnior, rapaz. Assistência, que o Vini Júnior não fez gol. É aquela história, o cara dá assistência.
6: E o chute?
24: De 3-4 gols. E o chute, se vai mal um pouquinho pro lado, era um golaço.
6: Traque então, daquele.
24: Então é o seguinte.
5: Ele faz dois gols e ele quer falar do Neymar.
24: Não, então, Neymar, 20 minutos. Vocês vão ver. O diferencial da seleção é Neymar Júnior. 5:44, Felipe Camargo com as informações da seleção brasileira. Felipe!
7: Fala, Weber, tudo bem? Um abraço a você, um abraço ao amigo ligado aqui no Nova Brasil em Campo. Vamos atualizar então o dia seguinte da seleção brasileira, que bateu a Escócia por 3-0 em Miami, terminou a fase de grupos na primeira colocação, algo que o Brasil, né, tem feito nas últimas Copas, mesmo questionado, mesmo quando chega sem ser o grande favorito, o Brasil chega nas últimas décadas sempre na liderança do seu grupo. Dessa vez não foi diferente, havia uma preocupação em relação à atuação de Marrocos frente ao Haiti, mas a equipe marroquina quase se complicou diante dos haitianos. Venceram, os marroquinos venceram por 4-2, mas como o Brasil venceu por 3-0, no saldo de gols, o Brasil terminou na liderança da chave e volta a campo agora segunda-feira, pela segunda fase do Mundial, às 14h, horário de Brasília. O adversário será conhecido logo mais em duelo que começa às 20h no grupo F. A Holanda vai enfrentar a Tunísia e o Japão pega a Suécia. Holanda, Japão e Suécia, quem terminar em segundo lugar dentro da chave vai ser o adversário do Brasil na segunda fase da Copa do Mundo. Jogo desta quarta-feira diante da Escócia que teve um protagonista, Vini Júnior, marcou 3 vezes, um deles foi anulado, mas os 2 gols de Vini significaram colocar o camisa 7 da seleção brasileira numa prateleira de jogadores que marcaram nos 3 primeiros jogos da Copa do Mundo, e são números que não são fáceis de ser conquistados não. Para se ter uma ideia, nessa prateleira estão Jairzinho na Copa de 1970, Romário na Copa de 1994 e Rivaldo e Ronaldo Fenômeno, ambos na Copa de 2002. Apenas esses jogadores tinham marcado nos 3 primeiros jogos do Brasil em fase de grupos, e Vini Júnior atinge essa marca também. Carlo Ancelotti, que promoveu a volta do Neymar com a camisa da seleção brasileira depois de quase 1000 dias, Neymar estreou, enfim, na Copa do Mundo. Vamos ouvir o que o técnico da seleção brasileira avaliou sobre o desempenho do Brasil. A pergunta é a seguinte: você, Ancelotti, você achou o seu time para a sequência da Copa do Mundo? Afinal, o Rayan entrou em campo e o Ancelotti gostou dele na vaga do Rafinha. Vamos ouvir a análise do técnico da seleção brasileira.
6: A escalação inicial, não sei, porque temos muitos recursos no banco. Eu acho que a equipe agora está jogando sólido. Temos uma equipe sólido que joga, comparando com o primeiro jogo, menos erros com a bola, mais ritmo, mais efectividade na frente. Então, os 2 jogos depois do Marrocos, temos uma boa impressão. Agora, o objetivo era chegar primeiro, chegamos primeiro, agora, como se diz em Brasil, pé no chão e seguir trabalhando, melhorando e preparando o próximo jogo.
7: Após a partida, embora muitos estivessem de olho em Vini Júnior, que marcou 2 vezes, em Matheus Cunha, que voltou a marcar pela seleção brasileira, mas evidentemente o Neymar era o principal assunto. O estádio de Miami foi a loucura quando viu o Neymar sair para o aquecimento, quando o Neymar entrou na partida, quando tocou pela primeira vez na bola. Evidentemente, Neymar foi um dos destaques no sentido de chamar a atenção dos torcedores e da imprensa. Em Zona Mista, Neymar falou da emoção de voltar a jogar pela seleção e disputar uma Copa do Mundo.
8: Estou muito feliz, muito contente, emocionado, na verdade. Ali no apito final, acabei olhando para minha família ali, porque todo mundo sabe que, né, que foi sofrido, eles acompanharam de perto. E nosso objetivo era estar aqui na seleção, era estar jogando mais uma Copa do Mundo, e eu consegui lograr isso, então estou muito contente, muito feliz. Agradeço a todo mundo que torceu, agradeço a todo mundo do estádio que pediu meu nome hoje. Mas completamente uma sensação diferente, mas é muito, muito gostoso ver tudo isso.
9: Olhei, na hora que você vai para o aquecimento, o estádio explode, a torcida começa a gritar mais que o gol até. E aí quando você é chamado para entrar, o que acontece ali? O que você sente? Passa um filme na tua cabeça por todo o esforço que você fez para viver esse momento?
8: Com certeza. Passou um filme rápido ali. Mas eu estava agradecendo a Deus pelo momento, por estar vivendo tudo isso novamente, por ter a oportunidade de jogar mais uma Copa do Mundo. E é isso, agora é melhorar, é seguir, né, para ajudar meus companheiros e a seleção de alguma forma.
10: Uma dúvida mais prática, você estaria pronto para ser titular no próximo jogo? Como que você está fisicamente? Como é que você se sentiu depois desse tempo em campo?
8: Não, fisicamente estou bem, trabalhei muito esses dias, por mais que tenha ficado
11: sem jogar, parado 30 dias, se não me engano, mas 25 deles eu estava trabalhando no físico, então estou bem, estou inteiro. Obviamente que eu quero jogar mais minutos, mas isso cabe ao nosso professor decidir. Eu estou aqui para fazer parte do grupo, independente dos minutos que eu tiver, eu vou dar meu máximo ali para ajudar.
0: Esse então, o Neymar, que deve, é tendência, ser mantido no banco de reservas para a partida da próxima segunda-feira. E a tendência também é que a seleção brasileira, que teve todos os seus cartões amarelos zerados para entrar nessa segunda fase, tenha a mesma formação. Ancelotti deve manter o mesmo time que iniciou contra a Escócia diante do adversário na segunda fase. É jogo de mata-mata. O Brasil ganha, avança às oitavas. Se perder de forma precoce, volta para casa, Weber Lima.
24: Mas não vai voltar, não. O Brasil não vai voltar. Vocês vão marcar em semifinal. Brasil ou Portugal ou Argentina. Não entendi o porquê da fila para pedir desculpas. Quantos gols o Neymar fez ontem? É a Adriana da Vila dos Remédios. Calma, Adriana, calma. Calma, Adriana, calma. É o seguinte, Adriana, eu vou falar para você. É na hora da decisão que você vai ver o Neymar aparecer. Calma, calma, tenha calma. Ainda vamos ter fila de pedir desculpas. Até porque o Ancelotti falou sobre isso ontem na coletiva, que a partir de agora não tem mais jogar bonito. Mas o Brasil não jogou bonito, mas ganhou, passou de fase. A partir de agora é isso que vale. Faltam agora 5 jogos para a seleção brasileira, pro Hexa. 5 jogos pro Hexa. 5:52. Vamos lá.
12: O Zagallo fazer essa contagem?
24: Já me contando. Faltam 5 agora. Marca aí. Faltam 5 pro Hexa. Vamos lá. O pessoal participa pelo WhatsApp. E lógico, tá concorrendo a camisa da seleção brasileira. Amanhã é o sorteio da camisa da seleção. E é original. Não é igual a do Cuca Lavareda, não. Original, não. Essa é original. É da Nick, a nossa camisa da seleção brasileira, para você concorrer aqui no Nova Brasil em Campo. Vamos pro WhatsApp, o pessoal participa.
13: Boa tarde, Weber Lima, boa tarde, Nova Brasil, boa tarde a todos, que é o Vicente, motorista de aplicativo de Taboão da Serra. Weber Lima, sabe o que eu tava pensando aqui do jogo, de ontem? Deixa todo mundo ficar aí babando ovo do Mbappé, do Messi, e esquecer nós, que devagarzinho vai chegando.
24: É isso aí. Um abraço,
13: vai Brasil.
24: É isso aí.
14: Fala, Weber Lima, pessoal da Nova Brasil em Campo. O Brasil jogou bem, sim. Tem se falado de muitos jogadores aí, mas o Danilo voou ontem, hein? Toda hora passando, voando. O que vocês acharam? Um abraço.
24: Foi bem o Danilo também.
15: Bem, sim. Boa noite, Weber Lima, Veloso, Gamarra, Ademar, Cícero Ademar. De São Paulo.
24: Tá louco, todo
15: dia os
24: caras
15: falam. A seleção jogou melhor, sim. Eu acho que a tendência é melhorar. E eu quero a camisa da seleção brasileira. Boa noite a todos. Abraço.
24: Ontem o Japão mandou um abraço pra você aqui.
16: Fala, Weber Lima. Fala, pessoal da Nova Brasil. Ricardo de Jundiaí. Bom, vamos permanecer do jeito que tá. A seleção jogou bem, jogou sério. Vini realmente sendo protagonista aí. Acho que é o momento dele. O Henrique pedindo passagem também. Rayan jogou muito bem. Paquetá precisa ficar no banco. E o Rafinha achou o lugar. Fora da Copa. Forte abraço. Vai, Brasil.
17: Ai, Weber Lima. Eu queria ser um lencinho ontem, pra ver seus olhinhos lacrimejados quando o Neymar entrou em campo.
24: Rapaz, vai arrebentar na hora certa.
17: Confesso a você, Weber, eu também fiquei úmido.
24: Que isso?
27: Boa tarde, Nova Brasil. Boa tarde, velho da lancha, cabeça branca. Ontem, na hora que o Neymar entrou em campo, eu falei, nossa senhora, deixa eu ver se o Weber Lima não infartou. Aí eu olhei o Insta do Renan, tudo, não tinha notícia nenhuma ruim. Falei, deu tudo certo. Aguenta firme aí que ele vai entrar mais vezes, hein, Weber Lima. Segura essa emoção, hein?
28: Boa noite, turma aí da Nova Brasil. Rodrigo, aqui de Caconde, São Paulo. Eu gostei sim, um time mais consistente, né? É lógico que temos que levar em consideração o time da Escócia. Mas uma situação engraçada, né? Parece que é só o Rafinha sair do time, aí a equipe melhorou. Que coisa, né?
29: Boa tarde, Weber Lima. Boa tarde, Renan, meu parceiro.
24: Aí,
29: boa tarde, Veloso.
24: Hoje sim.
29: Boa tarde a todos aí da Nova Brasil FM. Adriano Japão aqui de Caeiras.
24: Hoje sim.
29: O Brasil jogou bem, mas tem que melhorar muito pra ser campeão. Um abraço, tamo junto.
30: Adeus. Boa tarde, Weber Lima e equipe, um abraço pra todos. Gostei do que a seleção brasileira fez no terceiro jogo. deu para levar o resultado. E um abraço para a dona Maroquinha, que diz: mandem áudio, mandem áudio. Juan Carlos de Mauá.
12: Um abraço.
1: Vai, Belima, Ricardo Vila Mariana, Zona Sul. E vamos, São Paulo.
12: Vamos, pô, tá indo, tá indo comer, pro buraco. Hein?
1: Agora é mata-mata. Vamos ver se esses pés de rato acordaram de vez aí, meu. E esse italianinho maluco aí, meu, começa a fazer umas artes aí. E vamos, São Paulo. Um abraço.
2: O Neymar, de muleta, sem joelho, só com uma perna, é melhor do que qualquer um.
12: Grande Romário! Então, vamos lá. É o seguinte. Não, não vai dar ruim, não.
26: Ah, tá.
12: Eu sei que não vai dar ruim.
26: Tá bom.
12: Inclusive aqui, ó, o nosso Darwin Botelho, irmão de Hugo Botelho, falou: não se iluda, ganhou de uma seleção fraca. Só passo a acreditar depois de passar para uma seleção de primeiro escalão. Ó, eu já vou falar um negócio para vocês. Não adianta também começar com essa papagaiada, porque é o seguinte... Aí ninguém dá o braço a torcer também. Aí o Brasil passou pela... Eu falei que a ganhar da Escócia é fácil aqui. Ganhou. Aí vai pegar Japão ou Holanda, né? Aí vai ganhar do... Até então, Holanda e Japão são os bambambãs aí da história. Então, aí pega Holanda e Japão e elimina um dos dois, né? Passa. Aí fala, não, mas sabe o que que é? Que Holanda e Japão... Não. Aí vai pegar a Costa do Marfim ou a Noruega. Não, mas tem o Holland e tem a Costa do Marfim que tá demais. Aí o Brasil passa. Não, mas Holanda e Costa do Marfim eram fracos e tal. Aí pega a Inglaterra, aí elimina a Inglaterra. Não, mas sabe o que acontece? A Inglaterra é sempre amarela e tal. Aí o Brasil chega na semifinal. Eu quero saber qual é a desculpa que vão arrumar. Eu quero saber qual é a desculpa que vão arrumar para a seleção brasileira. Porque tá cheirando isso, gente. Você viu aqui,
26: cheirando,
12: né?
26: Pão de alhozinho, tá?
12: É, tá cheirando. ó, é o seguinte, ganhou da Escócia ontem. Não, mas da Escócia vai ser difícil, tal, 3-0. É, 3-0 foi um amasso. 3-0. Aí, não, agora é seleção fraca. Então nunca vai ter mérito. Nunca vai ter mérito a seleção brasileira. E o Neymar, Renan?
3: Ô, Weber... Eu acho que ainda o Neymar é questão de contextos para ele entrar no time do Brasil, né? E que contexto que seria? Ontem ele entrou num 3-0, né? O jogo tava resolvido.
12: 20 minutos.
3: É, 20 minutos, o jogo tava tranquilo, o jogo tava resolvido. É, o que ele apresentou era mais ou menos o que eu esperava, não esperava nada demais, ponto de vista de mobilidade e tal, um passe ou outro, uma finalização no gol... Nada de especial, o que é completamente normal pelo tempo que ele ficou parado. Então ele. E era importante que ele entrasse ontem para ter ali um ritmo de jogo. E a questão anímica também, do estádio, atmosfera, isso tudo é muito legal.
12: Até para o time, eu acho.
3: Isso, para os companheiros, isso tudo é muito legal. Só que eu fico aqui pensando. Brasil e Japão, né? Que é hoje, né? Hoje seria Brasil e Japão. 0-0, entra Neymar ou não entra Neymar? Na minha opinião, não entra Neymar.
26: Não entra, não entra. Só se for para prorrogação, ali entra e bateu o pênalti.
3: 1-0 pro Japão, entra Neymar? Entra Neymar.
12: Mas por que no 0-0 não e no 1-0?
3: Porque no 0-0 o jogo não tá decidido. 1-0, pô, nós já estamos perdendo, a gente precisa fazer alguma coisa. Aí é mais fácil de o Neymar entrar. Num 0-0, quando você precisa ainda de um comprometimento tático, de uma entrega física, o Neymar não entra.
4: Ou seja, vai usar ele no desespero.
3: No desespero. Eu acho que tá mais...
26: na prorrogação.
3: Eu acho que tá mais pra... Ou resolvido igual ontem. Eu acho que tá mais assim... O contexto.
12: Mas ele vai ter dias aí pra se recuperar ainda mais, Renan.
3: Sim, ele vai ter que trabalhar e provar, Ué. A verdade, é a minha opinião sincera, sendo muito realista, eu teria levado o Neymar e teria cortado o Neymar. Ele tá lá. Eu sendo muito sincero, Ué. Coletivamente, em qualquer. Porque você fica imaginando onde que o Neymar entra? Ele vai entrar no lugar do Matheus ou no lugar do Rayan? Do time titular que começou ontem, certo?
12: Certo. Ontem foi o Matheus e deve ser no lugar do Matheus.
26: Não, do Paquetá também.
3: Não, Veloso.
12: Aí não dá, aí fica aberto. De
3: não, você é maluco, não tem
26: joga
3: como.
26: Joga o Paquetá, mas ele bota dois jogadores pelo lado e empurra o Neymar na função do Paquetá mais à frente junto com o Matheus.
3: Não, mas daí não
12: tem. Mas aí quem fica como no lugar do Paquetá?
26: O Paquetá tá jogando pelo lado.
12: É.
4: Pela esquerda.
26: Tá jogando ali na esquerda. Então ele bota outro cara lá, bota o Rayan aqui. Ele encontra o Matheus.
3: O Paquetá ele se reveza com o Matheus Cunha pra fechar o lado esquerdo. Não necessariamente é ele.
5: mas que tem tido um equilíbrio.
6: A bola, o Paquetá da esquerda. E o Matheus Cunha fica o falso 9. Exatamente como o Neymar entrou ontem.
5: Sim, com, mas,
6: bola, o Paquetá...
5: mas com mobilidade. Aonde ele, onde ele recebeu a bola que ele lançou pro Vinícius Júnior no terceiro gol contra o Haiti?
6: Tem. Paquetá?
5: Paquetá, por dentro. Não foi aberto, foi
7: não,
5: por dentro.
7: Não, mas com a bola, ele tem uma bola, ele vem.
5: Ele tem, mas não necessariamente é ele que fecha o lado esquerdo. Mas enfim, com mobilidade, o que trouxe mais equilíbrio pro time do Brasil. Coletivamente, nesse momento, o Neymar entrando no lugar do Matheus ou do Rayan, coletivamente o Brasil perde.
7: Eu acho que do Rayan ele não entra, não.
5: Coletivamente o Brasil perde, e na sua, minha visão.
12: E na sua opinião, Veloso, em relação ao Neymar, o que você achou?
7: Eu, assim, o Neymar tem que entrar até para dar uma justificativa do porquê ele tá lá, né? Seria um vexame muito grande se o Neymar passasse a Copa inteira sem jogar nem 10 minutos, né? Mas a gente percebeu ontem, Weber, embora a gente tá percebendo a sua euforia, que o Neymar tá fora de rotação. O Neymar não tem... fisicamente ele não tá no ideal, lógico, um mês sem treinar. Né? Só
12: normal, pra... é até normal isso, né?
7: É normal, não tem potência. E mesmo o chute que ele deu no gol, a gente vê que falta, né? Não tem potência. Então, assim, Neymar tá longe daquele Neymar que pode decidir a Copa como você tá esperando. Agora, é um jogador que, dependendo da situação, por exemplo, e ontem o Neymar entrou, já tinha mais de uma hora de bola rolando. Quer dizer, ele já pega os caras já num outro estágio, fisicamente.
6: E até fisicamente. Organizado taticamente, porque
7: já estava perdendo, fisicamente. Agora, se ele entrar, por exemplo, contra o Japão é um time fisicamente muito forte, se ele entrar na prorrogação e precisar dele, tiver empatado e vai se arrastando, aí eu acho que pode ser... pode ser legal, porque ele vai entrar descansado, mesmo estando aí, sem estar na sua melhor condição física, mas ele vai estar melhor que os caras que já jogaram quase 2 horas de futebol. Aí ele vai ter condição de entrar e fazer alguma coisa, e principalmente se for para pênalti também, ninguém duvida da qualidade dele para esse fundamento.
12: Mas daí tem que bater, né?
7: Não, ele tem que ser o primeiro.
12: Em 2022 ele não bateu.
7: Não, ele tem que, aliás, ele tem que estar treinando, porque o Ancelotti vai usar ele para isso. Ele tem que começar a treinar pênalti lá. Ele é um especialista, mas... o dia a dia, a repetição é que faz o negócio acontecer. Então eu acho que nesse momento, e o Neymar não vai ter tempo de se recuperar fisicamente, para talvez lá numa semifinal, né, que ainda tem aí umas 2 semanas, ele vai estar no estágio melhor. Mas a gente não sabe se o Brasil vai até lá. Mas para esse momento, eu não vejo assim o Neymar tendo capacidade física para resolver nada para o Brasil.
12: E na sua opinião, Gamarro, o que você viu ontem na participação desses 20 minutos do Neymar?
6: Eu acho que para aproveitar o Neymar, assim, acho que essa Copa do Mundo tá dando tempo, né, de você fazer algumas coisas, né? O Brasil jogou ontem,
12: De um dia pro outro, de um jogo pro outro, né?
6: Se você pegar a Argentina faz muito jogo próximo do Messi, muito jogo de associação. O Messi, ele não precisa pegar a bola e arrastar, fazer um contra um, que o Neymar, ele tentou a primeira vez, ele já se atrapalhou. Eu acho que o Neymar com a bola dentro do falso 9, isso aconteceu acho que umas 2 vezes com o Vini. O Neymar pegou a bola, tem que ter 2 caras se aproximando dele para fazer o jogo curto, porque ele tem uma visão de jogo diferente. Ele consegue enxergar mais rápido que o zagueiro. Isso vai desgastar menos ele, menos choque para ele. Ele vai estar próximo do gol, vai estar protegido e ele vai achar o passe. O que não pode é o Neymar se afastar, o time não fazer esse jogo associado com ele.

0: organizar, então você faz no talento do jogador. Os próprios jogadores vão achar a tabela.
1: O Neymar o que aconteceu ontem com o Vini.
0: Aconteceu. Porque quando você vai fazer esse jogo de associação, tem que ter assincronizado os movimentos. Você sabe que tem um cara na sua esquerda, na sua direita e o outro passando. Então você tem três opções. Isso não dá pra fazer, não tem tempo de fazer. Ou seja, você treina um pouco isso e conta com o empírico do jogador. Dele já, na habilidade, na vivência de futebol que eles têm, em fazer isso. Aí você consegue aproveitar o Neymar. Agora, jogar o Neymar, vamos colocar ele de costas pro zagueiro pra virar, pra tentar
1: lutar,
0: vai perder a bola. Então, a única forma de você ter o Neymar mais minutos em campo, eu só enxergo isso, dessa maneira, seria produtivo em relação a isso. Agora, a questão tática de tirar o Paquetá e colocar o Neymar, acho que pode ser desde que ele preencha melhor o meio de campo, não tem problema. Só que aí ele vai ter que abrir mão de alguém. Né? Ele pode colocar o Fabinho Casemiro em linha e priorizar Neymar e Vinícius Júnior na frente. Aí teria que abrir mão do Matheus Cunha, acho pouco provável. Mas ele não deve mexer dessa maneira no time. O Neymar deve entrar durante os jogos e ele tem que testar nos treinamentos isso, jogo de associação. Pegar são 6 dias, 5 dias,
1: sim,
0: e treinar isso. Pegar, sei lá, 1 hora por dia, pegar os caras de frente e testar. Porque é a única forma que eu vejo o Neymar sendo produtivo para a seleção brasileira.
2: O que o Veloso sugeriu de tirar um meio-campista para colocar o
1: Curtinho,
2: Neymar?
1: Curtinho, Renan, para o break.
2: Para colocar o Neymar, seria numa situação de estar perdendo o jogo, desespero. Porque senão fica muito exposto, fica muito vulnerável o time e você vai ter que sobrecarregar o principal jogador do time, que é o Vinícius
3: Neymar,
2: Júnior.
3: Vini, Neymar, Matheus e Rayan, e os dois volantes por trás.
2: Muito espaço.
0: O David Ancelotti, quando o Neymar foi entrar?
1: Eu vi.
0: Então, ele não concordou.
1: Não concordou.
3: Eu já vi.
1: A gente vai falar mais do Neymar e tem um número interessante antes do break, que é o seguinte, desde 2014... O Neymar estreou na Copa do Mundo em 2014. Desde 2014, ninguém mais sofreu mais faltas que o camisa 10 da seleção brasileira. E ninguém, desde 2014, provoca tantos cartões amarelos nas equipes adversárias como o Neymar em Copa do Mundo. São 61 faltas sofridas. Ontem também provocou um cartão amarelo nesse lance que eu falei com o Gamarra. E 13 cartões amarelos que o Neymar conseguiu para os adversários. Rápido break, na volta a gente vem com muito mais para falar de seleção brasileira, de Neymar, tudo para você aqui no Nova Brasil em Campo, com pão de alhozinho, com pão de alhozinho da jogo.
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0: 18:12, voltamos com o Nova Brasil em Campo, com pão de alhozinho, resenha boa, tem pão de alhozinho, dá jogo. Então, a gente tava falando aqui da questão do Neymar, né, que sofreu uma falta e tal, e acho que esse é o caminho mesmo pro Neymar. O que que foi? É verdade. A gente vai ver isso daí.
1: Ainda bem que a airfryer continua, né?
2: Vocês são um cheiro.
0: É o seguinte, ó. Só trazendo essa informação, então, em relação ao Neymar, muito legal essa marca aí. É um jogador que provoca mesmo faltas e cartões amarelos e realmente ontem é isso que eu até elogiei fora do ar pro Renan. Eu falei isso daí, Renan, só quem pode fazer aquilo que foi feito, aquelas tabelas na, quase em cima da linha lateral, é só o Neymar que consegue fazer aquilo com um cara de qualidade do lado, que é o Vini Júnior. Ele deu o tapa e já saiu, o cara teve que agarrar, fazer a falta e tal, senão ele não sairia na cara do gol, mas ficaria com o campo limpo, né, aberto pra fazer a jogada.
1: Seria a maior assistência, gol, né, Weber?
0: Sim, mas ele deu uma assistência ontem,
1: maior,
0: né?
1: Maior artilheiro, né, Veloso?
0: Mas ontem... Ontem...
3: Mas ele tá buscando, né, estatística.
0: Mas ontem...
3: Ele tá buscando estatística.
1: Eu falei... Ou provoca tá mais buscando. Falta.
0: Mas ele...
1: caiu de vez.
0: Não, mas...
1: Cai,
0: mas não marcava falta, pô.
1: Que isso.
0: Ó, ele virou uma piada mundial em 2018.
3: É que vocês não falam, né, do...
1: O Mbappé, não, tá fazendo...
0: Ó, vocês não falam da assistência que ele deu ontem pro Vini Júnior. Colocou o Vini Júnior na cara do gol.
3: Ah, ruim foi do...
0: E o Vini Júnior acabou perdendo.
3: O Bruno Guimarães.
1: O Bruno Guimarães
0: foi também sozinho, né?
3: Que sozinho? Ele
0: conseguiu
3: toda a jogada e deu pro Matheus.
0: Tô falando do Vini Júnior. Não, colocou na cabeça lá.
3: Ruim foi a dele.
0: O Vini Júnior fez o gol, mas fechou.
1: O Vini no lugar do Bruno Guimarães ia tocar a bola, não.
0: Agora um negócio, hein?
1: Tocar a bola, Vini.
0: Vini Júnior, você fez o gol, parabéns, mas... cabeceio de olho aberto, velho. Já tava com o olho fechado antes da bola chegar, tava assim. Ó.
3: E foi o cabeceio meio.
0: Ele tava com o olho fechado, assim. A bola tava chegando, o olho já tava fechado.
1: Aquela
0: assim,
1: última sabe? Bola lá que ele tava com o Mario Endo, que tava sozinho.
0: Aí sim.
1: Ele deixou três caras ali, tocou a bola, velho.
0: Sim.
1: Tem que porque assim, num jogo. Pau a pau
0: decisivo,
1: ali,
0: né?
1: Você tem essa chance pra classificar, ele segurar a bola, tudo que estão falando bem dele, os caras vão tacar o pau nele.
0: Ele tem que tocar.
4: Acho que ele tava no negócio de buscar três gols no mesmo jogo, desde não sei que Copa lá, que não tem isso no Brasil.
1: Se não me engano, o Neymar tava na área.
0: Também, tinha o Endrick e o Neymar.
1: Dois em linha, aí fechou três e não tocou a bola.
0: E outra bola que ele recebeu também numa jogada pela direita, o cara dá o tapa e ele acaba errando, né? O Vini Júnior perde uma grande oportunidade.
1: Segura muita bola.
0: Falando negócio de expulsão, cartão amarelo. Deixa eu ver um negócio aqui na tela, que os caras montaram o negócio.
3: Vai.
0: Montaram o negócio.
3: Imagina.
0: O que é isso daí? Isso daí é expulsão? Quem é esse cara com esse carrinho aí por trás? Ué, tem expulsão? Que é isso, hein? Que é isso?
3: Chamar a polícia.
0: De caramba de cartão, né?
3: Chamar a polícia, cara.
0: E entrada, hein?
1: Entrou o tornozelo.
3: Tem que chamar a polícia.
0: Ó, entrada forte, hein?
5: Do segundo tempo.
3: Ó, o baiano?
0: É.
1: Mas o Voado não dava cartão, rapaz. Vamos ver se foi pra tudo isso mesmo.
0: Vamos ver se a entrada foi boa. Nossa senhora.
1: Foi um carrinho de lado, Veloso. Não, fala, conversa.
0: Pegou. Não, mas não era pra vermelho, não.
1: Mas não era pra vermelho, não, cara. Vamos falar a verdade.
0: Quem tá no rádio.
1: O Lange perdeu o time, hein?
0: Olha lá, cara. Tá bravo. Agora é o seguinte.
1: Deve ter sido punido.
0: Agora é o seguinte, pra você que tá no rádio, você não tá entendendo, aí tá falando de cartões e tudo mais. A gente colocou um lance aqui do Renan jogando pelo Atlético, que ele dá uma entrada por trás, mas não era pra vermelho, não. E o Voaden expulsa o Renan. E o Renan saiu com uma cara de muito feliz.
1: É a cara do treinador, ó.
3: Celso Rotti.
1: Fico aliviado, porque eu não joguei, então não tem como buscar lance meu. Agora volta do Veloso aqui agora, hein?
0: Mas não. 18:16.
1: Boa defesa.
0: Grandes defesas. Aí boa, né?
3: Aí sim.
0: É sacanagem, né? Boa.
1: Sacanagem com o Renan.
0: Ó, 55 minutos neste momento, Equador e Alemanha. 1-1. E lá no outro jogo, Costa do Marfim está vencendo Curaçao, que o Equador teve a proeza de não derrotar o time da América Central. Bom, 18:17. Vamos lá para os boletins dos grupos da Copa do Mundo, começando pelo grupo A e B, que já estão definidos. Vamos lá.
6: Fala, Weber Lima, um grande abraço a você, a quem nos acompanha no Nova Brasil em Campo. Hoje falaremos sobre a definição dos grupos A e B da Copa do Mundo. Pelo Grupo A, o México venceu mais uma. São 3 jogos, 3 vitórias, 100% de aproveitamento jogando em seu território. O selecionado mexicano ontem derrotou a Tchequia por 3-0 e mandou os europeus de volta para casa. A Tchequia está eliminada da Copa do Mundo. Na outra partida da mesma chave, a África do Sul surpreendeu a todos e venceu a Coreia do Sul por 1-0 e pela primeira vez na história da seleção sul-africana avançou ao mata-mata da Copa do Mundo. Já a Coreia do Sul fica em terceiro lugar com 3 pontos e aguarda os outros resultados para ver se fica dentre os 8 melhores terceiros colocados do Mundial. No Grupo B, o confronto para decidir a liderança da chave entre Canadá e Suíça, e quem levou a melhor foi o selecionado suíço. Venceu por 2-1 os anfitriões, o Canadá, com 2 participações em gols de Manzambi, o atleta de somente 20 anos, que deu assistência ao Rubem Vargas no primeiro gol e marcou o segundo para dar a vitória ao selecionado europeu. Lembrando que Manzambi é o artilheiro da Suíça nesta Copa com somente 20 anos, tem 3 gols marcados em 3 partidas disputadas. Suíça classificado em primeiro e Canadá classificado em segundo. Na outra partida, que valia a sobrevivência na Copa do Mundo, quem levou a melhor foi a Bósnia, 3-1 sobre o Catar, e fica na terceira colocação selecionado europeu com 4 pontos. Já está entre os 8 melhores terceiros colocados. Já temos um confronto definido dos 16avos de final. África do Sul e Canadá disputam a vaga nas 8avas de final. Eles que avançaram pela primeira vez em sua história ao mata-mata podem participar das 8avas de final também pela primeira vez. Já teremos um novo recorde batido. Domingo, 4 horas da tarde, África do Sul contra Canadá pelos 16avos de final da Copa do Mundo, Weber Lima.
0: Tá certo, Antônio Lima, trazendo as informações dos times que avançaram na Copa do Mundo, nos grupos A e B. Deixa eu mandar um abraço aqui, o nosso Cuca Labareda, que está viajando pelas ruas de São Paulo, no Uber, mandando um abraço aqui pro Bruno Scacciotti, é isso, Scacciotti? Um abraço para você, Bruno, um abração, acompanhando o Nova Brasil em Campo. Bom trabalho aí para você pelas ruas de São Paulo, transportando, levando a Nova Brasil por todos os lugares da capital paulista, da grande São Paulo. Maravilha, um grande abraço para você. 18h20, rápido break, na volta, muito mais da Copa do Mundo para você aqui no Nova Brasil em Campo, com pão de alhozinho. 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

0: 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Dia 16 estaremos de volta aí com Peixe em Campo no Campeonato Brasileiro, antes da final da Copa do Mundo. Já temos o Brasileirão com o Santos em campo. Você gostou da atuação do Brasil? 87% no jornalismo Nova Brasil, dizendo que sim. E 70% no Nova Brasil em campo. Daqui a pouquinho tem mensagens na tela aí, se tiver, vocês me avisam aí, tá bom? Então vamos lá, ó. Regiana Salvador, enquanto eu preparo o jantar, eu fico informada sobre futebol e me divirto com vocês. Obrigado, Nova Brasil em campo. Obrigado. Giovanni Ferreira Guidi, é isso? Guida, sou italiano, moro no Brasil. Vinícius Júnior é o melhor jogador do país. Maravilha, um abraço pra você. Fernando Alencar, é sério que o Vini meteu 4 gols nos 3 primeiros jogos? E o assunto é o Neymar? Neymar é sempre assunto, Neymar é fora da caixa, é o último dos moicanos, meu amigo. Quando o Neymar parar, que essa é a última Copa, se prepare, viu, meu amigo? Se prepare aí que a seca vem, viu? Reinaldo, um abraço pra você em Americana, chovendo, frio, ouvindo vocês, dá-lhe peixão. Jogaram bem, sim, o Danilo foi melhor, tá certo, Danilo melhor. Salve, Weber, o Rayan arrasou, tem que ser titular. Lá de Campo Grande, o Mato Grosso do Sul, Edmar Matos no YouTube. O Caenácio, Neymar fará 5 gols na Copa, sendo 2 da final. Na volta faz 17 no Brasileirão e o Santos bate campeão pra alegria do Veloso. Tá bom, Caenácio, um abraço pra você. Ai, curtindo o futebol da Nova Brasil. Vamos pro WhatsApp, 11 943 805 100.
1: Boa noite, Weber Lima e toda a equipe Nova Brasil, equipe top. Jean Lima aqui de Diadema. Brasil jogou bem mesmo, hein, cara. Não dá pra falar o contrário, não. Jogou bem pra caramba. E eu tô doido pra ouvir essa e ver, né? Esses pedidos de desculpa aí. Tô na fila da camisa. Forte abraço.
0: Abraço.
2: Fala, galera da Nova Brasil. Boa noite. Aqui é o Adilson de Campinas. Weber, é uma sacanagem, hein? Colocar o Neymar e o Hendrick no final do jogo, na hora que ninguém mais quer jogar, hein? Se tivesse colocado um pouquinho antes, com vontade, hein? Eu acho que deveria ser outro. Aí sim você ia chorar, cara. Eu quero ganhar essa camisa, hein?
0: Um abraço. Concorrendo. Amanhã é o sorteio.
3: Fala, Iver Lima. Fala, gente, no Brasil. Parabéns, Brasil, cara. Aqui, Rodrigo, motorista do aplicativo argentino. Gente, parabéns. Já jogou bem, Brasil. E que bom que voltou Neymar.
4: Aí. E aí, galera, boa noite. Beleza. Tô aqui no trânsito de novo, mas acho que vou chegar em casa mais cedo. O Brasil foi bom, jogou bem. Os caras ajudaram a gente, né? A zaga ajudou lá nos 2 primeiros jogos, mas a gente jogou melhor assim. Tô acreditando, velho.
5: Sem querer.
6: Boa noite, Nova Brasil. Boa noite, Weber. Ô, Weber, mensagem só pra dizer que eu quero a camisa do Brasil, tá? Não vou comentar dos jogos até agora, não, porque até agora nós não pegamos ninguém. Copa do Mundo começa agora, a partir de segunda-feira. Um abraço,
0: tá,
6: a todos aí, Livaldo de Cajamar.
0: Tá vendo? É isso aí, ó. É isso aí.
7: Márcio Oliveira, tricolor de Sorocaba. Onde o Brasil jogou bem, representou. Neymar é diferente, né? Só tem que melhorar o condicionamento físico, tá voltando, tá sem ritmo de jogo. Mas o Neymar é um craque de bola, né? Junto com o Hendrick e o nosso Vini Júnior. Vamos que vamos, hein? Um abraço.
8: Boa noite, pessoal do Nova Brasil, Fabiana Rancha falando aqui, e eu tô com o Carlão, hein? 1-0 de gol contra, a nosso favor, a gente muda de fase. Vambora, quer ganhar essa camisa da seleção aí, hein? Ricardo, toda Nova Brasil!
9: Boa noite aí, Eber, um abraço a todos do Nova Brasil. Meu nome é Clênio, sou aqui de Indaiatuba, e eu tô... Ponte Evidente falou que ia ter OVNI no jogo do Brasil. E o que nós vimos foi OVNI. Um abraço a todos e essa camisa é minha, hein?
0: Essa é lá, Rufino.
10: Boa noite, Weber Lima, Renan Veloso. Oh. Aqui é Roberto Vieira, de Heliópolis. Pra dizer que o Neymar entrou ontem em campo e visivelmente não tinha condições alguma de jogar futebol em nível profissional. Um abraço.
5: Boa noite, Weber. Boa noite, 89. Levi Pedroso, Zona Norte. Eu quase acertei o placar, hein? Se os caras não errassem aqueles gols lá, eu tinha acertado. 4-1, eu falei. Foi 3-0, cheguei perto. Abraço a todos. E a minha amarelinha?
0: Tá concorrendo.
11: Olha, tá muito engraçado ver o Veloso, Titãs e o Renan dando satisfação pro Éder. Ele vai morrer, cara. Ele vai mandar vocês embora. É, ex-jogador, cara. Ex-jogador, o Neymar.
0: Que ex-jogador? É pra você isso aí.
12: Oi, tudo bom? Boa noite pra todo mundo. Aqui é a Adriana da Vila dos Remédios. Então, sabe o que eu fiquei esperando ontem quando o Neymar entrou em campo? A nave espacial. Uhul! Beijinho, beijinho! Me dá essa camisa aí, hein?
0: Tá concorrendo.
13: Boa noite, Nova Brasil FM, aqui é o Rogério. Sou paraibano de João Pessoa, mas hoje moro em São José dos Campos, estou aqui na Dutra. É isso aí, seleção ganhou, venceu, convenceu e vamos esperar o melhor na segunda-feira. É isso aí, tamo junto, um abraço.
0: Portanto, aí as mensagens.
14: Weber, você falou tem mais tudo uma. Que eu falei agora mesmo com um amigo meu aqui. É o Pop Gold de Tapetininga. É, tá, cada hora uma desculpa. Eles nunca vão dar mérito pro Brasil. Esses antes, igual você fala, vai tudo pro inferno. Pop Gold de Tapetininga. Um abraço a vocês tudo aí.
0: Valeu.
15: Pessoal da Nova Brasil, aqui é Reinaldo Boqueré de Sumaré. Veloso, Renan, segura o Weber aí, cara. O cara faz um malabarismo pra defender o Neymar. Tá ficando chato, meu.
16: Para agora, Veloso.
0: Precisa falar bem do Neymar.
16: Valeu de cartões. Agora manchete. Provoca mais um cartão.
0: É, mas não sou eu, não. É notícia de portal aqui.
17: Vai ser o fator de classificação.
0: Mas não sou eu, não. É aqui, ó. Tá no portal da capa. E só. Não, só um negócio, rapidinho. Ó, é isso daqui que eu falo. Com todo respeito, senhora Neide Francisca Capur, a mensagem dela é uma reclamação. Só homens falam. Tem um botãozinho aí no WhatsApp, dona Neide, que a senhora pode apertar também e gravar o seu áudio. Ele vai entrar no ar, como entrou de outras mulheres.
17: Não, várias mulheres falaram.
0: E ontem também, mulheres participaram. Mas tem gente que gosta de reclamar. Mas vamos lá.
16: Não, acho que foi pouco falado a questão do Luiz Henrique.
0: Ele é mesmo, sumiu, né?
16: Opção.
0: Sumiu.
16: O Henrique que entrou aberto. O Rayan ganhou a posição.
0: Treino.
16: Não foi perguntado ontem.
0: É verdade.
16: Pro Ancelotti, o motivo pelo qual ele não usou o Luiz Henrique. Se fosse uma situação de contusão, algo que ele sentiu, a CBF divulgaria, caso que não aconteceu.
17: Mas tava no banco normal,
16: não? Não, então. Por isso. Explica o Luiz Henrique no
0: treino.
16: Se quer ter sido ventilado. Ele era ventilado como titular.
0: Sim. Nossa, sim. Todo mundo acreditava nisso.
16: No ciclo ele foi um dos melhores jogadores. Que explica isso aí pra
0: treino. Mim. Só pode ser treino, viu?
17: E outra, todo mundo pedindo o Endrick.
0: Também.
17: Como ele não poderia tirar o Vini ontem? E nem, claro, o Neymar tinha acabado de entrar. Ah,
0: inclusive, sobrou pro Rayan. Só abrindo um adendo aí.
17: Foi de fora.
0: O Gustavo Machado, que faz leitura labial, porque tem o Veloso, né? Igual você, né? Homônimo. O Veloso com dois L's e ou esse Gustavo Machado. Se vocês entrarem lá no Instagram do Gustavo Machado, vocês vão ver uma fala do Vini Júnior para o Ancelotti. O Ancelotti fala para ele, eu vou te tirar, Vini. Ele, não, eu não, pô.
17: Na água, na hora da água.
0: Na hora da água. Não, eu não, pô. Não, eu não vou tirar, não, eu não tô cansado, ele
17: fala.
0: Era
17: o Endrick.
0: Então, é isso daí.
17: Aí sobrou pro Luiz Henrique.
0: Pro Rayan
17: e o Luiz Henrique, né?
0: Sobrou pro Luiz Henrique que ele não entrou. Mas
16: parece que na escala ele desceu pra terceiro.
0: Desceu. Perdeu a posição pro Rayan de cara, né?
16: Não foi
0: perdeu.
16: Tão mal assim pra perder a posição.
0: Só é no treinamento.
16: Ele entrou bem.
17: Esse último jogo ele não foi bem, né?
16: O Marrocos ele entrou bem também. Ali na direita, ele fez algumas boas.
0: No primeiro jogo.
16: Ele entrou mal, por isso, que me causou estranho.
17: O Haiti, ele não foi bem.
0: O que você acha, Renan?
17: Eu acho que
0: é treino.
17: Só pode ser coisa de treino. E a gente, a gente não assiste alguma coisa.
0: O que é então, Veloso?
17: Não acho que é treino, não. Eu acho que é essa
0: comportamento.
17: Botar o Endrick, que ele já não colocou contra o Marrocos, ele tomou um cacete e ele tem que pôr o Endrick, colocou contra o Haiti e colocou agora de novo. E como o Vini não quis sair, ele ia botar o Endrick ali junto com o Neymar. Sobrou pro Rayan e pro Luiz Henrique de tabela.
0: E ontem também vale a gente lembrar, né? A gente falou fora do ar, mas não falou no ar. Ontem o filho, o David Ancelotti, na hora que viu Neymar chegando, se aproximando do pai, né, para conversar, para entrar em campo, ele balançou a cabeça negativamente. Aí tem vários comentários e um eu achei muito bom, né? Falou: o cara não deu jeito lá com o Botafogo, pô. Tá querendo meter o bedelho no trabalho do pai.
16: Ele disse que era melhor preservar.
0: Ah, não, né? Não tá com cara, não. Vai não tá saber. Com cara, não.
16: Pode ser isso. Ele queria que colocasse o Luiz Henrique e ele foi.
0: Colocou o Neymar.
16: Pode ser também.
17: O Hendrick ali, né?
16: É.
17: Agora, só pra completar esse assunto. A esposa, acho que do Ancelotti, filho, falou que a imagem tá sendo mal interpretada, que eles estão sendo atacados e que não é nada disso. Interpretaram mal e que não é nada disso. Defesa deles, né?
0: É.
16: Uma coincidência ele balançar negativo.
17: É, era outro sentido.
16: Dele
18: é que ele tá olhando pro Neymar, conversando com outro auxiliar e ele faz esse movimento.
16: Seca ali o Neymar.
0: Ele não gostou.
18: Mas assim, a questão do Luiz Henrique ainda, o Veloso fala que ele ia tirar o Vinícius fala que não. Mas isso não implica pro Luiz Henrique, porque de qualquer forma não ia ter mais substituição pra ele entrar. Certo ou não?
17: Não, mas se ele tira... Quando ele tirou...
18: Porque dali já foram as últimas, não foram?
17: Era o Vini no Hendrick. E aí ia sobrar o Rayan.
18: Não, mas já era a última substituição. Então o Luiz não ia entrar de qualquer forma. O Luiz Henrique não ia entrar de qualquer forma.
17: Mas na água foi antes.
0: Não, a água foi bem antes. A água foi antes. Essa conversa é durante a parada para hidratação.
16: O Neymar entrou com 30.
17: E teve uma turminha que entrou...
18: Foi no momento da parada.
16: Não, o Neymar entrou com 30 minutos. A parada foi com 22,
0: 23. O Neymar entra com...
17: 30.
0: 30, é isso mesmo.
16: Exatamente
0: 30. É.
17: Então foi isso.
16: Ele e o Hendrick, eles entram juntos.
0: Mas chama atenção isso, né? De o Vini falar, não vai me tirar não, pô. Eu tô bem. Não tô cansado.
16: O Neymar fez isso
0: porque
16: com o Dorival no Santos.
0: Fez, mas.
16: O Neymar e o Ganso?
0: E o Ganso, né? Mas fizeram dentro do campo, né? Não fizeram na hidratação, não vou sair, não. E vocês sabiam, né? Que se o jogador não quiser sair, ele não sai de
17: não
0: campo.
17: Sai.
0: Né?
18: Aí, e só uma coisinha rapidinho, Web. O Douglas Santos. Tá me surpreendendo positivamente.
0: É porque ele faz arroz com feijão, né?
18: Então, mas tá fazendo bem feitinho.
0: Bem feitinho.
18: Bem temperadinho.
0: Ele só arroz precisa com feijão. Acertar a finalização dele.
18: É porque assim, ele não tem comprometido.
16: A bola pra ele não vai finalizar.
18: Não tem comprometido. Do lado esquerdo ali, o Brasil não tá sofrendo do lado esquerdo. Não. Eu acho que ele tá cumprindo muito bem. A gente não tinha tanta expectativa quanto aquele lado esquerdo. Eu acho que ele tá cumprindo muito bem a função dele. Inclusive, foi bom ele ter saído ontem, porque eu acho que o Alexandre não tem condição de segurar o refrão igual ele tá segurando, sinceramente. Eu tô gostando do Douglas.
0: É. Boa. Olha, é o seguinte, vamos para um rápido break. Não, rápido break não. Lucas Basílio, com mais informações de outros grupos da Copa do Mundo, o nosso Lucas Basílio. Grande tarde, grande noite, Lucas.
19: Grande tarde, grande noite, enfim, um grande abraço pra você, Weber Lima, abraço especial pra quem curte o Futebol Nova Brasil em Campo. Falamos de Copa do Mundo, hoje dia de detalharmos grupos D, E e F que chegam ao final da terceira rodada nesta quinta-feira de Copa do Mundo, né? Um dia importantíssimo nas três chaves, então a gente vai detalhar como está a situação em cada um dos grupos. Começando pelo grupo E, eu vou pular o D por um momento, mas já eu explico o porquê. Porque eu digo do grupo E primeiro, porque as partidas já estão em andamento, né? Neste momento, Equador e Alemanha jogam e definem essa última participação na fase de grupos, né? E também Curaçao e Costa do Marfim. Já você atualiza, Weber, como é que tá a situação de momento nessas duas partidas, mas antes do apito inicial, a situação do grupo era a seguinte: os alemães líderes, 6 pontos, 2 vitórias em 2 jogos. A Costa do Marfim na segunda colocação com 3 pontos. E Equador e Curaçao com poucas chances de classificação, mas ainda sonhando com um pontinho ganho até aqui. Como eu disse na nossa manchete, a Alemanha joga por um empate para se garantir na próxima fase como líder do grupo E. Repito, já o Weber Lima vai trazer os resultados, ainda que não sejam definitivos, desse grupo E da Copa do Mundo. Passando para o grupo F, isso porque é o jogo que acontece mais cedo, às 8 da noite, a bola rola para Tunísia e Holanda e também para Japão e Suécia. A situação na chave está um pouquinho mais equilibrada. Holanda e Japão dividem a liderança com 4 pontos ganhos, a Suécia aparece em terceiro com 3 e a Tunísia já está eliminada sem nenhum ponto ganho. Desse grupo sai o adversário do Brasil na fase 16avos de final. Por isso a gente fica de olho nessa definição a partir das 8 da noite. Quem ficar em segundo nessa chave enfrenta o Brasil na próxima segunda-feira, às 2 da tarde. Maior possibilidade é do Japão, né, que vai medir forças com a Suécia, mas caso os suecos vençam, aí a Suécia será adversária brasileira. E finalizando, né, no grupo D, que é o primeiro grupo na sequência do alfabeto, mas no horário, são as partidas que acontecem mais tarde, né? Nessa quinta-feira, a bola rola às 11 da noite, horário de Brasília, para a Turquia e Estados Unidos, Paraguai e Austrália. Os Estados Unidos anfitriões já estão garantidos, né? Classificados e precisam de apenas um empatezinho para garantir a liderança do grupo, mas já vão disputar a próxima fase, isso é certeza. Diante de uma Turquia que já está eliminada, não tem mais chances de classificação. E no outro jogo, paraguaios e australianos medem forças por essa segunda vaga no grupo D. A gente vai acompanhando tudo de perto e passando aqui na programação Nova Brasil em Campo, Weber.
0: Tá certo, Lucas Basílio, trazendo as informações da Copa do Mundo. A gente vai pro rápido break, volta já já com o Nova Brasil em Campo com pão de alhozinho. 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Dá jogo!
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0: Oh, nossa.
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0: 5:47. Você está na Nova Brasil FM, no Nova Brasil em Campo, com pão de alhozinho. 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E nessa época aí de muitos jogos da seleção brasileira, tenho certeza que muita gente fazendo churrascão com pão de alhozinho. Bom, antes da participação do ouvinte, a gente vai direto com o Felipe Oliveira, trazendo as informações dos grupos I, H e G. Vamos lá, Felipe!
1: Um abraço, Weber Lima, um abraço, amigos ligados na Nova Brasil em Campo, todo mundo sintonizado na Nova Brasil FM. Sei que o dia é de festa, mas passaremos rapidinho sobre os grupos G, H e I dessa Copa do Mundo. O Egito é o líder do grupo G com 4 pontos conquistados e os favoritos, a geração belga, tem apenas 2 empatada com o Irã e a Nova Zelândia, a lanterna desse grupo, com apenas 1 ponto somado. A última rodada dessa chave acontece nessa sexta-feira, de sexta para o sábado, à meia-noite. A Nova Zelândia enfrenta a geração belga, que precisa da vitória, precisa vencer para se classificar, senão é a segunda Copa consecutiva que a seleção da Bélgica cai na primeira fase da Copa do Mundo. Os belgas têm um retorno importante. O atacante Doku, do Manchester City, está de volta, estará à disposição de Rudi Garcia para essa partida. Ele que foi liberado pela delegação para acompanhar o nascimento do seu filho em Londres e está de volta, é reforço e será titular contra a seleção da Nova Zelândia. E o outro jogo dessa chave, Egito e Irã. Irã precisando vencer para classificar e o Egito já classificado para a próxima fase do torneio. No grupo H, o grupo dos aflitos, Espanha líder com 4 pontos, Uruguai e Cabo Verde empatados com 2 pontos conquistados e Arábia é o lanterna com apenas 1 pontinho somado. A última rodada desse grupo também acontece amanhã, às 21h, 9h da noite, Espanha e Uruguai se enfrentando. A seleção celeste precisa da vitória para se classificar, senão está fora da Copa do Mundo, e Cabo Verde encara a equipe da Arábia Saudita. Cabo Verde que precisa de uma vitória simples para, na sua primeira Copa do Mundo, ir para a fase mata-mata. É importante a torcida brasileira ficar de olho, principalmente no jogo de Espanha e Uruguai, mas principalmente nessa chave, porque caso a Espanha classifique em primeiro, que é a tendência, o Brasil só encararia a Espanha numa eventual final de Copa do Mundo. Mas se acaba perdendo para o Uruguai, acaba tropeçando contra a seleção celeste e classifica em segundo, a seleção espanhola pode pintar no caminho do Brasil numa eventual semifinal de Copa do Mundo. E se acontece algo que ainda pode acontecer, a Espanha perder para o Uruguai, Cabo Verde vencer a Arábia Saudita e aí a Espanha classificar em terceiro, o Brasil pode encarar a Espanha numa eventual quartas de final. Então é importante a torcida brasileira ficar de olho nesses jogos. No grupo I, grupo importante também para o Brasil ficar de olho. França e Noruega se enfrentam, são os dois líderes já classificados com 6 pontos. E caso a França fique em primeiro, o Brasil só enfrentaria ela numa eventual final. Mas se a França classifique em segundo, pode cruzar com o Brasil nas oitavas de final. O mesmo vale para a Noruega. Se a Noruega é primeiro, o Brasil só cruzaria numa eventual final. Se a Noruega classifica em segundo, vencendo a França nesse confronto direto, pode pintar nas oitavas de final da seleção brasileira. Última rodada acontece também amanhã, às 16h, França e Noruega disputando a primeira colocação do Grupo I, e também Senegal e Iraque, que já estão praticamente eliminados, basicamente para cumprir tabela nessa última rodada de Copa do Mundo. Essas são as informações do Grupo G, H e I. Tem seleção importante e favorita podendo passar no caminho do Brasil, Weber Lima.
0: É verdade, né? É que todo mundo esperava essa história, meu. A França em primeiro, o Brasil em primeiro, e aí cada um de um lado. Se acontecer uma catástrofe amanhã com a Noruega, né? Aí realmente, aí muda tudo, mas não acredito, não. 18h51, vamos direto com o nosso Edson Rufino, trazendo as informações dos grupos finais. Nada disso. J, K e L. Rufino, e aí, beleza?
2: E aí, beleza, Weber? Tudo certo? Salve, salve, amigo torcedor. Vamos juntos com detalhes e informações da Copa, destacando o Grupo J, que tem a Argentina na liderança, 6 pontos conquistados. Depois, na sequência, Áustria com 3, Argélia também 3, e a Jordânia não pontuou, já está eliminada da competição. Teremos no sábado a terceira e última rodada nessa fase de grupos, Argentina enfrentando a Jordânia e o confronto direto pela segunda colocação do grupo, Áustria e Argélia. No grupo K, a Colômbia lidera com 6 pontos, Portugal tem 4, a República do Congo somou seu primeiro pontinho, ainda tem chance matemática de classificação e o Uzbequistão já está eliminada da Copa do Mundo. Vamos acompanhar o que disse o Diogo falando a respeito de toda crítica recebida após o empate diante da República do Congo na primeira partida, e isso foi superado com a vitória 5-0 para cima do Uzbequistão, com o Cristiano Ronaldo brilhando. Vamos ouvir e acompanhar juntos o que disse o Diogo.

0: Muito bem, acompanhamos atentamente o que disse o Diogo. A seleção portuguesa, repito, terá Colômbia como adversária nesse sábado para definir a primeira colocação desse grupo K. No grupo L, Inglaterra tem 4 pontos, Gana 4, Croácia 3 e o Panamá não pontuou, já está eliminado. Nesse sábado também acontece a terceira e última rodada nessa fase de grupos. Teremos Croácia enfrentando a seleção de Gana e o Panamá será adversária da Inglaterra. Então é isso, falei da Copa do Mundo. Até mais, um abraço, amigo.
1: Um abraço, Edson Rufino, 18 horas e 54 minutos. Vamos lá, Gamarra. A gente tá ali no finalzinho da partida, o Equador virou para cima da Alemanha, 2-1, vai conquistando a sua classificação como melhor, como um dos melhores terceiros, né? Acho que isso não escapa do Equador, até por conta de outros grupos que já têm times já definidos e com um número menor de pontos.
2: 3 pontos,
1: inclusive. É, 3 pontos e tal, então...
3: O Equador tá indo para 5, né?
1: 4.
3: 4 pontos.
1: 4 pontos, vai se classificar.
3: Ah, não, vai.
1: Vai se classificar.
3: Eu tava falando...
1: Surpreende, não surpreende, Gamarra?
2: É, surpreende, na verdade, ele ter ganhado de Curaçao, que não estaria passando por isso que está passando agora, mas estava falando o
1: Velo. Inclusive, estaria como líder do grupo.
2: Isso, eu estava comentando com o Velo. Você imagina o sofrimento dos equatorianos, faltando 2 minutos para acabar. Um gol acaba a Copa. Um gol da Alemanha acaba a Copa para o Equador, né? Então, é aquele sofrimento até o final, realmente. E era uma situação que poderia ter sido evitada, claro, se o Equador vencesse aí Curaçao. Mas é um grupo que... É, com a Alemanha, Costa do Marfim e Equador, era previsível que os três classificariam, porque é um grupo equilibrado, né? A Costa do Marfim tem um bom time, a Alemanha um pouco abaixo do que a gente já está acostumado já há algum tempo, né? Então o Equador vai classificando, mas sofrendo até o último minuto, porque se a Alemanha fizer, tá fora, Weber.
3: Cara, eu tô decepcionado com a Alemanha.
1: Por quê?
3: Eu tô decepcionado com a Alemanha, porque teve aquele 7-1 para cima de Curaçao. Mas depois, com o nível mais alto, que foi a Costa do Marfim e agora o Equador, mesmo com esse jogo já classificado, achei o nível bem abaixo. Achei o nível bem abaixo para uma Alemanha. A expectativa sempre é muito alta com relação a essa seleção. Não gostei, não. Não acho que vai tão longe, não, Weber.
1: E, Veloso, a Alemanha deve estar no caminho da França nas oitavas de final.
4: É, aí vai ser, né? Aí vai dar... Tem tudo para dizer o adeus, né? Porque realmente... A Alemanha impressionou, mesmo sendo Curaçao, mas o 7-1, né, machuca a gente quando lembra, né? E agora vai conseguindo a sua classificação, é primeiro do grupo, mas vai perdendo um jogo contra o Equador, né? Que começou mal a competição, por outro lado, né? E aí, enfrentando a França, eu acho muito complicado, Weber. Hoje, para mim, a França, a cada jogo que eu vejo da França, a cada jogo aí da Copa do Mundo, a mim fica mais ainda favorita a conquista dessa competição.
1: Ô Gamarra, qual é o nome do pai lá do time belga?
2: O melhor jogador, Jeremy Doku.
1: Não é Doku?
2: Não, eu falo
1: Jeremy Doku. Ah, o pessoal tá querendo saber.
2: Eles falam Doku.
1: Você imagina o nome do filho dele, como é que vai chamar, Renan?
3: Diminutivo?
1: Ou diminutivo?
3: Não.
1: Mas é o seguinte, vamos lá. Vamos com o pessoal do WhatsApp. 943-805-100. Você participa conosco. Vamos lá.
5: Boa noite, Weber Lima.
1: Opa!
5: Eu queria contestar esse antes brasileiro aí que não gosta da seleção, tudo um bando de perna de pau invejoso. Brasil, pra frente, Brasil! E eu quero ganhar essa camisa. Um forte abraço. Gosto muito da Nova Brasil.
1: Obrigado.
5: Desde manhã cedo até a noite.
1: Boa!
4: Descanso, hein?
1: Boa!
6: Fala, Weber Lima, Alexandre de Carapicuíba. Hoje eu fui aí buscar minha camiseta, hein? Muito lindo, muito obrigado.
1: Ô, legal.
6: Queria ter te visto pra te comentar, mas você é igual jogador caro, a gente só vê de 4 em 4 anos. Eu entendo. Prometo cuidar da camiseta. Nem vou derrubar a cerveja e nem furar ela com o rojão. Vai, Brasil. Vai, Nova Brasil. Tamo junto.
1: Boa.
7: Elber Veloso, Gamarra, Renan. Eu gostei da seleção. E o Weber gostou também, né, Weber? Porque o queridinho dele entrou. Vai, Neymar, bora, Brasil. Queria que o Vini fizesse mais gol, tava torcendo pra ele fazer o hat-trick lá. Bora.
1: Um abraço, o Ézio do Ipiranga, eu quero a camisa do Brasil. O Brasil, sim, o Brasil jogou bem, segunda-feira a prova dos 9. É, tá bom, ele dando os parabéns pelo ótimo trabalho que a gente faz aqui. E é o seguinte, o nosso ouvinte veio buscar lá de, veio buscar a camisa aqui do Brasil, agradecendo a sua dica, depende do horário, né? Depende do horário, a gente tá por aqui sim, a gente pode, você pode acompanhar o programa, eu sempre digo aqui, quem quiser acompanhar o programa, tem uma arquibancada aqui para você vir e acompanhar o programa ao vivaço aqui na Nova Brasil. E terminou o Equador, conseguiu a classificação, emoção nas arquibancadas, lotação total do estádio. Eu vou dar uma olhada que estádio é esse. 80.626 é a lotação total do estádio que jogaram Equador e Alemanha, e a Alemanha perdeu de virada em Nova Jersey, onde o Brasil jogou. Equador 2, Alemanha 1, Equador se classifica no terceiro lugar. A Costa do Marfim está batendo Curaçao por 2-0, também terminou. Costa do Marfim em segundo lugar, Alemanha em primeiro com 6, os dois com 6, né? No saldo de gols é que a Alemanha ficou na frente por conta daquele atropelo no Curaçao, 7-1, e portanto Alemanha 6, Costa do Marfim 6, Equador 4, Curaçao 1, os três primeiros estão classificados à próxima fase da Copa do Mundo. Só pra gente fechar com essa situação aqui, não sei se definiu mais algum jogo? Não, ainda não. O único definido até agora é a partida de Los Angeles, domingo, a primeira, na verdade, 16 avos, é a única partida do domingo em Los Angeles, África do Sul e Canadá, os donos da casa recebendo os africanos, os dois que pela primeira vez chegam à fase de mata. Renan, um grande abraço e até amanhã.
3: Valeu, Weber, até amanhã, valeu Veloso, Gamarra, todos os ouvintes, até amanhã, boa noite.
1: Veloso, até a próxima segunda.
4: Valeu, Weber, um abraço a todos, segunda vamos estar aqui, vamos falar muito do Brasil, que
1: exato.
4: Vai ser
1: é o pós, né?
4: É o pós-jogo, vamos estar aqui para falar da classificação do Brasil.
1: Para, que triste.
4: Falar da classificação do Brasil, vambora.
1: Gamarra, um grande abraço.
2: Esse programa eu não perco.
1: E Gamarra, um grande abraço, até semana que vem.
2: Até semana que vem, Weber.
1: Valeu. Obrigado pela audiência, pelo carinho, pelas mensagens, são diversas, muito obrigado. E a enquete terminou assim pra gente fechar aqui, ó. Sim, o Brasil jogou bem no Nova Brasil em campo, 78%, e no jornalismo Nova Brasil, sim, 87%. Obrigado pela participação de todos. Fiquem com Deus, até amanhã. Amanhã tem o sorteio da camisa seleção. Tchau.
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11: Há 30 anos à frente do Skank, Samuel Rosa se tornou um dos maiores compositores da música brasileira. Os 12 álbuns da banda venderam mais de 5 milhões de cópias. Isso prova a força e qualidade artística da banda. O primeiro sucesso veio com Te Ver, do segundo álbum Calango. Já o disco seguinte, o Samba Poconé, de 96, trouxe a Esportiva É Uma Partida de Futebol. O clipe desta música foi gravado durante o clássico Cruzeiro, time de coração de Samuel e Atlético Mineiro.
12: Emocionante é uma partida de futebol.
11: Não podemos esquecer das canções Garota Nacional, Dois Rios e Ainda Gosto Dela, com participação da Negra Lee.

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1: É São João.
2: Também é tempo de simpatia. Essas tradições populares misturam fé, cultura e um toque de brincadeira. Tem simpatia para descobrir o futuro amor, para trazer sorte, dinheiro e até casamento. Uma das mais conhecidas é colocar uma imagem de Santo Antônio de cabeça para baixo ou tirar o menino Jesus do colo dele e prometer devolvê-lo somente após encontrar um pretendente. Ou adivinhar o amor enfiando uma faca no tronco da bananeira na véspera de São João. Na manhã seguinte, a letra formada pelo leite da planta indicará a inicial do futuro amor. Independente de acreditar ou não, o importante é entrar na brincadeira e se divertir com os amigos e a família.
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1: Nova Brasil Barão Vermelho, mais que moderna, brasileira, 7:19. Boa noite.
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3: Beber água pode parecer um hábito simples, mas faz uma diferença enorme para a saúde. A hidratação ajuda a regular a temperatura do corpo, a água melhora a digestão e o metabolismo, contribuindo para o controle do peso. Outro benefício é para a pele. Manter o corpo hidratado ajuda a preservar a elasticidade, o brilho natural e combate o ressecamento e o envelhecimento precoce. Além disso, a água é essencial para o bom funcionamento do cérebro e dos músculos. E não para por aí. A hidratação adequada ajuda na prevenção de doenças dos rins, evitando infecções urinárias, prisão de ventre e auxiliando no alívio de sintomas de gripes e resfriados.
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13: 7:25, boa noite. De volta com os Easy Posse.

0: Nova Brasil, mais que moderna brasileiro, som de Zé Cavaleiro. Ai, que saudade de você. Agora 20 para as 8.
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0: 15 para as 8, Roberta Campos.

0: Nova Brasil, curtimos Ana Vitória. Ai, amor, fique na sintonia. Agora 1 para as 8, já tem sob medida. 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

0: Nova Brasil, o som do Roupa Nova, Frisson, agradecendo a sua audiência e companhia, nos falamos, mais que moderna, brasileira, Rede Nova Brasil FM 854. Boa noite.
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1: Boa noite.
2: Boa noite para você que nos acompanha em todo o país.
1: Quinta-feira, 25 de junho de 2026.
2: Vamos ao destaque do dia: soberania no campo.
1: O governo do Brasil anuncia a retomada das obras da unidade de fertilizantes nitrogenados 3, na cidade de Três Lagoas, em Mato Grosso do Sul.
2: Serão investidos mais de 5 bilhões de reais com o apoio do novo PAC. E a nova fábrica terá capacidade de produzir 16%. Da demanda nacional por ureia.
1: O presidente Lula destaca que a produção de fertilizantes garante a blindagem do país em relação à subida de preços internacionais.
3: Preços absurdos de fertilizante que poderiam ser produzidos no Brasil, que aumenta a cada guerra que alguém quer dar no outro lá fora, e o pobre brasileiro paga o preço dessa guerra.
2: E ainda em Mato Grosso do Sul, o presidente entrega a titulação de terras para 1.390 famílias assentadas da reforma agrária.
1: Elas produzem leite, grãos, frutas e hortaliças e criam pequenos animais.
2: Com a titulação, produtores poderão acessar políticas públicas de crédito e assistência rural.
1: E você vai ouvir também oportunidades de negócios para empresários brasileiros.
2: Com a entrada em vigor de novas tarifas na União Europeia por causa do acordo com o Mercosul, o governo do Brasil quer aumentar exportações, inclusive de pequenas e médias empresas.
1: E nós conversaremos sobre isso com o Laudemir Miller, presidente da Apex Brasil, a agência brasileira de promoção de exportações.
2: Hoje na apresentação da Voz do Brasil, Mariana Jungmann e Luciano Seixas.
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2: Três aeroportos de Mato Grosso do Sul estão agora mais modernos, com capacidade ampliada e com mais conforto para os passageiros.
1: O presidente Lula esteve hoje em uma série de eventos no estado e participou agora há pouco da entrega da primeira fase das obras do aeroporto de Ponta Porã e também dos terminais de Campo Grande e Corumbá.